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1: Olá, boa noite.
2: Boa noite para você que nos acompanha em todo o país.
1: Quarta-feira, 29 de julho de 2026.
2: Vamos ao destaque do dia.
1: Pensão alimentícia poderá ser paga de forma automática via Pix.
2: Ligue 180 para denúncias de violência contra a mulher deverá ser divulgado em locais de grande circulação. Graziele Bezerra.
3: O Ligue 180 funciona todos os dias, 24 horas por dia e é gratuito.
1: Anvisa registra 5 novos medicamentos à base de semaglutida.
2: Remédio para diabetes também vem sendo usado em tratamentos de controle da obesidade.
1: E ainda, ciência para todos.
2: Exposição apresenta pesquisas que impactam o dia a dia do cidadão durante reunião anual da Sociedade Brasileira para o Progresso da Ciência.
1: Quem fala com a gente sobre o tema é Germana Pires, secretária de Ciência e Tecnologia para o Desenvolvimento Social.
4: Quem visitar a exposição vai conhecer pesquisas voltadas para a saúde, meio ambiente, tecnologia, a ciência que ela está presente no dia a dia de cada um.
2: Hoje, na apresentação da Voz do Brasil, Mariana Jungmann e Luciano Seixas.
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2: A partir de agora, a divulgação do Ligue 180, canal de denúncias de violência contra as mulheres, deverá ser ampliado.
1: E o pagamento de pensão alimentícia poderá ser feito de forma automática, via Pix, mediante decisão judicial.
2: Além disso, foi regulamentado o projeto que prevê a monitoração eletrônica do agressor.
3: A lei que prevê o monitoramento eletrônico do agressor foi regulamentada. Com isso, ficam estabelecidos mecanismos para o funcionamento do dispositivo de segurança, que alerta sempre que o agressor viola o perímetro de exclusão determinado judicialmente. O alerta deverá ser enviado simultaneamente à vítima e à unidade policial responsável pelo atendimento. Nesta quarta-feira, também foi regulamentada a criação de um Sistema Nacional de Informações, que reúne, organiza e sistematiza dados sobre formas de violência contra as mulheres. Foi definido ainda que, a partir de agora, o pagamento da pensão alimentícia pode ser feito via Pix, mediante decisão judicial, e a divulgação do Ligue 180 para denúncias de violência contra a mulher deve ser ampliada, como explica a ministra das Mulheres, Márcia Lopes.
5: Todos os espaços públicos, privados, têm a responsabilidade, o dever de colocar o Ligue 180. O fortalecimento da rede de atendimento e a mudança de cultura.
3: O Ligue 180 funciona todos os dias, 24 horas por dia e é gratuito. Ele oferece atendimento, orientação, acolhimento e encaminhamento para a rede de proteção às mulheres. Para a Voz do Brasil, com locução de Graziele Bezerra, reportagem de Edinaldo Júnior.
1: Foram divulgados hoje os resultados do novo Caged.
2: Em junho foram criados 145 mil postos de trabalho.
1: Todos os meses o estudo aponta o panorama do emprego formal no país.
6: Em junho de 2026, foram criados no país 145.161 postos de trabalho com carteira assinada. O estoque de empregos, ou seja, a quantidade total de vínculos seletistas ativos em junho, alcançou 48.032.308 postos, um crescimento de 0,3% em relação ao estoque registrado em maio. O ministro do Trabalho e Emprego, Luiz Marinho, falou dos destaques.
7: Dos cinco grandes grupos, teve saldo positivo. Serviços, 74.514. Agropecuária, 22.898. Comércio, 19.177. Indústria, 14.438. E construção, 12.136.
6: No acumulado de 12 meses, foram criados 942.854 postos de trabalho. O novo Caged é utilizado desde janeiro de 2020 para captar, registrar e divulgar as estatísticas oficiais sobre o mercado de trabalho formal no Brasil. Atualmente, todas as empresas estão obrigadas a declarar as movimentações de trabalhadores por meio do E-Social. Os dados utilizados no novo Caged são captados dos sistemas E-Social, Caged e Empregador Web. Reportagem Luana Karen.
2: O setor hortigranjeiro movimentou mais de 16 milhões de toneladas no ano de 2025.
1: É o que mostra o levantamento divulgado hoje pela Companhia Nacional de Abastecimento sobre as vendas das centrais de abastecimento.
8: Morador de Brasília, Anderson Gimenez, costuma fazer as próprias marmitas para levar para o trabalho. Para isso, compra frutas e hortaliças semanalmente na central de abastecimento do Distrito Federal.
9: A gente faz a feira da semana, então a gente compra desde ovos lá, a gente encontra ovos caipira, a gente encontra todo tipo de variedades de frutas, todo tipo de hortaliça, verduras e legumes a gente compra lá. Então tem essa facilidade de nós encontrarmos todos os produtos da nossa necessidade em um mesmo local. E a qualidade das frutas e das verduras, eles são de primeira, tá?
8: O levantamento da Companhia Nacional de Abastecimento mostra que as CEASAs do país movimentaram 16 milhões de toneladas em 2025, totalizando mais de 16 bilhões de reais. As centrais com maior volume de vendas foram a Companhia de Entrepostos e Armazéns Gerais de São Paulo, com quase 3 toneladas, o Mercado Municipal de Juazeiro, na Bahia, com 1 milhão e 600 mil toneladas, e a CEASA Minas, localizada em Contagem, com 1 milhão e meio de toneladas. Para as hortaliças, as vendas aumentaram em 6 unidades, com destaque para Rio Branco, no Acre, com crescimento de 44%, Belo Horizonte e Foz do Iguaçu, que tiveram alta de 4%. Nas frutas, a CEASA de Rio Branco também liderou as vendas, com alta de 24%, seguida por Goiânia, capital de Goiás, que teve crescimento de 21%. Os dados sobre as vendas nas centrais de abastecimento são coletados mensalmente pela Conab, que elabora o Boletim Hortigranjeiro. Com ele, é possível verificar onde há falta de algum produto ou excesso de produção, o que ajuda no planejamento dos agricultores, como explica Flávia Starling, gerente de produtos hortigranjeiros da Conab.
10: Nós recebemos informações dessas centrais atacadistas, esses entrepostos atacadistas, eles nos fornecem informações de comercialização e volume comercializado, e com base nessas informações nós confeccionamos o boletim hortigranjeiro mensal.
8: O levantamento mostra ainda que o país exportou 1 milhão e 300 mil toneladas de frutas em 2025. Um aumento de quase 20% em relação a 2024. Os destaques foram a manga, melão, melancia, limão e lima, tendo como principal destino a União Europeia. Reportagem Nazi Brum.
2: Embora possa parecer uma coisa restrita às universidades e institutos de pesquisa, a produção científica está presente no cotidiano de todos nós.
1: E quem faz ela acontecer no Brasil está reunido ao longo desta semana no Rio de Janeiro para o encontro anual da SBPC, a Sociedade Brasileira para o Progresso da Ciência.
2: Neste período está sendo promovida a ExpoTIC, feira que reúne unidades de pesquisa vinculadas ao Ministério da Ciência, Tecnologia e Inovação, universidades, entidades governamentais e o setor empresarial.
1: E para saber mais sobre o que acontece nesses dois espaços, nós conversamos com Germana Pires, secretária de Ciência e Tecnologia para o Desenvolvimento Social. Acompanhe. Secretária, bem-vinda. É um prazer ter a senhora conosco aqui na Voz do Brasil. Vamos falar então da ExpoTIC, né, que começou, a exposição que abriga o Ministério da Ciência, Tecnologia e Inovação, dentro da reunião anual da Sociedade Brasileira para o Progresso da Ciência, a SBPC. O que é esperado da exposição esse ano, secretária?
11: Te agradeço o convite para estar aqui na Voz do Brasil com vocês. A gente chama de ExpoTIC. A ExpoTIC é um dos grandes espaços de popularização da ciência do Brasil. É um ambiente mais visitado da reunião anual da SBPC. É, e nesse ano o Ministério da Ciência e Tecnologia, ele traz quase todas as suas unidades de pesquisa, são 28 unidades de pesquisa apresentando projetos, tecnologias, iniciativas desenvolvidas em diversas áreas do conhecimento. Quem vier aqui, quem visitar a exposição, vai conhecer pesquisas voltadas para saúde, meio ambiente, biodiversidade, tecnologias, inclusão, desenvolvimento sustentável, enfim. Vai ser uma oportunidade para todos, né, que atuam na área de pesquisa, como estudantes, professores e os diversos pesquisadores, possam E as pessoas, né? Famílias também, crianças,

0: possam conhecer a ciência, que ela está presente no cotidiano, no nosso cotidiano, né? No dia a dia de cada um. A ciência que melhora a qualidade de vida das pessoas.
1: A reunião anual da SPPC também é um evento super relevante, porque reúne a nata do pensamento científico do país, né? A senhora pode nos falar mais sobre o que é a SPPC e o que acontece nessa reunião anual?
0: A SPPC é uma entidade, né? Uma das mais tradicionais entidades científicas do Brasil. Já há 7 décadas, essa é a 78ª reunião anual da SPPC. E ela reúne pesquisadores, professores, estudantes, gestores públicos, representantes de diversas instituições públicas e privadas, além da sociedade em geral, né, para poder discutir ciência, discutir o progresso da ciência, né, a ciência voltada para o desenvolvimento do nosso desenvolvimento do país. Na SBPC acontecem assim, tem uma programação densa e ampla, onde são realizados painéis, conferências, mesas redondas, minicursos, atividades culturais, uma série de ações voltadas para a popularização e divulgação da ciência.
2: E nesse ano, né, secretária, o encontro tem um tema que é o Ciência para Todos, Soberania, Desenvolvimento e Inclusão. Como é que esses três pilares se relacionam, influenciam a produção científica no país?
0: Exatamente. E esses três conceitos, eles estão profundamente conectados. Eu represento a Secretaria Nacional de Ciência e Tecnologia para o Desenvolvimento Social e existe algo que é muito importante, que a ciência seja voltada para mudar a qualidade de vida das pessoas, né? Então, quando a gente fala em soberania, estamos falando da capacidade do país de produzir conhecimento, de desenvolver tecnologias e formar pessoas para enfrentar os seus próprios desafios. O desenvolvimento acontece quando esse conhecimento gera inovação, fortalece as instituições diversas, melhora os serviços públicos, impulsiona a economia, contribui para soluções sustentáveis. Nesse aspecto, o que significa a inclusão? Garantir que a ciência beneficie toda a população, reduzindo as desigualdades, ampliando oportunidades, garantindo que todas as pessoas tenham acesso às oportunidades, né, aos seus direitos sociais.
1: E a reunião também terá espaços temáticos, né, voltado para os jovens, para a discussão racial, para a cultura. Como é que vão funcionar esses debates?
0: Isso mesmo. Aqui tem um espaço amplo na SBTC Jovem, com uma grande participação da juventude, de jovens pesquisadores. E a programação, de fato, é bem diversificada. Tem uma série de espaços voltados para o diálogo, cultura, educação, igualdade racial, no contexto das mesas redondas, da apresentação das pesquisas, enfim, é uma programação ampla, né, que apresenta essas diversas pesquisas desenvolvidas Brasil afora, em todas as universidades públicas, privadas, enfim.
2: A gente está falando aqui de dois eventos, vamos dizer assim, paralelos, né, que se relacionam. A reunião da SBPC e a Expo TIC. E aí, voltando a falar da exposição, um pouco mais, secretária, ela vai reunir aí 28 unidades de pesquisas que são vinculadas ao Ministério da Ciência, Tecnologia e Inovação, né? A senhora pode dar exemplos pra gente do que são essas unidades, que tipos de pesquisas elas fazem?
0: Sim, bem, o Ministério tem 29 unidades de pesquisa que são vinculadas ao Ministério da Ciência e Tecnologia, 28 estão participando conosco aqui desse evento. As unidades de pesquisa, elas atuam em áreas muito diversas e refletem a amplitude da ciência produzida no Brasil. Existem instituições dedicadas a pesquisas espaciais, biodiversidade amazônica, mudanças climáticas, tecnologias da informação, materiais avançados, energias, tecnologias nucleares, matemática aplicada, astronomia e tecnologias voltadas para o desenvolvimento social. Eu vou dar um exemplo, claro, por exemplo, o INSA, né, a Unidade Nacional do Semiárido, que desenvolve pesquisas voltadas para

0: combater a seca no Brasil, na produção de alimentos, para poder trabalhar, por exemplo, a dessalinização, né? A gente tem um projeto no Ministério desenvolvido pelo INSA de dessalinização da água, produção de alimentos no semiárido, buscando combater a seca e combater a fome no Brasil. Então, esses projetos poderão, né, podem ser visitados aqui nos estandes das nossas unidades vinculadas.
1: Muito bem, nós conversamos com a secretária de Ciência e Tecnologia para o Desenvolvimento Social do Ministério da Ciência, Tecnologia e Inovação, Germana Pires. Muito obrigado por sua entrevista aqui à Voz do Brasil.
0: Eu agradeço a Voz do Brasil, sempre presente no dia a dia. Deixo o convite para todas as pessoas que quiserem participar aqui da SBPC e conhecer as pesquisas desenvolvidas no Brasil. Estamos aqui na Universidade Federal Fluminense, no Rio de Janeiro. Muito obrigada.
2: 5 novas canetas de semaglutida foram aprovadas pela Vigilância Sanitária e registradas nesta quarta-feira.
1: O medicamento ajuda no controle de doenças como a diabetes e é usado também no tratamento contra a obesidade.
2: E nós vamos entender agora como essa substância age no organismo na reportagem de Gabriela Noronha.
3: Os medicamentos à base de semaglutida são usados no tratamento de doenças crônicas como obesidade e diabetes. Trata-se de uma substância sintética que imita a ação do hormônio GLP-1, responsável pelo controle da glicemia no organismo, entre outras funções, como explica a médica endocrinologista Monalisa Azevedo.
4: Ela favorece o controle da glicose porque ela estimula a liberação de insulina e ela também influencia outros fatores do organismo, exerce um papel de induzir saciedade, inibir um pouco o apetite, controlar a compulsão alimentar e também estimular o gasto energético.
3: Nesta quarta-feira, 5 novas canetas emagrecedoras que têm semaglutida como princípio ativo foram aprovadas pela Anvisa, Agência Nacional de Vigilância Sanitária. Os medicamentos são voltados para o tratamento de pacientes adultos com diabetes tipo 2 e autorizados para uso complementar à dieta e exercícios, mas devem ser indicados e acompanhados sempre por um especialista, como destacou a endocrinologista Monalisa Azevedo.
4: A gente está falando de medicação e toda medicação é sujeita a efeitos adversos. Afinal de contas, a gente está trazendo uma substância artificial para dentro do corpo. E é por isso que é tão importante o acompanhamento médico.
3: A medicação feita com acompanhamento médico ajudou a servidora pública Carolina Abreu a vencer a obesidade depois de muitas tentativas para perder peso.
5: Desde muito nova, eu sofri com efeito sanfona, né? Tenta fazer dieta restritiva e daí não dá certo, e aí engorda, e aí emagrece. Então, eu resolvi procurar um endocrinologista e comecei a fazer o uso.
3: O processo de autorização dos medicamentos inclui a realização de estudos clínicos, avaliação de documentos e inspeção da linha de produção. Reportagem Gabriela Noronha.
1: E a gente continua falando dessas canetas emagrecedoras para fazer mais um alerta.
2: A Anvisa lembra que a retatrutida, uma medicação que ainda está em fase de pesquisa, não está aprovada para uso em nenhum país do mundo.
1: Assim como no Brasil, a empresa responsável por desenvolver essa medicação ainda não solicitou registro em nenhuma agência reguladora internacional.
2: A Anvisa reforça que o uso de um medicamento sem registro apresenta riscos à saúde, com efeitos colaterais desconhecidos.
1: Além disso, não há garantia de que o produto contenha o princípio ativo declarado, nem a quantidade informada.
2: Vale lembrar que o comércio de medicamentos irregulares é considerado crime pelo Código Penal.
1: Atenção, moradores das comunidades ribeirinhas de Santarém, Belterra e Aveiro, na bacia do Rio Tapajós.
2: A partir de agosto, o navio Hospital Abaré realiza novas expedições com consultas e exames gratuitos.
1: A embarcação atua como unidade básica de saúde fluvial itinerante e os atendimentos ocorrem por triagem e demanda espontânea das 8 da manhã às 6 da tarde.
6: Administrado pela Universidade Federal do Oeste do Pará, UFOPA, o navio Hospital Escola Baré, que atua como uma unidade básica de saúde fluvial itinerante, divulgou o calendário das próximas expedições e as orientações para acesso aos atendimentos nas comunidades ribeirinhas da bacia do Rio Tapajós, no Pará. Os serviços gratuitos são oferecidos nos municípios de Santarém, Belterra e Aveiro. O atendimento ocorre nas chamadas comunidades polo, com triagem e demanda espontânea. Para o cadastro no Sistema Único de Saúde SUS, é necessário apresentar documento oficial com foto, CPF, cartão do SUS, além da caderneta de vacinação. Gestantes devem levar a caderneta de pré-natal e pacientes em acompanhamento podem apresentar exames anteriores. As consultas de rotina são realizadas das 8 horas da manhã ao meio-dia e das 2 às 6 da tarde. Enquanto o navio estiver ancorado, também há plantão para casos de urgência. O cronograma prevê expedições entre os meses de agosto e outubro, com datas definidas para as regiões de Santarém, Aveiro e Belterra. Para saber mais, acesse ridh.ufopa.edu.br ou envie e-mail para ridh.ufopa.edu.br. Dilson Santa Fé, para a Voz do Brasil.
1: Direitos da infância. Projetos voltados à redução da vulnerabilidade de crianças e adolescentes podem participar de edital do BNDES.
2: Serão selecionados até 8 projetos para promoção, proteção e garantia de direitos da juventude.
7: Os projetos devem atender a pelo menos um dos 5 eixos prioritários, que incluem assistência social, segurança alimentar, proteção contra violência doméstica e sexual e prevenção ao uso de drogas. Com ações a serem executadas no Rio de Janeiro, São Paulo, Recife e Brasília, o apoio total pode chegar a 15 milhões de reais em recursos de doações incentivadas aos fundos dos direitos da criança e do adolescente. De acordo com o chefe do Departamento de Projetos Culturais do BNDES, Andrés Cortes, os recursos que viabilizam esse edital são obtidos a partir do mecanismo de incentivo fiscal previsto no Estatuto da Criança e do Adolescente e que se destina a ações que vão desde a prevenção da violência até o acesso à educação, saúde e cultura.
8: Esse edital visa destinar até 15 milhões para projetos sociais que garantam a diminuição de vulnerabilidades sociais ligadas à infância e à juventude.
7: As inscrições dos projetos podem ser feitas até o dia 25 de agosto. Você pode obter mais informações sobre o edital no site bnds.gov.br/edital-FCA-2026. Reportagem André de Barros Lima.
2: Última notícia, em nota divulgada há pouco pela Secretaria de Comunicação Social da Presidência da República, o governo brasileiro repudiou o anúncio feito pelos Estados Unidos de prorrogar por mais um ano a declaração de emergência nacional em relação ao Brasil.
1: Segundo a nota, é inteiramente descabido caracterizar o Brasil como uma ameaça aos Estados Unidos, especialmente à luz dos históricos laços diplomáticos e da amizade que une os dois povos.
2: E essas foram as notícias do governo federal.
1: Fique agora com o Minuto do TCU. Em seguida, as notícias do Poder Judiciário e do Congresso Nacional. Boa noite.
2: Boa noite para você e até amanhã.
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0: Tribunal Federal solicita informações ao Legislativo e ao Executivo sobre emendas parlamentares. TSE destaca fabricação da urna eletrônica em 30 anos de implantação do processo eletrônico. E para o STJ, segurado com HIV, mesmo assintomático, tem direito à indenização por invalidez funcional permanente. Boa noite, eu sou Marcela Luiza. O ministro Flávio Dino, do Supremo Tribunal Federal, solicitou informações ao Legislativo e ao Executivo em uma ação movida pelo partido Rede Sustentabilidade contra o modelo atual das emendas parlamentares impositivas. Na ação, o partido questiona mudanças na Constituição que autorizam parlamentares a destinarem verbas sem garantias suficientes de prestação de contas, transparência e controle de conflitos de interesse. Diante do pedido do partido, o ministro Flávio Dino solicitou informações ao presidente da República e aos presidentes da Câmara e do Senado, estabelecendo o prazo de 10 dias para a resposta. O ministro relator determinou que os poderes executivo e legislativo apresentem uma proposta detalhando o papel de cada agente público no ciclo da execução das emendas, definindo, inclusive, as responsabilidades dos parlamentares que indicam os recursos e os seus destinatários. Tribunal Superior Eleitoral destaca fabricação da urna eletrônica em seus 30 anos de implantação do processo eletrônico. O projeto é 100% nacional, pertence à Justiça Eleitoral e passa por rigoroso processo de auditoria. Estevam Furtado.
1: Há 3 décadas foram desenvolvidos 14 modelos de urna eletrônica e produzidos quase 1,5 milhão de equipamentos. O TSE elabora todas as especificações técnicas e de segurança que devem ser seguidas pelas empresas vencedoras das licitações. Após a aprovação do protótipo, a fabricação e os testes são acompanhados por servidores e técnicos da Justiça Eleitoral.
0: Segurado com HIV, o vírus da AIDS, mesmo sem sintomas, tem direito à indenização por invalidez funcional permanente. Esse entendimento é do STJ. Fátima Ochoa.
2: O militar com HIV foi considerado incapaz para as atividades militares. Ele tinha seguro coletivo com cobertura para invalidez funcional permanente total por doença. A Justiça de Rondônia determinou o pagamento da apólice, mas a seguradora recorreu ao STJ, alegando que o militar estava assintomático e não teria perdido a autonomia. Só que a terceira turma concluiu que, no caso de pessoas com HIV, a noção de perda da existência independente exigida para a indenização securitária deve considerar a irreversibilidade da infecção e a dependência contínua de tratamento médico, como nessa hipótese. Assim, concluiu que o militar tem direito à indenização por invalidez permanente. A relatora foi a ministra Nancy Andrighi.
0: Para garantir que um empregador pague uma dívida trabalhista, a justiça determina que o passaporte seja apreendido. Mas tem um detalhe. Para o Tribunal Superior do Trabalho, é preciso considerar outras possibilidades antes disso. Rossini Gomes.
3: Um caso que ilustra essa questão envolve um português que mora no Brasil. Ele teve o passaporte apreendido por passar anos sem pagar a dívida. Ao julgar o processo, o TST decidiu pela liberação do documento. O motivo é que a instância anterior não analisou outras medidas antes de tomar essa decisão. Por exemplo, se o homem ocultou o patrimônio ou tinha um estilo de vida que demonstrava a possibilidade de pagar a dívida. Por isso, passaporte liberado.
0: Ministério Público Federal denunciou 216 pessoas por tráfico humano e contrabando de imigrantes entre 2025 e 2026. As denúncias são resultado do trabalho da unidade especializada no combate a esses crimes, que completa 2 anos este mês. Vanessa Pereira.
4: Desde 2024, o MPF centralizou as investigações sobre tráfico de pessoas na Unidade Nacional de Enfrentamento do Tráfico Internacional de Pessoas e Contrabando de Imigrantes. Em 2 anos de atuação, a unidade participou de mais de 1.100 processos judiciais, De 2025 até junho deste ano, 216 pessoas foram denunciadas à justiça, 79 por tráfico internacional de pessoas e 137 por contrabando de imigrantes.
0: 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Uma boa noite e até amanhã.
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7: Eu sou Paula Groba.
8: E eu sou Ricardo Nakaoka.
7: E estes são os destaques de hoje do Jornal do Senado, que começa agora.
8: PEC da Segurança Pública chega ao Senado após modificações na Câmara.
7: Projeto suspende prazo para pesquisadoras durante licença maternidade.
8: Grupo de senadores cobra órgãos e propõe novas regras após caso do Banco Master.
7: Boa noite.
8: Boa noite.
7: Conciliar a carreira científica com a maternidade ainda é um desafio para milhares de pesquisadoras brasileiras.
8: Com o objetivo de evitar prejuízos à produção acadêmica, a Comissão de Direitos Humanos pode votar na volta das atividades do Senado um projeto que suspende prazos durante a licença maternidade. O repórter Márcio Maturana tem as informações.
9: Pesquisadoras, gestantes ou adotantes poderão ser beneficiadas com a suspensão dos prazos de bolsas, editais e projetos de pesquisa financiados com recursos públicos federais durante a licença maternidade. Isso é o que prevê um projeto que está pronto para votação na Comissão de Direitos Humanos na volta do recesso parlamentar, a partir de 3 de agosto. Pela proposta, o tempo de afastamento será acrescido ao prazo original e não poderá influenciar negativamente a avaliação de produtividade nem a participação em novos financiamentos públicos. A senadora professora Dorinha Seabra, do União do Tocantins, foi relatora de um outro projeto já transformado em lei, que também beneficia pesquisadoras gestantes ou adotantes.
10: Quando ela começou, ela não estava gestante. Ela fica gestante. Ela não pode ficar gestante, porque o prazo vai contar contra ela. O programa vai perder pontuação. E aí ela tem problema, inclusive, em outras vezes que ela preenche a bolsa. Maternidade não pode ser ônus para a mulher. E não pode significar escolha entre carreira, entre formação.
9: O texto em análise na Comissão de Direitos Humanos é um substitutivo da senadora Mara Gabrilli, do PSD de São Paulo, a um projeto apresentado pela senadora Soraya Tronic, do PSB de Mato Grosso do Sul. Para evitar a sobreposição de normas e oferecer maior segurança jurídica, esse substitutivo incorpora as mudanças propostas a uma lei já existente sobre prorrogação de bolsas de pesquisa no caso de maternidade.
7: E aguarda a votação no plenário do Senado, o projeto que cria o Exame Nacional de Proficiência em Medicina. A prova será requisito obrigatório para que os recém-formados possam obter o registro profissional nos conselhos regionais. No entanto, ainda há uma divergência sobre qual órgão será responsável pela aplicação. O senador Rogério Carvalho, do PT de Sergipe, apresentou um texto substitutivo para atribuir essa função ao Ministério da Educação. Em junho, o governo também publicou uma medida provisória que prevê que o MEC aplique o exame. A MP ainda depende de análise do Congresso Nacional.
8: Já o senador Doutor Irã, do PP de Roraima, relator da proposta na Comissão de Assuntos Sociais, defende que a avaliação seja aplicada pelo Conselho Federal de Medicina. Ao classificar a iniciativa como o projeto mais importante do movimento médico brasileiro neste século, o parlamentar cobrou que o plenário vote a medida o quanto antes.
11: Nós precisamos frear a proliferação desenfreada de escolas médicas nesse país, formando médicos de péssima qualidade e causando muita vulnerabilidade ao povo brasileiro, principalmente ao povo que procura o Sistema Único de Saúde do nosso país.
7: O caso do Banco Master levou o Senado a intensificar a fiscalização sobre o mercado financeiro.
8: No primeiro semestre, um grupo da Comissão de Assuntos Econômicos ouviu autoridades, reuniu documentos e apresentou propostas para evitar novas fraudes. A reportagem é de Marcela Cunha.
12: Criado no início deste ano, o grupo da Comissão de Assuntos Econômicos, que acompanha o caso Banco Master, já ouviu dirigentes do Banco Central, da Comissão de Valores Mobiliários e do Banco de Brasília. O presidente do Banco Central, Gabriel Galípolo, defendeu a atuação da instituição.

0: instituição e apontou limitações de pessoal, de tecnologia e de estrutura de fiscalização. Já o presidente interino da CVM, João Carlos Uzeda Scioli, afirmou que o órgão detectou movimentações atípicas do Master desde 2022. O presidente do BRB, Nelson Antônio de Souza, foi questionado sobre as operações realizadas com o Master e os possíveis prejuízos para o banco público. O ex-controlador do Master, Daniel Vorcaro, chegou a ter depoimento marcado, mas obteve do Supremo Tribunal Federal o direito de não comparecer. Entre os resultados do trabalho, a CAI retirou o sigilo de parte das auditorias do Tribunal de Contas da União sobre o caso. O presidente do colegiado, o senador Renan Calheiros, do MDB do Alagoas, defendeu a divulgação dos documentos.
1: Nós estamos retirando o sigilo, que é uma auditoria que a sociedade tem total interesse em conhecer. E não sei por que o próprio tribunal decreta sigilo sobre uma auditoria que ele próprio fez.
0: O grupo apresentou ainda 3 projetos para mudar as regras do Fundo Garantidor de Créditos, ampliar o controle sobre a venda de títulos bancários e endurecer as penas para fraudes financeiras.
2: E a criação de uma política nacional de transformação digital no campo está em análise na Comissão de Agricultura. A proposta busca modernizar o setor agropecuário com o uso de tecnologias como a inteligência artificial.
3: O texto também prevê a criação de laboratórios de inovação, a capacitação de agricultores e a oferta de linhas de crédito específicas. O senador Sérgio Petecão, do PSD do Acre, relatou a proposta na Comissão de Ciência e Tecnologia. Na avaliação do parlamentar, a iniciativa democratiza o acesso à tecnologia na agricultura e promove avanços no setor.
4: A iniciativa busca democratizar a conectividade rural, promover capacitação digital e incentivar as pesquisas, o desenvolvimento e a inovação.
2: E a PEC da Segurança Pública chegou ao Senado, mas a proposta de emenda à Constituição que reorganiza o sistema de segurança pública do país será analisada pelos senadores em uma versão diferente da encaminhada pelo Poder Executivo. O texto aprovado pela Câmara dos Deputados destinou parte da arrecadação das apostas esportivas aos fundos nacionais de segurança pública e do sistema penitenciário. Além disso, retirou a redução da maioridade penal de 18 para 16 anos em crimes com violência ou grave ameaça à pessoa, cuja validade dependeria de um referendo popular.
3: Para o senador Camilo Santana, do PT do Ceará, a segurança pública deve ser tratada como uma agenda nacional, baseada na cooperação entre União, estados e municípios e com atuação conjunta dos poderes da República. O parlamentar defende que a proposta seja colocada em votação. No entanto, a PEC depende de decisão do presidente do Senado, Davi Alcolumbre, para começar a ser analisada na casa.
5: O crime organizado não pergunta em quem a vítima votou. Uma bala perdida não escolhe partido. A mãe que perde um filho não quer saber se a solução veio da direita ou da esquerda. Ela quer justiça, ela quer segurança. Nós podemos divergir sobre muitos temas, mas precisamos ser capazes de construir uma agenda comum para proteger o povo brasileiro.
2: A programação especial de férias do Congresso Nacional já recebeu mais de 8.500 visitantes na primeira semana de atividades. A agenda gratuita, que segue até o dia 2 de agosto, reúne experiências interativas e atividades voltadas para toda a família.
3: O balanço parcial mostra o interesse do público em conhecer de perto o funcionamento do Poder Legislativo durante o período de recesso escolar. A reportagem é de Yasmin Rodrigues.
6: A programação especial de férias promovida pelo Congresso Nacional, que tem atraído turistas de diferentes estados brasileiros e até do exterior, busca aproximar os cidadãos do Parlamento. Além de conhecer os espaços do Senado Federal e da Câmara dos Deputados, os visitantes podem acompanhar o espetáculo teatral Em Nome da Lei, 200 anos de Congresso, apresentado pelo projeto Visite em Cena, e assistir ao filme em realidade virtual Eunice, a Primeira Senadora, que retrata a trajetória da primeira mulher a ocupar uma cadeira no Senado. Diogo Diniz, servidor da Coordenação de Visitação do Congresso Nacional, apresentou os números registrados até agora e o perfil do público que participou das atividades.
7: O destaque é o aumento da presença de crianças, que cresceu 16% em relação ao ano passado. Outra novidade também que chamou a atenção foi o Visite em Cena, que já reuniu mais de 1.300 pessoas. E o filme Eunice, a Primeira Senadora, também está fazendo sucesso.

0: Será um filme em realidade virtual que já foi visto por mais de 400 pessoas.
1: A programação especial de férias é gratuita. Para participar, basta comparecer ao Congresso Nacional das 9 da manhã às 5 da tarde com um documento oficial com foto. A entrada é livre, sem necessidade de agendamento.
2: Com a edição de Paula Groba e trabalhos técnicos de Eliseu Caires, o Jornal do Senado fica por aqui. Acompanhe agora as notícias da Câmara dos Deputados. Boa noite.
3: Uma boa noite e até amanhã.
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5: Parlamentares analisam proibição de ligações telefônicas feitas por robôs.
6: Comissões reafirmam hora-aula como medida das atividades do professor.
5: Debate analisa medidas para a inclusão de autistas no mercado de trabalho.
6: Boa noite. Parlamentares e debatedores sugerem práticas mais efetivas em empresas para a inclusão de pessoas com transtorno do espectro autista. A repórter Sofia Peçanha acompanhou a discussão.
7: Durante a audiência na Comissão Especial sobre a Política Nacional para Pessoas com Autismo, parlamentares e especialistas defenderam que a inclusão de jovens e adultos autistas no mercado de trabalho depende tanto de políticas públicas quanto do engajamento das empresas na adoção de práticas mais inclusivas. A comissão debate o projeto de lei que institui uma política nacional para pessoas com transtorno do espectro autista, produzir conhecimentos mais aprofundados, desenvolver estudos e pesquisas que levem a práticas terapêuticas e educacionais mais eficazes, estabelecer políticas públicas que resguardem os direitos da pessoa com autismo, são alguns dos objetivos do projeto que está sendo analisado pelos deputados. Durante a audiência, os participantes reforçaram que a inclusão profissional é possível desde que haja suporte adequado. A deputada Maria Rosas, do Republicanos de São Paulo, defendeu o chamado emprego apoiado como ferramenta para ampliar oportunidades.
8: Muitas pessoas dizem o seguinte: não há condições de inserir as pessoas com TEA no mercado de trabalho. Eu digo que sim, através do emprego apoiado. É uma tecnologia social que a gente tem a inclusão dessa pessoa com apoios, com suporte, com pessoas que vão orientar, vão ver o perfil. Então, é possível sim, nós não podemos desistir, há uma necessidade de suporte, por isso o emprego apoiado ele é muito bem-vindo.
7: O projeto em análise prevê o estímulo à inserção de pessoas com autismo no mercado de trabalho. Por isso, segundo parlamentares, a escuta de especialistas e de entidades que atuam na área é fundamental para orientar a construção de diretrizes mais efetivas e alinhadas às necessidades reais das pessoas com transtorno do espectro autista. O debate foi solicitado pelo deputado Orlando Silva, do PCdoB de São Paulo, com o objetivo de aprofundar a discussão sobre os desafios enfrentados por pessoas autistas na vida adulta, especialmente na busca por autonomia e emprego. Da Rádio Câmara de Brasília, Sofia Peçanha.
4: Direitos Humanos.
5: Pastor Diniz, do União de Roraima, apoia projeto que proíbe a divulgação de apostas, motéis e sites de acompanhantes em programas com classificação indicativa livre. Relator da matéria na Comissão de Comunicação, ele afirma que a medida protege crianças e adolescentes da exposição a conteúdos inadequados.
6: Pastor Diniz argumenta que a proposta tem respaldo na Constituição e ajuda a preservar o desenvolvimento físico, mental e emocional do público infanto-juvenil. Para o deputado, a restrição também reforça os valores éticos e sociais previstos para a programação de rádio e televisão.
4: Trabalho.
5: Debatedores criticam pejotização e alertam para a perda de direitos e queda na arrecadação. O repórter Murilo Souza acompanhou o encontro sobre o tema com deputados.
9: Debatedores criticaram em audiência pública na Câmara dos Deputados os efeitos da pejotização no mercado de trabalho. O termo se refere à contratação de trabalhadores como empresas, em atividades que antes exigiam carteira assinada. As críticas apontam perda de direitos trabalhistas e prejuízos à Previdência. A discussão ocorreu após decisão do ministro Gilmar Mendes, Supremo Tribunal Federal, que suspendeu processos sobre o reconhecimento de vínculo empregatício nesses casos. O tema terá repercussão geral e servirá de base para decisões em todo o país. Para parlamentares, o modelo amplia a exploração de trabalhadores. O deputado Bongás, do PT do Rio Grande do Sul, destacou que o trabalhador pejotizado não tem direitos como férias, 13º salário e FGTS.
10: Pejotizado não tem 13º, não tem

0: férias, não tem adicionais, não tem tempo de suspensão de tempo de aviso prévio, né? Não tem recolhimento fundo de garantia. Então, todos esses aspectos. Então, do ponto de vista desta flexibilização e a troca, que muitas vezes, em maior dos casos, é simplesmente uma contratação, continua empregado, só que agora é empreendedor.
1: Dados do Ministério Público do Trabalho...

0: Enquanto a Justiça do Trabalho costuma reconhecer o vínculo trabalhista e manter os direitos dos empregados, o Supremo Tribunal Federal tem validado contratos como prestação de serviço por empresas. Da Rádio Câmara de Brasília, Murilo Souza.
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2: Meio Ambiente.
3: Projeto que proíbe a utilização de penas e plumas de origem animal avança na Câmara. A ideia é que os adereços usados nas fantasias tenham origem sintética, como informa a repórter Maria Neves.
4: O projeto que proíbe a comercialização de fantasias e adereços com penas de origem animal avançou o primeiro passo na Câmara, com a aprovação pela Comissão de Desenvolvimento Econômico. De acordo com o relator, deputado Helder Salomão, do PT do Espírito Santo, além de proteger o direito dos animais, a proposta vai estimular a indústria nacional. O relator sustenta ainda que as mudanças não pretendem inviabilizar festas populares, mas estabelecer limites e incentivar alternativas.
5: A substituição das penas e plumas de origem animal por sintéticas vai baratear muito o custo. Isso significa que a gente vai ter fantasias mais baratas, alegorias mais baratas, com a mesma beleza plástica que o carnaval, obviamente, exige. E, além disso, se a gente substitui, né, as penas e plumas de origem animal por plumas e penas sintéticas, nós vamos estimular a produção nacional.
4: Pelo texto aprovado, as penas poderão continuar sendo usadas quando não houver sofrimento animal. O reaproveitamento de plumas também continuará permitido até a entrada em vigor da futura lei. As regras para esses casos deverão constar no regulamento da norma. A proposta de autoria do deputado Célio Studart, do PSD do Ceará, também prevê multa de R$5.000 a R$1.000.000 para quem descumprir a nova regra. Em caso de reincidência, a multa será aplicada em dobro e a cada nova infração, o valor da multa será dobrado novamente. O projeto ainda será analisado por 4 comissões da Câmara. Se aprovado, poderá seguir diretamente para o Senado, sem necessidade de passar pelo plenário. Da Rádio Câmara de Brasília, Maria Neves.
6: João Carlos Bacelar, do PL da Bahia, propõe a criação de uma comissão parlamentar de inquérito para investigar crimes contra animais. O deputado pretende apurar casos de crueldade contra animais em todo o país.
3: João Carlos Bacelar explica que a CPI deve identificar os responsáveis pelos crimes e investigar a atuação de grupos organizados. Segundo o deputado, a comissão também precisa avaliar a efetividade das políticas públicas e da fiscalização para coibir a violência contra animais.
2: Educação.
6: Comissões da Câmara finalizam votação do projeto que muda critérios de cálculo de tempo de professores em atividades com estudantes. Entenda as alterações na reportagem de Luiz Cláudio Canuto.
7: A Comissão de Educação da Câmara aprovou o projeto que estipula a hora-aula como medida para cálculo do tempo de professores da educação básica, usado em atividades com estudantes. Segundo a proposta, a hora-aula seria usada como referência, mesmo que a aula tenha duração inferior a 60 minutos. Atualmente, a lei do piso salarial do Magistério Público da Educação Básica tem outro critério. Estabelece que os professores devem respeitar o limite máximo de 2/3 da carga horária para atividades com estudantes. Ou seja, o tempo restante é usado para preparar aulas, corrigir provas e outras atividades. O texto aprovado é um substitutivo da deputada Lídice da Mata, do PSB da Bahia, que sintetiza um projeto do deputado Tarcísio Mota, do PSOL do Rio de Janeiro. A relatora diz que a proposta tenta acabar com a interpretação de que os minutos que restam da hora-aula pedagógica possam ser considerados tempo de atividade extra-classe, algo que já foi rejeitado.

0: julgado pelo Superior Tribunal de Justiça em 2024. Contar esses minutos diminui o período para atividades extraclasse, como explica o autor da proposta, Tarcísio Mota.
1: Qual é a nossa novidade nesse projeto de lei? Que a gente percebeu que, infelizmente, alguns prefeitos e governadores resolveram dar uma de esperto e contar todos os minutinhos que estão na questão da carga horária do professor. E nos lugares em que a hora-aula é menor do que uma hora relógio, ou seja, tem menos do que 60 minutos, eles resolveram dizer, então, esses 10 minutos que sobram, se a hora-aula for de 50 minutos, conta para o tempo de planejamento. O que é uma falsidade. Fazendo com o quê? Como aconteceu lá no município do Rio de Janeiro. Os professores sejam obrigados a pegar mais turmas, tendo o mesmo tempo de planejamento, ou seja, é um descumprimento da lei, e sem ganhar mais um salário a mais, ou seja, mais trabalho, menos tempo de planejamento, ferindo o princípio da lei do piso salarial nacional.
0: Como exemplo de como ficaria com a aprovação da lei, o deputado afirma que quando um professor dá 3 aulas, os minutos dedicados à aula não interferem no fato de que existe necessidade de um planejamento. O projeto muda a lei do piso salarial dos professores e acrescenta um dispositivo no artigo que estabelece textualmente: para fins do cálculo da proporção mínima de 2/3 da jornada destinada às atividades de interação com educandos, a carga horária do docente será apurada com base em horas-aula, mesmo se a sua duração for inferior a 60 minutos. A proposta para virar lei precisa ser aprovada pela Câmara e pelo Senado. Da Rádio Câmara de Brasília, Luiz Cláudio Canuto.
2: A deputada Lídice da Mata também foi a relatora do projeto na Comissão de Constituição e Justiça, que também aprovou o texto.
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4: Justiça. Rodrigo Valadares, do PL de Sergipe, é autor de projeto que proíbe a concessão de indulto, graça, anistia e perdão judicial para condenados por crimes praticados contra crianças. A proposta também impede o reconhecimento do perdão do ofendido nesses casos.
2: O projeto de Rodrigo Valadares altera o Código Penal e o Estatuto da Criança e do Adolescente para impedir que os agressores tenham as penas perdoadas. O autor argumenta que o sofrimento do acusado não pode anular a punição pela morte de um filho.
4: Consumidor. Câmara analisa a proibição de ligações telefônicas feitas por robôs. A repórter Júlia Lopes nos traz as medidas propostas.
5: Em 2025, o Brasil registrou mais de 10 bilhões de ligações telefônicas feitas por robôs por mês, segundo a Agência Nacional de Telecomunicações, a Anatel. Para reduzir o incômodo dessas chamadas à população, a Comissão de Defesa do Consumidor da Câmara dos Deputados aprovou um projeto que proíbe a realização de ligações automáticas em massa, conhecidas como robocalls. A proposta trata das chamadas feitas de forma repetitiva e sem a participação de um atendente humano, geralmente usadas para vender produtos, cobrar dívidas ou realizar pesquisas. Para o relator do projeto, deputado Áureo Ribeiro, do Solidariedade do Rio de Janeiro, embora a legislação já permita que o consumidor adote medidas como cadastrar o número em listas de bloqueio ou no serviço Não Perturbe, essas ferramentas ainda não são suficientes para impedir as ligações automatizadas.
6: De fato, mesmo com a existência de cadastros destinados a bloquear ligações de telemarketing, como Não Perturbe, e estas listas mantidas por PROCONs estaduais, os abusos continuam muito presentes na vida de todos nós. Isso porque, apesar de sua utilidade e crescente adesão popular, esses cadastros enfrentam limitações estruturais, tais como a iniciativa do próprio consumidor para inscrição.
5: Segundo o projeto, as empresas que desrespeitarem a regra estarão sujeitas a multas que variam de R$ 5.000 a R$ 50.000 por ligação ou mensagem indevida. Em casos de reincidência, poderão ter o serviço de telemarketing suspenso e até perder a autorização para atuar no setor de telecomunicações. O texto também obriga empresas e operadoras a adotarem tecnologia

0: tecnologias que garantem a identificação real de quem faz a chamada como forma de evitar fraudes. Apesar disso, a proposta prevê exceções para o uso de chamadas e mensagens automáticas. Elas serão permitidas em casos de utilidade pública, como avisos de órgãos públicos ou de empresas de serviços essenciais com informações urgentes, quando houver atendimento humano imediato, sem reprodução prévia de mensagens gravadas e em situações de obrigação legal. O projeto que proíbe ligações telefônicas automáticas feitas em massa será analisado agora pela Comissão de Constituição e Justiça. Da Rádio Câmara de Brasília, Júlia Lopes.
1: Segurança Pública.
2: Zuco, do PL do Rio Grande do Sul, propõe que a indenização paga a quem entrega armas de fogo tenha como parâmetro principal o preço médio de mercado, definido em regulamento. Ele também defende que a nota fiscal e o estado de conservação da arma sejam considerados no cálculo.
3: Relator da proposta na Comissão de Segurança Pública, Zuco substituiu a definição do valor em lei por diretrizes para que o Executivo regulamente os critérios de indenização. O objetivo, segundo ele, é evitar questionamentos sobre a constitucionalidade da medida.
1: Economia.
2: A Comissão Especial da Câmara está analisando a atualização do teto para a declaração de microempreendedor individual.
3: A repórter Noelle Nobre tem mais informações sobre o colegiado.
4: A Comissão Especial, que vai analisar o projeto que aumenta o limite de faturamento do MEI, o microempreendedor individual, já foi instalada na Câmara. A deputada Anne Ortiz, do PP do Rio Grande do Sul, foi eleita presidente do colegiado e o deputado Jorge Goetting, do Republicanos de Santa Catarina, será o relator. O projeto já foi aprovado pelo Senado e eleva para R$130 mil a receita bruta anual permitida para enquadramento como MEI. Atualmente, o limite é de R$81 mil. A proposta também autoriza a contratação de até 2 empregados, o dobro do permitido hoje. Anne Ortiz destacou que o teto atual está defasado há cerca de 10 anos, o que empurra muitos empreendedores para a informalidade.
5: Nós estamos tratando de um assunto que não é só urgente para os micro e pequenos empreendedores, empreendedores individuais, para todos aqueles que empreendem no nosso país, geram emprego, renda e fazem a economia girar, que estão aí há uma década trabalhando dentro de uma faixa, dentro de um teto desatualizado.
4: O relator Jorge Goetting ressaltou a importância do setor e disse que o relatório buscará consenso com a área econômica do governo e com frentes produtivas.
6: Nós temos que impulsionar os negócios, dar condições do MEI crescer, como você falava antes, Anne, criar uma rampa para que o MEI daqui um pouco possa ser micro, para que o micro possa ser uma pequena empresa, para que a pequena empresa queira ir para o lucro presumido ou para o lucro real, para ela crescer.
4: Além de Anne Ortiz e Jorge Goetting, a comissão será dirigida pelos deputados Adriana Ventura, do Novo de São Paulo, Helder Salomão, do PT do Espírito Santo, e Bia Kicis, do PL do Distrito Federal, eleitos como vice-presidentes. Da Rádio Câmara de Brasília, Noelle Nobre.
1: Agricultura.
2: Márcio Neiser, do Solidariedade do Maranhão, apresentou o projeto que cria o Sistema Nacional de Monitoramento da Pesca Artesanal. A proposta prevê adesão voluntária a um sistema de geolocalização e botão de emergência para embarcações de pequeno porte.
3: Segundo Márcio Neiser, o projeto autoriza o governo a conceder subsídio para aquisição e instalação dos equipamentos. Ele acredita que o novo sistema poderá contribuir para a segurança da atividade e para o planejamento de políticas públicas voltadas à pesca artesanal.
2: Termina agora o Jornal Câmara dos Deputados, produzido pela Rádio Câmara, com trabalhos técnicos de Ribamar Guimarães e apresentação de Val Monteiro e Márcio Aquilissardi. Uma boa noite para você.
3: A Voz do Brasil volta amanhã. Boa noite.
1: 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Boa noite.

0: Boa noite. 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
1: Olá, uma boa noite pra você. Hoje é quinta-feira, dia 30 de julho de 2026. Mais uma edição do Show da Noite chega pra você. Pra começar, tem Jean Giovanni, Quem Ama, Perdoa.

0: 22 horas e 24 minutos.
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6: O show da noite desta quinta-feira está de volta com Zezé de Camargo e Luciano. Pra não pensar em você.

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2: 22:37.
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6: Tô de volta aqui no Show da Noite com Roberta Miranda. Um dia de domingo.

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2: 23:01.
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6: A 94,7, o show da noite com Quando Ela Quer, Gine Geno.

0: 12 minutos.
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7: O show da noite dessa quinta-feira tá de volta com você com Mato Grosso e Matias, de igual para igual.

0: 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E a hora certa.
1: 23:36.
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3: O show da noite desta quinta-feira tá de volta com o Adalberto e Adriano, A Minha Vida.

0: 23:49.
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3: O show da noite desta quinta-feira com as mineirinhas, Só Quero Te Dizer.

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5: Tamo de volta aqui na sua 94.7 pra finalizar mais uma edição do Show da Noite. Agora tem Bruno Marrone, Chameco Bom. Eu tô de volta amanhã, quinta-feira, com a graça de Deus. Espero vocês a partir das 22 horas. Um abraço e um beijo no coração.

0: Muito obrigado.
1: Valeu.
2: Guilherme Santiago, canta pra mim, por gentileza. Eu quero tomar

0: chamada de vídeo.
1: Sabe por quê? A gente ama um boteco, gosta de show ao vivo e paga caro no ingresso. É que as pessoas...

Rio Preto, 310 quilômetros. Uberlândia, 126 quilômetros. Belo Horizonte, 713 quilômetros. São Paulo, 723 quilômetros. Goiânia, 210 quilômetros. Mas para lá, eu

0: 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Nova Paranaíba e a hora certa.
1: 5 horas e 25

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2: Alô, Itumbiara, alô, região, alô, amigos, o meu bom dia. Está iniciando aqui pela Paranaíba mais um programa, o Bom Dia Sertanejo. Hoje, sexta-feira, o último dia do mês, né? O dia 31 de julho de 2026. Vamos juntinhos até às 7 da manhã com muita música para você. A apresentação é minha, Franklin Gaspar. Vamos com mais música no nosso programa, né? Desde já, abraçando aí os nossos ouvintes, a Marli da Vila Vitória 2. Também curtindo o nosso programa, né? Aquele abraço. A Dirce do Jucarantes, bom dia para você, minha amiga. Também ligado na Paranaíba. A Célia Maria do Alcides Rodrigues, bom dia, minha amiga. Também curtindo o nosso programa, o Niltinho lá na sintonia. Grande abraço para você. A Maria da Horta de Araporã, o João Batista do bairro Santa Inês, bom dia para você. Também abraçando aí o meu amigo Espetinho do Edinho, né? Tá lá ligadinho na Paranaíba, um bom dia para você. E eu quero abraçar também o amigo Domingão Berranteiro, né? Daqui a pouquinho eu te atendo, viu, meu amigo? Grande abraço para vocês, gente. Obrigado aí pela audiência. E vamos abraçando também o meu amigo Ricardo e o Marco, lá na Purificadora Pedacinho do Céu, né? Lá em Araporã. Grande abraço, bom trabalho para vocês aí. Bom final de semana para vocês, meu amigo. Daqui a pouquinho eu vou mandar a música de vocês, então, viu? E eu quero, então vamos agora com mais música do nosso programa, chegando agora Sérgio Reis, Vida Dura, em seguida Silveira Silveirinha, Chega de Sofrer, depois o Zé Fortuna e Pitangueira, Último Adeus, e fechando com o Eli Silva e Zé Goiano, O Carteiro.
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1: 5:40.
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4: Você está na sintonia da Paranaíba, 94.7, o programa Bom Dia Sertanejo. São 5:41, 5:41. Vamos seguir em frente com o nosso programa. Eu quero mandar mais abraço agora lá para o meu amigo Edson Gonçalves, lá da Chácara Arizona. Eu acho que eu achei só a música aqui, viu? A música que ele pediu, uma música do Ari Gonçalves, né? O Ari Gonçalves com a música, esta música marcou demais, né? Vamos ver se eu acertei, se é o cantor mesmo, viu, meu amigo? E depois, né, tem o pedido lá do meu amigo Ricardo e Marcos, lá da panificadora Pedacinho do Céu em Araporã. Eles estão a fim de ouvir uma música do Eduardo Costa, né? Vou rodar para vocês, então, A Saudade é uma Estrada Longa, né? Música linda. Em seguida...

Almeida, tem o Tião Carreiro e Pardinho, Vim Dizer Adeus. E fechando o nosso bloco, tem as irmãs Galvão, Doce Gostoso, depois as irmãs Freitas, Beija-Flor. Bom dia!

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2: 5:59.
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7: Você está na sintonia da Paranaíba 94.7, programa Bom Dia Sertanejo. São 6:01 agora, né? 6:01. Eu quero abraçar agora meu amigo Domingão Berranteiro, né? Tá lá na sintonia. Bom dia, meu amigo.
8: De amigo Frank Gaspar, companheiro de verdade, amigo de verdade, você não tem falsidade, você é um cara 10 mil pelo Brasil, líder de audiência, só não pode bombar porque senão explode. Se você puder mandar a música Boi Tufão, quero oferecer pro meu grande amigo Alas Automecânica, ali na Celso Maeda, Alas Automecânica, meu irmão, oferecer para ele, e dessa hora deve estar tirando leitinho lá na chácara dele. Oferecer pro meu grande amigo Juquinha da Saúde, meu grande amigo Betinho do Sossó, meu grande amigo Marquinho Rei do Frango, meu grande amigo Marquinho na Fazenda dos Nader, meu grande amigo Biba, meu grande amigo Walter do Sombra da Mata.
7: Grande abraço para você, meu amigo, tudo de bom, uma ótima sexta-feira, meu amigo. É, eu quero abraçar também os nossos ouvintes, né, mais gente ligada na Paranaíba, né? Alô, meu amigo João Batista do Santenês, tá? Aquele abraço, bom dia. Abraço aqui também o Heleno Morado Sonho, né? A Roseli, lá do Recanto Sertanejo, né? Está nos ouvindo lá, né? Bom dia para você, minha amiga. Tudo de bom, viu? Daqui a pouco eu atendo você, viu, meu amigo Heleno? No próximo bloco. Vamos então com o Trio Parada Dura, Boi Tufão. Depois, o Delmiro e Delmon, Ouça Minha Canção. Em seguida, o Tunique Tinoco, Feijão Queimado. E fechando com o Zé Fortuna e Pitangueira, Três Batidas na Porteira. Bom dia.

0: certa.
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8: 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Você está na sintonia da Paranaíba 94.7, programa Bom Dia Sertanejo. Eu quero abraçar agora meu amigo Zé Ronildo lá na sintonia, né? Bom dia pra você, meu amigo. A minha amiga Nelcina também curtindo o nosso programa. Bom dia pra você, minha amiga. Grande abraço. Eu quero abraçar também meu amigo Heleno do Morado do Sonho, que tá lá na sintonia. Meu amigo o Peninha do bairro Afonso Pena, tá lá curtindo o nosso programa. Meu amigo Zé do Rádio lá na Vila Vitória. Abraço aí, o Zé Paulo da Encomenda também curtindo o nosso programa. Aquele abraço. Alô, meu amigo Luiz do Jornal Plural, né? Bom dia pra você. É, vamos agora com mais música. Eu quero pegar um abraço agora do meu amigo, o Heleno do Morado do Sonho, né? Bom dia pra você, meu amigo.
9: Bom dia, meu grande amigo Frank Gaspar. Bom dia, Roberto, com alegria. Feliz sexta-feira para todos. A canção hoje, Quando a Saudade Aperta. Com o Teodoro Sampaio, com o Pedro Boligado da Cinda da Manhã, Celcinho das Antigas. Edson Zé Quelé, Demerval. Mariazão do Açougue, Serenão Aquizesa na Ponte Funda. Os comandantes Helena Sal, Capitão Dorancia, Juquinha da Saúde, mais experiente, Toninho Jorge Viagem, meu amigo Vânio do Bairro Paranaíba, Karim Carfan, Celso Rosa, Casimério e Lulu do Frango Assado e Família na 27 na Batalha, na região da Fazenda Trindade, meus irmãos Pedro e Gordo, Chiquinho Marilene, Chicão do Altilimax, João Paes da API, Neném do Panamá, meu irmãozinho Lanzudo, mais conhecido como Demar aqui, Pé Calçados, e meu primo João Batista Fernandes, tocador de violão do Baixo Juca 3. Baixa agulha e camada é boa, companheiro.
8: Grande abraço para você, bom trabalho, meu amigo, bom final de semana. A Célia Maria do Alcides Rodrigues já está na sintonia, bom dia para você, minha amiga, tudo de bom. Também ligado na Paranaíba, o Luiz Cabeção, bom dia para você, meu amigo. Alô, meu amigo, também curtindo o nosso programa, né? A Roseli também. O Ricardo Marcos lá na panificadora Pedacinho do Céu em Araporã. Minha amiga Maria da Horta lá de Araporã também curtindo nosso programa. A Joana aí de Araporã também ligadinha na Paranaíba. Aquele abraço. Também abraçando aí a Glória Maria de Centralina. Minha amiga Jandira do Jardim Liberdade ligadinha na Paranaíba. Obrigado pela audiência. Vamos agora então com mais música, abraçando meu amigo Décio Eustáquio também, da rua Arlindo Vilela, né? O meu amigo Hélio, da rua Leopoldo de Bulhões, né? Também curtiu o nosso programa, a Salma da Rua Goiás, aquele abraço. Vamos agora com o Teodoro Sampaio, Quando a Saudade Aperta, depois o Tibagi Miltinho, Malaguenha, em seguida os Filhos de Goiás, Menina Bonita, e fechando com Oliveira e Oliveirinha, Assim Não Dá.

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1: E a hora certa.
2: 6:33.
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6: Você está na sintonia da Paranaíba 94.7, programa Bom Dia Sertanejo. São 6:34, 6:34. Quero abraçar agora meu amigo Peninha do bairro Afonso Pena. Bom dia, meu amigo.
7: Bom dia, Frank. Manda música pra nós, que nós estamos na escuta, viu? Manda pra Maria Alice, Fernanda, Ana, Daniel, Patinha, Bebeto, Padre Chico Lezeiro, Zé Humberto, Jesse Gonçalves, Deneval, Otávio Racera, Dona Dirce Helena, Dona Brasilina, Ferraz Pneus, Minas Premolagem, e mais muito obrigado, tenha um bom dia, fica com Deus.
6: Grande abraço para você, meu amigo, tudo bom? Ótima sexta-feira, meu amigo Peninha, né, tá lá na sintonia, no bairro Afonso Pena. Meu amigo Otávio Rastrello, lá na sintonia, bom dia, meu amigo.
8: Fala, meu amigo Franco Gaspar, bom dia.
9: Bom dia.
8: Quer te pedir uma música aí?
6: Sim.
8: Delícia de Amor, de Teodoro Sampaio. Mandar para todos que gostam da música de Teodoro Sampaio, é Delícia de Amor, que chama o nome da música, e mandar pro, também para o Peninha, do Bar Afonso Pena, mandar para o Juquinho da Saúde, mandar para minha mãe, na Washington Luiz ali, Maria de Fátima Rastrello, e também para minha tia Lúcia, Zezão da Monte Barra, Padre Eterno, com Mário Roso, mandar pro Tino lá do pregão, frente o Zé Gomes lá em cima, o colégio, e também pro Domingão Berranteiro, né? Mandar aqui pra minha esposa que tá fazendo um café também agora cedo, e para todos nós que estão com o rádio ligado, vamos ouvir Delícia de Amor de Teodoro Sampaio, para todos que gostam da música, então bom dia, sextou!
6: Grande abraço para você, meu amigo, tudo bom? Um ótimo final de semana, bom trabalho, meu amigo Otávio Rastrello. Zé Ronildo lá na sintonia, né? Já preparando para o trabalho. Grande abraço para você, meu amigo. E eu quero abraçar também agora meu amigo Edmar Miranda, lá do Edinamar, né? Lá no bairro Marulina, a dona Dina, né? Daqui a pouquinho eu atendo você, viu? O João Batista do Santo Inês está lá na sintonia. Bom dia. A Suênia Aparecida de Brito, minha amiga Suênia Aparecida. É, daqui a pouco eu atendo então meu amigo Nilvan Pereira, já no próximo bloco, né? E a dona Dinamar também curtindo o nosso programa. Quero abraçar também a Neide também. Bom dia para você, minha amiga. É, a Neide, depois você coloca qual que é o seu bairro aí que você mora para a gente colocar aqui, viu? Grande abraço! Vamos então agora, primeiramente essa música, que eu quero mandar lá para meu amigo o Hélio da Rua Leopoldo de Bulhões, está lá na sintonia, e está a fim de ouvir a música do Chico Rei Paraná, Destinos Iguais. Em seguida, lá a música do Otávio Rastrello, Depois que a Rosa Mudou, aliás, a música Delícias do Amor, né, com o Teodoro Sampaio, depois que é o Trio da Vitória, Depois que a Rosa Mudou, né, e fechando o bloco tem as de Duas Irmãs Celeste, Pensamento. Bom

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1: E a hora certa.
2: 6:49.
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7: Você está na sintonia da Paranaíba, 94.7, programa Bom Dia Sertanejo, né? Bem, gente, assim chegamos ao final de mais um programa, né? Que estará de volta amanhã, novamente, na apresentação do Lázaro Neto, né? Eu estarei de volta domingo, né? No programa As Campeãs Sertanejas, depois o Paranaíba no Sertão. Grande abraço, fique com Deus. Vamos agora com as últimas músicas do programa, né? Desde já abraçando aí também a minha amiga... A Neide, né? Infelizmente não vai dar tempo de rodar a sua música, né? Daqui a pouco, então, eu vou passar a sua reclamação lá para o Gésmar Ricardo, viu, minha amiga? Tudo de bom para você. Boa sexta-feira. Eu quero abraçar também o meu amigo Otávio Rastrello lá na sintonia. Bom dia para você, meu amigo. Tudo de bom, uma ótima sexta-feira. A Maria da Glória está curtindo o nosso programa também. Tá falando que tá sem água, né? Desde ontem, lá no Ladário Cardoso de Paula, né? Um grande abraço aí para você, minha amiga. Vamos ver mais tarde aqui no programa Show da Manhã. Eu peço pro meu amigo Gésmar Ricardo também dar aquele toque também, viu? Um grande abraço para você. E abraçando aqui também a minha amiga, a Cris, né? Também reclamando da falta de água lá no Ladário Cardoso de Paula também, né? Vou passar essa reclamação para você, viu, meu amigo? A dona Dina também lá na sintonia, bom dia para você. Meu amigo Nilvan Pereira Alves, bom dia.
8: Também ligado. Bom dia, Frank. E aí, tudo? A Santa Paz aqui, tudo bom?
7: Graças a Deus.
8: O amigo do Amado Batista para nós aí, para todos os netinhos, meus enteados, meus genros, minha esposa.

0: Para o Marcão, para o Silvio aqui do bairro, para o Pedrão também, e para todos vocês e para nós também ouvir esse trem. Manda aí.
1: Grande abraço para você.

0: Pra você? Tem jeito?
1: Isso.
0: Eu moro aqui no bairro Marulina. Ela é prima da Sueli. Aqui é o Alex. E pra minha mãe também. Tá fazendo aniversário, tá ficando mais velha. Já fez também, né? O dela foi primeiro. Aí tem jeito de se mandar? Obrigado.
1: Grande abraço pra você, meu amigo Turbão. Meus parabéns, então, né? Pra dona Dina, né? Muitas felicidades, muita saúde. O programa já tá encerrando já, né? Grande abraço pra você, mas fique aqui o nosso registro, então, viu? Grande abraço. E, então, as últimas do programa é essa, a próxima música vai lá para minha amiga Marlene Bonifácio, né? Tá lá curtindo o nosso programa e tá a fim de ouvir a música do Zezé de Camargo Luciano, Dois Corações e Uma História. Depois, o Amado Batista, Folha Seca. E grande abraço, fiquem com Deus e até mais.

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2: 7 horas e 1 minuto.

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0: 7:03, olá, bom dia. Hoje, sexta-feira, 31 de julho de 2026. Confira as principais manchetes de hoje do Jornal da Paranaíba. Explosões próximas ao canal de Suez reacendem tensões no Oriente Médio. Casos de síndrome respiratória aguda grave estão em queda no país. Gêmeas siameses de São Paulo chegam em Goiás para preparo de cirurgia de separação. Rotary Clube Tumbiara inicia projeto Fralda Solidária. Filho Yuri Alberto preocupa após empate pode desfalcar Corinthians. 7:04, está começando o Jornal da Paranaíba.
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0: Bom dia, 7:04. Hoje, 31 de julho, comemora-se o Dia do Cachorro Vira-Lata. Oficialmente chamado sem raça definida, o vira-lata faz parte do grupo de cães que não tem origem delimitada, com mistura de duas ou mais raças em uma linhagem. Pensa em adotar um peludo? Acompanhe, portanto, um guia que você pode conhecer mais sobre o cachorro vira-lata. Hoje também comemora-se o Dia da Guarda Florestal, homenagem aos profissionais que protegem a natureza e os animais. Também, Dia da Campanha do Quilo, Dia Nacional, voltado para ações de caridade e arrecadação de alimentos. E comemora-se também o Dia de Santo Inácio de Loyola, data litúrgica do fundador da campanha de Jesus, os jesuítas. 7:05. De acordo com o site climatempo.com.br, a previsão do tempo para hoje em Itumbiara será de sol o dia todo, sem nuvens no céu. Noite de tempo aberto, ainda sem nuvens. Temperatura mínima na madrugada foi de 19 graus. A máxima pode chegar a 31. A umidade relativa do ar variando entre 38% e 84%. Ventos com velocidade média de 12 km por hora. O sol nasceu hoje às 6:45. Irá se pôr às 18:01. 7:06.
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0: A primeira-ministra italiana Giorgia Meloni afirmou que poderia suspender o acordo com a Espanha após milhares de imigrantes cruzarem do Marrocos para o território espanhol de Sueta nesta quinta-feira. Esse acordo prevê a livre circulação de pessoas entre quase todos os países membros da União Europeia. Meloni ressaltou que a imigração irregular representa uma ameaça real à segurança europeia, classificando como chocantes as imagens de pessoas rompendo as cercas da fronteira para entrar na cidade espanhola. A premier declarou que a Itália está preparada para enfrentar a imigração irregular com medidas extraordinárias, acrescentando que a política se deu no governo e o governo inclui defender as fronteiras, deter traficantes e pessoas, garantir a repatriação eficaz. Imagens mostram centenas de imigrantes chegando a nado, a partir do lado marroquino, e outro rompendo um portão de cerca e correndo em direção à cidade. Um porta-voz da Guarda Civil informou mais cedo que os imigrantes estavam entrando em massa pelo mar, passando pelo quebra-mar, e que a polícia estava sobrecarregada. A emissora estatal TVE noticiou que de 2 a 3 mil pessoas haviam realizado a travessia. 7:07. Explosões próximas ao canal de Suez reacendem tensões no Oriente Médio. Antônio Trindade.
8: As tensões no Oriente Médio aumentaram com as explosões próximas a uma importante rota comercial da região, o canal de Suez. O preço do barril de petróleo variou pouco e permaneceu perto dos 90 dólares. Estados Unidos e Irã voltaram a trocar ataques pela segunda vez desde o

0: fim da trégua, que não durou nenhuma semana. A quinta-feira começou com ataques de drones contra dois navios tanques americanos atracados no Egito, bem próximos ao Canal de Suez. As explosões trouxeram novas preocupações sobre a guerra no Oriente Médio. Com o fechamento dos estreitos de Hormuz e Bab el-Mandeb, o Canal de Suez se tornou a única rota segura para o transporte do petróleo saudita. Segundo o governo do Egito, nenhum grupo reivindicou a autoria do ataque. No fronte iraniano, os Estados Unidos afirmaram ter atacado alvos ligados à Guarda Revolucionária Islâmica, em resposta a um ataque contra uma base americana na Jordânia e contra navios no Estreito de Hormuz. Segundo Washington, foram atingidos centros de comando militar e instalações de mísseis e drones. Na cidade de Avaz, no sudoeste do Irã, uma grande coluna de fumaça se formou após o ataque. Segundo a mídia estatal iraniana, três pessoas morreram, incluindo uma criança de apenas 2 anos. O Irã retaliou com uma leva de mísseis e drones contra bases americanas no Kuwait e na Jordânia. O ataque teria destruído hangares de drones, um depósito de combustíveis e também três caças F-35. Os Estados Unidos negam que esses alvos tenham sido atingidos. Com informações da agência Reuters, da TV Brasil em Brasília, Antônio Trindade.
1: 7h09. Um ataque de drones incendiou uma instalação de energia e armazéns na região russa de Volgogrado nesta sexta-feira, deixando 5 pessoas feridas, afirmou o governo regional Andrei Bocharov. Ele, no entanto, não forneceu detalhes sobre quais instalações foram atingidas. A região abriga uma refinaria de petróleo. 5 pessoas buscaram atendimento médico após os ataques, acrescentou Andrei. Uma empresa varejista, informou em comunicado no Telegram que um de seus centros logísticos da cidade pegou fogo após o ataque, mas não houve ferido. Na vizinha região de Rostov, no sul do país, uma mulher ficou ferida após um ataque de drone na cidade de Kukovo, informou o governador regional. No aplicativo de mensagem. Hora depois, o Ministério da Defesa da Rússia informou que forças russas atacaram um navio que transportava carga militar perto de Odessa, na Ucrânia. A Ucrânia intensificou recentemente os ataques contra instalações, enquanto mantém ofensivas contra estruturas da região que provocam uma crise de abastecimento em grande parte da Rússia. A Ucrânia, que tem suas próprias cidades sob ataques russos constantes, afirma que suas ofensivas em um território russo são sanções de longo alcance destinadas a reduzir a capacidade de Moscou e conduzir a guerra a forçar o fim do conflito que já dura 4 anos. 7h11.
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1: 7h12. Tornar a rede elétrica mais resiliente e fortes ventos como as que atingiram São Paulo, Rio de Janeiro nesta semana é possível, mas tem um custo bastante elevado e que precisa ser arcado pelas concessionárias de energia. A avaliação é do professor Edson Watanabe, do Programa de Engenharia Elétrica do Instituto Albert Luiz Coimbra, de pós-graduação, pesquisa em engenharia da Universidade Federal do Rio de Janeiro. Fiação subterrânea e poda das árvores na época certa estão entre as medidas necessárias para que o fornecimento de energia seja menos vulnerável. Watanabe mora em Grajaú, zona norte do Rio, e continuava sem energia até a tarde de ontem. Em sua rua, a rede elétrica aérea sustentada por postes, o que deixa mais vulnerável a queda de árvores intempéries.

0: Quem tem instalações subterrâneas, como os bairros mais nobres do Rio e o centro da cidade, enfrenta menos contratempos, avaliou. O professor do programa de pós-graduação em energia elétrica estima que o custo de cabos subterrâneos equivale a 7 vezes o valor da linha aérea, com a vantagem de ter maior qualidade e responsabilidade por esses custos e das concessionárias de energia, afirmou. 7:13. Casos de síndrome respiratória aguda grave estão em queda no país. Carolina Pessoa.
1: Os casos de síndrome respiratória aguda grave no Brasil estão em queda, de acordo com o novo boletim Infogripe da Fiocruz, divulgado nesta quinta-feira. O cenário, parecido com o da semana passada, é impulsionado principalmente pela redução das hospitalizações por vírus sincicial respiratório e por influenza A e B. Ainda segundo o relatório, apenas os estados do Maranhão, Rio Grande do Sul e Santa Catarina apresentam incidência de síndrome respiratória aguda grave em nível de alerta ou risco. Os casos se concentram especialmente em crianças pequenas, mas no Maranhão há um pequeno crescimento também entre idosos, possivelmente associado à Covid-19. Além disso, a análise aponta que muitos estados que estavam com queda no número de casos atingiram níveis de segurança ou de baixo risco, entre eles Alagoas, Ceará, Pará e São Paulo. O coordenador do Infogripe, Leonardo Bastos, esclarece os motivos para esse cenário.
2: Já está passando a época dos vírus sazonais, né, que a gente tem os casos de influenza, vírus sensicial respiratório. A gente ainda vê estados em nível de alerta associado aos casos de vírus sensicial respiratório.
1: O boletim também aponta que, enquanto a incidência da síndrome apresenta maior impacto em crianças de até 2 anos, a população a partir de 65 anos é a mais impactada em relação à mortalidade. Leonardo Bastos reforça que a vacina é a principal forma de prevenção contra casos graves e óbitos. Ele relembra ainda outros cuidados importantes que devem ser mantidos em todo o país, independentemente do número de casos.
2: Quem está com sintoma respiratório, se pudesse ficar em casa, o uso de máscara é muito importante. Isso vale para o Brasil todo. Embora a gente tenha algumas regiões onde o risco seja mais elevado, você pode ter alguma doença respiratória em lugares diferentes.
1: Em 2026, foram notificados, de acordo com o boletim, quase 126 mil casos de síndrome respiratória aguda grave no país. Da Rádio Nacional no Rio de Janeiro, Carolina Pessoa.
0: 7:15. O Tribunal Regional Federal negou o pedido da companhia Caminho Aéreo Pão de Açúcar para suspender a anulação de licença ambiental para a instalação de uma tirolesa no Pão de Açúcar, no alto do Morro do Corcovado. A decisão é do desembargador federal Luiz Norton Batista de Matos. A empresa recorreu de uma decisão da 20ª Vara Federal do Rio de Janeiro em 1º de abril deste ano, que acatou uma ação civil pública movida pelo Ministério Público Federal contra a licença concedida pelo Instituto de Patrimônio Histórico e Artístico Nacional para a instalação da tirolesa. Na decisão, o juiz determinou que fosse apresentado um plano de recuperação da área degradada em até 60 dias, incluindo retirada de estruturas provisórias e resíduos e o pagamento de indenização de 30 milhões por danos morais. Ao recorrer da decisão, o Caminho Aéreo do Pão de Açúcar alegou que a instalação da tirolesa é regular e que sua suspensão traria danos ao turismo. Ao negar o recurso, o desembargador federal Norton de Matos escreveu que danos a interesses econômicos são, em regra, recuperáveis. Não há demonstração concreta de que o eventual atraso na inauguração da tirolesa, em caso de reforma da sentença, causará um dano irreparável, apenas adiantará a obtenção da renda que não existe até o momento. 7:17. Brasil bate recorde e alcança 1.571 casos de feminicídios. Igor Pereira.
3: O Brasil registrou 1.571 casos de feminicídio em 2025, segundo o Anuário Brasileiro de Segurança Pública. Esse é o maior número da série histórica desde quando o feminicídio foi definido como lei, no ano de 2015. Esse crime é o assassinato de uma mulher cometido pela condição do sexo feminino, ou seja, quando a morte envolve violência doméstica, familiar ou menosprezo e discriminação. Para chegar a esse extremo, a violência não começa com agressões físicas, mas com práticas que parecem normais.

0: Quem explica é a pedagoga da Coordenadoria da Mulher em Situação de Violência Doméstica do Tribunal de Justiça do Pará, Yane Freitas.
1: Geralmente a gente fala que a violência psicológica é a primeira forma de violência, né? E muitas vezes a gente não valoriza, não dimensiona isso. Porque nós mulheres fomos ensinar já que é comum o homem gritar, que é comum o homem se exaltar, e a gente vai levando isso como se fosse natural. Geralmente o homem desrespeitando a mulher, falando do corpo dela, falando que ela não tem capacidade de trabalho, que ela é burra, que ela não pode manifestar suas ideias, porque ela só fala besteira.
0: A maioria dos agressores são companheiros e ex-companheiros da mulher. Por isso, é preciso que a família e amigos fiquem atentos aos sinais de alerta.
1: Muitas vítimas de feminicídio, quando alguém vai falar com os familiares, algum familiar fala assim, ele era muito ciumento, ele ameaçava, a gente sabia, só que a gente não queria se meter. Isso já é um alerta, porque no caso da violência doméstica, o cão que ladra, ele morde. E muitas vezes ele mata. Ele vai colocando ela numa bolha e vai afastando ela de outras pessoas, da rede de amigos, da rede de familiares, da rede de apoio dela. E ela vai ficando só. Então, isso é um sinal de alerta. E a gente não pode dar as costas para essa mulher.
0: As denúncias de violência contra a mulher podem e devem ser feitas de forma anônima pelo Disque 180 ou em uma delegacia. Rede por Elas, informar é proteger, denunciar é salvar. Uma campanha do Grupo Rádio Web. Produção e reportagem, Igor Pereira.
2: 7:20.
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2: A presidente do Jockey Clube de Goiânia, Nívia de Paula, afirmou que irá recorrer da decisão da juíza Jussara Cristina Leveran Lousa, da terceira vara da Fazenda Pública Municipal e Registros Públicos, que manteve a desapropriação do espaço ao negar o pedido de anulação do decreto municipal. Nívia explica que, apesar da decisão favorável, a Prefeitura de Goiânia ainda permanece em discussão o valor da indenização, tema que será tratado na fase de instrução do processo, com produção de laudos técnicos e perícias. O fato de o decreto ter sido declarado vado não quer dizer que o processo da desapropriação foi concluído. Ele ainda depende da definição da indenização dentro da ação judicial. Agora o processo entra na fase de instrução com produção de laudos, indicação de assistência técnicas e discussão do valor de indenização, afirmou. Nívia de Paula afirma que a associação não concorda com a avaliação feita pelo município. A princípio, critica a depreciação aplicada no valor da construção, que, segundo ela, reduziu 26 milhões a estimativa de indenização do imóvel. Além disso, Nívia questiona a ausência de um projeto definitivo para a utilização da área desapropriada. Segundo ela, a legislação exige que a finalidade da desapropriação esteja previamente definida. 7:22. Gêmeas siamesas de São Paulo chega em Goiás para preparo da cirurgia de separação. Emanuele Winder.
6: As gêmeas siamesas Maria Eva e Maria Helena chegarão em Goiás nesta semana para realizar a cirurgia de separação. A mãe, Ana Clara, é do interior de São Paulo e descobriu que as crianças são unidas pelo abdômen e parte do tórax.
7: Na primeira morfológica, já deu para fechar o diagnóstico que eram dois bebês e que eram siameses. Então, ali desde então, foi sempre uma gestação um pouco quanto difícil, não por comorbidade, mas sempre porque ninguém nunca tinha alguma coisa muito boa para falar. Então, desde ali, sempre foi um tanto quanto difícil essa parte.
6: Essa é a segunda consulta das irmãs com o Dr. Zacarias Calil, que é referência em cirurgias de separação de gêmeos siameses em todo o Brasil. Ele e a equipe vão realizar todo o procedimento aqui no ECAD, que é o Hospital de Atendimento a Crianças e Adolescentes do Estado de Goiás, e está oferecendo todo o apoio à família das crianças.
8: Ela me ligou.

0: falou, ó, nós preferimos ir para Goiânia, devido ao próprio trabalho que a gente já tem acompanhado, pela experiência dos cirurgiões.
1: Essa é uma cirurgia de extrema complexidade, tanto que reúne uma série de especialidades, de especialistas, né, que evidentemente tem que estar habituado com esse tipo de procedimento, e a equipe já tem uma estrada percorrida em relação a esse tipo de procedimento.
2: A cirurgia vai acontecer dentro dos próximos dias. De início, as meninas vão passar por uma bateria de exames e também preparação.
0: Agora a avaliação da cirurgia plástica para a gente colocar os expansores e programar a cirurgia. Quando você coloca os expansores, nós precisamos de pelo menos 30 dias para começar a expansão da pele. E a partir daí chegar num volume ideal, criou pele para poder fazer a cirurgia de separação.
3: Cada paciente, a gente tem uma programação diferente. No caso delas, ela tem uma parte da região do tórax, que a gente chama de externo, que é a região óssea, delas é um pouquinho mais fundida em relação às outras. Então a gente tem que programar uma expansão maior dessas peles para conseguir fechar melhor o tórax.
4: A gente sempre fica ainda com o coração um pouquinho apertado, mas em comparação ao que eu estava antes, eu estou leve até. O doutor, ele sabe conversar, ele passou uma segurança muito grande desde o primeiro contato que a gente teve com ele. Então as nossas expectativas são as mais altas, a gente sabe que vai ter tudo certo e que daqui a pouquinho a gente vai poder vir mostrar elas separadinhas.
2: Emanuele Winder, da Agência Brasil Central.
5: 7:24.
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5: Acontece hoje a grande final do primeiro Cantaraporã, onde o evento acontece no Teatro João Guimarães Rosa e o primeiro colocado vai levar R$ 3.000, o segundo R$ 2.000 e o terceiro R$ 800. Acontece amanhã, a partir das 6h55, Santo Terço, ali na Avenida, na Rua Leopoldo de Bulhões, com a esquina com a Avenida Trindade, a partir das 6h55 da manhã. O Rotary Clube Itumbiara lançou a campanha Fralda Solidária. Existem várias formas de você contribuir, tá? A campanha Fralda Solidária do Rotary Clube Itumbiara está convidando a toda a comunidade a transformar compaixão em ação, pois o verdadeiro solidário não se mede pelo tamanho da doação, mas pela capacidade de aliviar o sofrimento próximo. Então, se você puder doar, você pode chamar no 649-9662-8878 e fazer as suas doações. Cria impacto duradouro. Aconteceu ontem, ali na paróquia Santo Antônio, o primeiro luau, que teve música, realização de terço de luzes, oração, amizade e muita alegria. A primeiro arraiar da OAB acontece amanhã a partir das 17 horas. Vai ter show com Tony, comidas típicas, clima junino. O evento é aberto a toda a comunidade que está devidamente convocada e convidada a participar deste grandioso evento. Vamos ter no domingo, lá na Casa Espírita Jerônimo Mendonça, o segundo Café com Jesus. Alimento para o corpo, luz para a alma. Vai ter atendimento fraterno, palestra edificante, frase espiritual, passe espiritual, café da manhã para todos, na Avenida 12 de Outubro 97, bairro Nossa Senhora da Saúde, a partir das 9 da manhã. Vem aí o segundo leilão do Moçambique Rosa Branca. Vai acontecer ali na Avenida Água Suja, na chácara, antiga chácara do César. Vai ter show musical, vai ter ainda praça de alimentação e muita alegria. Vai ter também apresentação de ternos de Congo. Você está convidado a participar. No próximo dia 6, acontece a grandiosa festa de Nossa Senhora das Graças, que vai até o dia 16 de agosto, quando será realizada a procissão fluvial e, na sequência, a Missa Campal. Baile do Rubi acontece no próximo dia 15, realização da OAB Subseção de Itumbiara. Se você ainda não conseguiu comprar o seu ingresso, corra, que às vezes você ainda vai conseguir uma vaguinha. É o maior evento da região sul do estado de Goiás. 7:28.

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4: Yuri Alberto preocupa após empate, pode desfalcar o Corinthians. Daniele Esperon.
5: O Atlético Paranaense desperdiçou a chance de assumir a vice-liderança do Brasileirão depois de empatar com o Corinthians na Neoquímica Arena em São Paulo por 0 a 0. O Furacão ultrapassaria o Flamengo em caso de vitória. O Timão optou por poupar alguns jogadores titulares, pensando nas oitavas de final da Copa do Brasil, que serão iniciadas no fim de semana. Apesar disso, o atacante Yuri Alberto sentiu uma lesão muscular e deve desfalcar o time por um longo período. O técnico Fernando Diniz lamentou ter perdido um dos seus principais jogadores.
6: É um jogador dos mais importantes do nosso time, tanto no aspecto defensivo para começar a pressão, que é um jogador muito forte, muito rápido, e no aspecto tático ofensivo, que é um cara que ataca espaço, que está toda hora na área, que incomoda os zagueiros, que joga também se associando com os demais jogadores pela sua mobilidade. Então é um desfalque que de fato preocupa e a gente vai tentar achar a melhor solução para domingo.
5: Já o Cruzeiro se recuperou da derrota para o Botafogo com uma vitória diante do Coritiba no Couto Pereira por 1 a 0. O gol da Raposa foi marcado pelo meia Matheus Pereira. Agência Rádio Web com informações do Brasileirão, Daniele Esperon.
4: 7:30, ponto final em mais uma edição do seu Jornal da Paranaíba, que volta amanhã às 7 da manhã. Eu volto logo mais às 12 com Itumbiara ao meio-dia. Vem aí, Gesmar Ricardo e o Show da Manhã.
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8: 7:30.
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2: 7:38.
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Deus é o nosso refúgio e fortaleza, socorro bem presente na angústia. Portanto, não temeremos, ainda que a terra se mude, ainda que os montes se transportem para o meio dos mares, ainda que as águas rujam e perturbem, ainda que os montes se abalem pela sua braveza. Há um rio cujas correntes se alegram, a cidade de Deus, o santuário das moradas do Altíssimo. Deus está no meio dela, não se abalará, Deus o ajudará, já ao romper da manhã. Os gentios se esbravecerão, os reinos se moverão. Ele levantou a sua voz e a terra se derreteu. O Senhor dos Exércitos está conosco, o Deus de Jacó é o nosso refúgio. Vinde e contemplai as obras do Senhor, que as desolações têm feito na terra. Ele faz cessar as guerras até ao fim da terra. Quebra o arco e corta a lança. Queima os carros no fogo. Aquietai-vos e saber que eu sou Deus. Serei exaltado entre os gentios, serei exaltado sobre a terra. O Senhor dos Exércitos está conosco. O Deus de Jacó é o nosso refúgio. Batei palma todos os povos e aclamai a Deus com a voz de triunfo, porque o Senhor Altíssimo é tremendo, o Rei grande sobre toda a terra. Amém? Bom dia!

0: Bom dia para você, bom dia para você, bom dia para você também. Bom dia, meu amigo, bom dia, minha amiga. Estamos chegando a partir de agora aqui no Show da Manhã para você nesta manhã maravilhosa. Hoje é sexta-feira, moleque! Bom dia com alegria, bom dia para você, minha linda Itumbiara. Hoje é dia 31 de julho de 2026, 31/7/2026, hoje é o meu dia e ninguém tira o meu dia de hoje, viu? Custei chegar aqui no 50, mano. Quem vai tomar alguém? Hoje é meu dia, bom dia! Bom dia pra você, bom dia com alegria, bom dia com amor, bom dia com felicidade, bom dia com muita paz no seu coração, bom dia com muita gratidão a Deus, viu? Bom dia com muito amor pra dar e vender. Vamos lá! Bom dia, nesta sexta-feira maravilhosa, bom dia minha linda Itumbiara, bom dia meu Goiás, bom dia Minas Gerais, alô meu Brasil!
1: Brasil!
0: Bom dia pra você no meu mundão de meu Deus, bom dia, bom dia, bom dia, aqui da sua nova Paranaíba 94,7, estamos chegando a partir de agora no Show da Manhã até às 11 horas, levando o melhor da música, da informação, da comunicação. E a tua participação no 34318888 é o nosso WhatsApp, é o nosso comunicativo para você fazer o Show da Manhã, mandando a sua mensagem de bom dia, a sua mensagem de otimismo para o dia de hoje, desta sexta-feira. É o último dia do mês de julho. Bom dia para você na fazenda, você na chácara, você no sítio, você no rancho, né? Bom dia pra você na rodagem, pra você na BR-452, na 153, obrigado pela carona, você na GO, nas MGs também, aí nas Minas Gerais, obrigado pela carona de todos vocês, você que está chegando a Itumbiara, seja bem-vindo, pra você que está saindo de Itumbiara, tenha uma boa viagem, tá bom? Que Deus lhe acompanhe a partir de agora no Show da Manhã, daqui a pouquinho tem os classificados com Lázaro Neto e as ocorrências das últimas 24 horas da área policial em Itumbiara, em Goiás, no Brasil e também no mundo. Bom dia! E agora tem o Rei Roberto Carlos em nome de Lojas Casa Nova, Óticas Vista. Amigo, bom dia!

0: 7:49.
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0: 7:54.
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5: 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Bom dia. 7:54 aqui na melhor do seu dia. 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Bom dia, bom dia! 7:56 aqui no Show da Manhã. Quem tá com a gente aí? Nosso primeiro bom dia vai para... Quem é o primeiro bom dia aí? A Neide! Olá, bom dia! Gostaria de fazer uma reclamação. Sou morador aqui do Ladário Cardoso. Estamos sem água desde ontem. E a gente tá até agora sem água. Tem crianças, tem idoso, tem gente que tá sem água, tem gente que queria... A gente queria ver o que tá acontecendo aqui no Ladário. Nunca ficou assim. Vocês podiam ajudar nós aí, agradecemos. Diga, amiga.
6: Oi, bom dia, Neide. Eu queria ver porque que a gente tá sem água. Vem pra gente, é aqui do Ladário, bairro Ladário.
5: Caminha pra mim aí.
6: A gente tá sem água desde ontem, ainda tendo água nem pra tomar banho,
5: olha,
6: nem pra
5: aí
6: beber.
5: Credo.
6: Eles não avisam, eles cortam a água e deixam a gente sem água. Ué, é nas torneiras aqui, todo mundo.
5: Certo? Dona
6: nós
5: Sané
6: Água. Nada com isso. E o que vocês podem fazer para nós, uhum, com o pessoal da Semiágua, ligar a água aí para nós, tá?
5: É, oi.
6: Muito obrigada.
5: Por
6: vamos
5: nada
6: aguardar.
5: Ok, vou encaminhar agora, tá bom? É, bom dia. Outra reclamação lá do Ladário Cardoso. Muita irresponsabilidade da Semiágua. Pode encaminhar para mim essa aí, viu, Frank? Todas, tá? Maria da Glória, bom dia. Aí, ó, outra reclamação lá do Ladário, né? Outra reclamação. Bom dia, somos aqui do bairro Ladário Cardoso. É pra não falar que eu não tô aí, gente, ó. Ah, lá, outra reclamação aqui do bairro Ladário Cardoso. Tá? Vergonha que tá acontecendo. Vê se vocês podem fazer alguma coisa. Tá vendo? É, bom dia, meu amigo Wellington. Bom dia. Pode tirar o áudio dele aí, Frank. O que, que ele está dizendo no áudio aí abaixo? É o último.
7: O áudio é de ontem, né?
5: Ah, é o de ontem?
7: É.
5: Bom dia, meu amigo comunicador da Rádio Paranaíba, Itumbiara. Frank, passa para nossa apreciação com o Cacique Pajé, Casinha Velha. Um forte abraço, tchau, obrigado pela atenção. Gentileza, fica com Deus. O Hélio Tomás, da cidade de Tuiutaba, do Alcide Junqueira. Bom dia, Frank. E aí, tá beleza, meu bom? Firme.
7: Bom dia, Gesmar. Bom dia. Feliz aniversário.
5: Ô,
7: já
5: meu
7: de
5: bom,
7: novo.
5: Obrigado, cara.
7: Muitos anos de vida, muitas felicidades aí pra você.
5: Obrigado,
7: meu irmão.
5: Quem me falou aqui, mandou as solicitações aqui, o Hélio lá da Leopoldo de Bulhões. Um abraço pra você, Hélio. Dona Marlene Bonifácio, né? Ela, Kelly e toda a família aí. Obrigado, viu, Dona Marlene, pelas palavras. E a gente tá aqui é pra isso. Ela falou que acorda.
7: Também a Dona Margarida, Dom Veloso, né?
5: Pois que é, a Margarida trouxe, tá aqui um bolo aqui, rapaz. Daqui a pouquinho, quando o café nosso de cada dia sair, vamos lá comer um...
7: Com certeza.
5: Comer um bolo, né, mano? Ó, um bolinho aqui, rapaz. Não sei nem o que é o sabor do rapaz aqui. Mas que ele tá bonito. Tá, hein, Fran?
7: Acho que é bolo de farinha de trigo.
5: É, o tradicional. Esse é o bom, hein, o da
7: vamos
5: vovó.
7: Vamos descobrir daqui a pouco.
5: Daqui a pouco nós vamos passar a língua nele ali, vamos saber de que ele é, né? Ah, bom dia, quem é? Ô João, bom dia meu irmão, bom dia João Paz, bom dia pra você. A Joyce na Fazenda Águas da Prata, o extraordinário acontece em dias comuns. Bom dia, valeu amiga. Bom dia, bom dia. Oi Dirce, bom dia Gesmar, sexta-feira bebê. Bom dia, sextou bebê.

0: Bom dia, Rita Peixoto. Bom dia, meu amigo. Por favor, passa a música do Amado Batista, Folha Seca, pro esposo Chico e para vocês aí da Rádio Paranaíba. Bom dia para você. Bom dia, bom dia. Depois da Rita, professora Alzira tá aqui no centro, tá participando com a gente, tá mandando um feliz aniversário, parabéns, Deus te abençoe. Valeu, professora, obrigado, viu? O que ela falou aí?
1: Bom dia.
0: Bom dia.
1: Bom dia, meu amigo Gesmar Ricardo. Parabéns, feliz obrigado. Aniversário. Que o Senhor Jesus derrame bênçãos na sua vida. Nossa Senhora sempre esteja com você, te cobrindo de todas as coisas boas que vêm do céu. Saúde, alegria, amém. Prosperidade. Abençoa você com a sua família, que todos obrigado. Hoje possam comemorar essa data tão importante. Aniversário amém. É bom demais, é ótimo, é presente de Deus. Amém. É mais um ano que Deus esteja com você, continue te abençoando. Amém. Muito obrigada por vocês nos dar tanta alegria todas as manhãs. Continue assim, tá bom?
0: Bom.
1: Um abraço afetuoso aqui da sua amiga ouvinte de sempre.
0: Opa.
1: Fica com Deus.
0: Obrigado, professor Alzira. Obrigado, viu? Obrigado, obrigado mesmo, tá? Pelas palavras, viu? Você vai fazer eu chorar hoje. Feliz sexta-feira, Helena do bairro Paranaíba. Sem Deus não há caminho. E o que mais aí? O que ela disse? Sem Deus não há caminho nem amor no coração, né? É isso aí, amiga. Bom dia. Feliz sexta pra você também, tá? Abigail do Afonso Pena, bom dia. Como é lindo acordar e descobrir que Deus nos abençoou com mais um dia de vida. Amém. Obrigado. Bom dia. Vanderly, né? Lá do Novo Horizonte. Bom dia.
2: Bom dia, Gesmar.
0: Bom dia.
2: Ué, mas... Assim, parabéns primeiro pelo seu aniversário, né?
0: Opa!
2: E depois, se der, você toca uma música. João Menino Marciano, Caminhão é Assim. E eu peço pra todo mundo gostar da música. Você aí, não sei se você gosta.
0: Opa, hoje?
2: E... engraçado, tem 3 anos que você tá fazendo 50 anos, hein? Daqui 50 anos você já tá fazendo mais 50.
0: Rapaz, vou chegar das 150, moço. Não tem pressa não, viu? Não tem pressa nenhuma, rapaz. Tô tranquilo demais aqui, tá? Obrigado, viu, Vanderlei? Fala, Zé de Brito.
3: Bom dia, Gesmar Ricardo. Meu querido, passa a minha prece. Vai pra Neide Costureira, França da GM, Cecília, Luciano do Frango Assado, Oripão Tubulação, Júnior Fio, Zé Buludo, Juquinha da Saúde, Burro da Marulina, Dona Negra, Leta Lucinda, Nair Flamenguista e Socorro Feira da Costa.
0: Opa, opa, opa. Valeu, Zé de Brito. Osana Fialho, bom dia, parabéns, Gesmar Ricardo, bom dia, Osana, felicidade, Gesmar Ricardo, bom dia, minha amiga, obrigado, viu, obrigado mesmo, tá? Luciana, lá do setor Santos Dumont, bom dia, que seja infinito tudo aquilo que acalma a alma, o coração, feliz sexta-feira, valeu, amiga, obrigado, tá? Vamos lá, 8:02, essa é a música, dona Marlene.
4: Isto, a história de um campeão.
0: A história de um campeão.
4: Ludmila Ferber.
0: É, pastora Ludmila Ferber. Então vai aí, pra mim? Então vamos, obrigado.

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1: 8 horas e 8 minutos.

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7: 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Bom dia, 8 horas e 10 minutos aqui pra você. 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Bom dia, 8 e 11. Fala, Luiz, meu fera.
8: Bom dia, meu amigo Gesmar Ricardo.
9: Ô,
8: Gesmar, queria oferecer uma música aí, pedido de um pai, Lourenço Florival. Oferecer pra minha esposa Rosana, lá no Solar Maria de Lourdes, pai Yasmin, meu irmão Pedro, gordo, da Fazenda Trindade, minha tia Marli, lá no Panamá, meu primo Alex, e pra quem gosta da música, meu amigo, tenha um bom dia aí, que Deus abençoe você e todo mundo da rádio aí. Fica
7: valeu
8: com Deus aí.
7: Valeu, meu bom, bom dia, 8 horas e 12 minutos aqui no Show da Manhã, Rosinete lá no Santa Inês, bom dia.
10: Bom dia, Gesmar Ricardo, feliz aniversário pra você, que Deus tenha muitos anos de vida pra você, muita saúde, muita paz, você continua essa pessoa muito atende a gente ótimo.
7: Obrigado.
10: Bom locutor, que Deus te abençoe e te proteja hoje e sempre.
7: Amém. Obrigado, a senhora também, viu, dona Liz? Obrigado, dona Rosinete. A Domingas da Vila Beatriz está mandando um aniversário. Pode rodar aí, ver o que é o mandando parabéns.
11: Feliz aniversário. Que Deus derrame sobre sua vida bênçãos sem medidas, saúde, paz, sabedoria e muito amor. Que cada novo dia seja guiado pela luz divina e que você continue sendo esse ser especial, cheio de fé e bondade. Parabéns por mais um ano de vida. Que venham muitos outros, sempre com a presença de Deus em cada passo do seu caminho. Feliz aniversário.
7: Oh, obrigado, dona Domingas, lá na Vila Beatriz. Bom dia. Obrigado, Margarida, também. Bom dia.
12: Bom dia, Gesmar. Tudo bem?
7: Bom.
12: Para mim, para você, saúde e paz. O resto corre atrás, viu? Muita
7: já
12: saúde muito, e muita paz. Um dia no bolso para dividir com nós, como diz o Paulo Fidel, viu?
7: Uh-huh.
12: Deus abençoe. Muita saúde, tá? Parabéns para você. Um abraço. Deus te abençoe.
7: Valeu, Margarida. Obrigado. Um abraço para você também, minha amiga. Obrigado, viu? A Jandira lá do Jardim Liberdade também. Bom dia, amiga.
13: Gesmar, bom dia.
7: Bom dia.
13: Deus, parabéns.
7: Obrigado.
13: Estou sentando Jandira aqui do Jardim Liberdade. Deus te dê muitos anos de vida, muitas felicidades.
7: É.
13: Você e sua família. Tá?
7: Amém.
13: E o ano que vem, se Deus quiser, nós estejamos aqui de novo.
7: Amém.
13: Com muita saúde, muita paz de Deus.
7: Opa.
13: Amém. Fica com Deus, Gesmar.
7: Obrigado, obrigado, Jandirinha, lá no Jardim Liberdade.
13: Bom dia, Frank. Bom dia, Gesmar. Ô, Gesmar, meus parabéns, tá? Deus te dê muitos anos de vida, muitas felicidades. Da sua amiga Jandira, aqui do Jardim Liberdade.

0: Verdade, tá? Que Deus te dê muitos anos de vida, muita
1: Amém.
0: Felicidade.
1: Obrigado, dona Janira. Obrigado, obrigado. Tá? O André lá no Dom Bosco, bom dia, Gesmar da Palmilha. Roda pra nós aí, Nova York, Christian Ralph, pro Juquinha da Saúde, Luciano Frango Assado, Heleno do Morado Sonho, Domingão Berranteiro, Matador de Onça, o Rony da Lanchonete Dom Bosco, Zé de Brito, Chicão da 28, Mané da Pedra, o Gibimba, o Burro do Marulina. Deus abençoe, feliz aniversário. Valeu, meu bom. Obrigado, viu? Vamos trazer aí na sequência, comer um. Vamos ali experimentar esse bolo. Hã? Bora lá então.

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2: 8:18.
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0: 10:23.
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0: 8:29.
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6: É tudo de bom para você. Bom dia, bom dia. São 8:31 aqui no Show da Manhã. 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Dona Hilda, é de baixo, pode pegar de baixo. Bom dia!
7: Bom dia, Gesmar Ricardo.
6: Bom dia!
7: Passando para te dar os parabéns, né? Feliz aniversário. Um feliz aniversário para você. Que Deus continue te abençoando e que você continue essa pessoa maravilhosa.
6: Obrigado, Dona Hilda.
7: Desejo muita saúde e sucesso em sua vida.
6: Opa!
7: Muita felicidade, Gesmar. Você é uma pessoa incrível. Parabéns mesmo, de coração.
6: Amém.
7: Feliz
6: obrigado.
7: Aniversário aí, viu? Tudo de bom. Aproveita a sua sexta hoje.
6: Oh, obrigado. Obrigado. Ô Célia, bom dia. 31, vencemos mais um mês. Certo do que até aqui Deus nos ajudou o Senhor. Gratidão, pai. Bom dia. Sexta-feira, tudo de bom. Valeu, amiga. Ah.
8: Bom dia, meu amigo Gesmar.
6: Bom dia.
8: Sextou, né, bebê?
6: Opa!
8: Está fazendo aniversário?
6: Vai, mais
8: vai
6: uma.
8: Ter bolo.
6: Prima, já estamos comendo bolo.
8: Um pedaço de bolo. Ah. Feliz aniversário para você, meu querido. Que Deus te proteja.
6: Obrigado.
8: Ilumine e dê muitos anos de vida para frente para você, tá bom, meu querido? Um abraço e um cheiro.
6: Opa, valeu Célia. Obrigado. Ah, quem é essa? Essa aí, ah, o Admilson. Pois você adiciona ele aí, viu, Franco? O Admilson, bom dia pra você aqui no Show da Manhã. Aí já salvar ele aí pra gente, né? O Admilson, bom dia. A Irene lá no Jardim América, bom dia, Gesmar. Infinitas bênçãos sobre você. Feliz aniversário, bom dia. O Admilson falou alguma coisa aí, não falou não? Ah, bom dia, Irene.
9: Foi de ontem.
10: Oi, Gesmar. Meus parabéns pelo seu aniversário. E a minha irmã, Regina Araújo, também faz aniversário amanhã.
6: Ah,
10: ela
6: é?
10: Nasceu nesse santo e abençoado dia.
6: Ô, oh, beleza, hein? Coisa boa. Valeu, minha amiga. Obrigado, tá? A Núbia Flauzino, bom dia.
11: Bom dia, Gesmar Ricardo.
6: Bom dia.
11: Feliz aniversário.
6: Obrigado.
11: Que Deus continue te abençoando grandemente.

0: Vamos junto.
1: E sempre protegendo sua voz, sua garganta,
0: amém,
1: livrando todo mal, tá bom?
0: Oh,
1: feliz
0: obrigado.
1: Aniversário.
0: Obrigado, obrigado, obrigado, viu? Ah, Socorro, bom dia lá no Ferreira da Costa.
2: Bom dia, Jesimar.
0: Bom
2: Franco.
0: Dia.
2: Tenha um bom dia. Feliz aniversário, Jesimar.
0: Obrigado.
2: Deus te dê muita saúde, muita paz, muita sabedoria, mais do que o que você tem. Que Deus te proteja hoje e sempre, que você viva,
0: amém,
2: muito, muito, muitos anos.
0: Opa!
2: Com paz e com saúde, que Jesus te proteja hoje e sempre.
0: Amém. Obrigado, minha amiga. Obrigado, obrigado, viu? Tamo junto, 8 horas 35 minutos. Já já a gente volta já com o plantão policial aqui na sua Nova Paranaíba. Bom dia!
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1: 8 horas 42, bora lá sabermos do que aconteceu de errado. Nas 24 horas, começamos pelo mundo. Hamas confirma acordo para o seu desarmamento e retirada de Israel de Gaza. Donald Trump diz que o acordo para o desarmamento do Hamas foi alcançado. Donald Trump anunciou o acordo do desarmamento total do Hamas e retirada israelense de Gaza. Irã diz ter voltado a bombardear base americana no Kuwait com drones suicidas. Escalada no Oriente Médio cresce com ações de Estados Unidos, Irã e aliados. O dilema da Arábia Saudita para se manter fora da guerra entre Estados Unidos e o Irã. Volodymyr Zelensky acusa a Coreia do Norte de fornecer à Rússia míssil que matou a família. O ataque de drones causa incêndio nas instalações de energia na Rússia. Então é um jogando para lá e o outro para cá. Se ataca, eu te ataco. Se ataca, eu te ataco. Esse último ataque russo deixou ao menos 8 mortos na Ucrânia. 6 eram da mesma família. Incêndio na Espanha e na França fora de controle. A fúria das chamas no verão europeu. O sul da Europa está mais inflamável. Chance de perder o controle de incêndio é cada vez maior. A intensidade de uma bomba atômica. Pior crise desde a Segunda Guerra Mundial é a luta da Europa com o incêndio. Mudança climática tornou condições de incêndio 20 vezes mais prováveis. Tudo isso por causa do tal do El Niño. Viu? Número de mortos no terremoto do Japão sobe para 34. Ontem nós falamos 18, né? E eles continuavam a procurar mais. O fisioterapeuta criano que vive no Japão relata a rotina de alerta de

terremotos. O Japão confirma então 34 número de mortos após o terremoto. O calor intenso desafiam equipes de resgate. Ou seja, ó, uma coisa vai levando a outra. A União Europeia já avalia uma quebra da safra de grãos devido ao calor intenso em 2028-29. Olha lá, o calor na Europa, pergunta falha, o calor europeu é o pior que o do Brasil? Oito horas e 45. Para o Brasil aqui, o que, é que nós temos no Brasil? Guaíba atinge cota de alerta em Porto Alegre e enfrenta risco. O rio Guaíba atinge a cota de alerta e risco de inundações na capital gaúcha. Na noite desta quinta-feira, a Lagoa dos Patos deve atingir a cota de inundação no Rio Grande e até esta sexta-feira. A Defesa Civil já alertou as populações ribeirinhas. Pai e filho são internados após estrutura de loja desabar durante ventania no litoral. Marco. Política.

Bora pra Goiás. Bora ver o que nós temos aqui no Goiás. Hã? Pastor é preso suspeito de estuprar criança. Que isso? Como assim? Um homem de 55 anos foi preso suspeito de estuprar crianças em Anápolis. Segundo a Polícia Civil, ele atuava como pastor e usava do cargo para se aproximar das vítimas e conquistar a confiança das famílias. De acordo com a delegada responsável pelo caso, Aline Lopes, as vítimas têm de idade entre 8 e 12 anos. A investigadora detalhou que o suspeito se aproveitava dos cultos religiosos, das visitas à casa das crianças, datas comemorativas e até de velório de familiares para cometer os crimes. Que isso? A prisão foi realizada. Ele deve responder por 3 crimes de estupro de vulnerável com pena de 10 a 18 anos cada. Segundo apontado pelas investigações, as crianças relataram uma a uma aos seus familiares os abusos que vinha sofrendo por parte desse homem e que é pastor evangélico da igreja que essas famílias frequentavam. A igreja fundada por ele, contou a delegada. Rapaz do céu. Segundo as investigações, após os familiares tomarem conhecimento dos relatos das crianças, o homem foi confrontado. A delegada Aline informou que depois disso o pastor fechou a igreja, deixou Anápolis e passou a se esconder na região do entorno de Brasília. Diante do risco desse homem fundar uma nova igreja e fazer outras vítimas, a polícia pediu a prisão dele ao Poder Judiciário. Após ser informado sobre o andamento das investigações, o pastor teria buscado refúgio em Mutunópolis. Após uma troca de informações entre o GENARC de Porongatu, o suspeito foi localizado. O homem foi levado ao presídio de Porongatu e deve ser transferido para Anápolis. Rapaz, mas é um cabra sem futuro, hein? Mas você é um jecão safado, rapaz. Vai lá pra cela do Joãozão lá. Vai ficar lá junto com o Joãozão. Vai fazer a companhia pra ele lá. Precisando de uma mulher nova? Mas aqui que nós temos no Mais Goiás. Nós tivemos um acidente

0: essa noite, ontem, perto de Vianópolis. Um acidente na GO-139, cerca de 4 quilômetros do trevo de Vianópolis, deixou 4 pessoas mortas, entre elas uma menina de 6 anos, um adolescente de 13. Segundo informações do Corpo de Bombeiros de Silvânia, a colisão aconteceu no final da noite de ontem. De acordo com as primeiras informações fornecidas pelo batalhão, o acidente foi entre um caminhão e um carro que bateram de frente. Os mortos estavam no veículo. Entre eles havia uma mulher grávida de 3 meses. Uma menina de 8 anos, irmã do adolescente, sobreviveu. Foi socorrida pelo SAMU de Vianópolis e transferida para o hospital para o UGOL, que informou que o estado dela é grave, respirando com auxílio de aparelhos. De acordo com o batalhão, as vítimas que estavam no carro eram Elisene Moreira da Silva, de 28 anos, madrasta dos irmãos, de 9 e 13, Davi Gonçalves, de 35 anos, pai dos irmãos, David Gonçalves Ferreira, de 13 anos, irmão da menina, de 9 anos, e filho do motorista, e Taila Isabelle Gomes Souza, de 6 anos, amiga dos irmãos. Segundo o Corpo de Bombeiros, a família das vítimas informou que Elisene, madrasta dos irmãos, que estava no carro, estava grávida de 3 meses. No caminhão havia apenas o motorista e o filho dele, que tiveram ferimentos leves. Que situação, hein, rapaz? Meu Deus. Jesus amado. Horas e 51. O que mais nós temos aqui? E essa história aqui do professor que viajou por engano para Goiânia? O professor que viajou por engano para Goiânia, ao tentar ir, sabe para onde? Para Guiana. Ele pediu comprou a passagem. Ele estava morando em Salvador, mas queria ir para Guiana. O que que ele fez? Mandou ele para Goiânia. Aí deu uma... Já que eu tô aqui mesmo, vou visitar Caldas Novas. Aí apaixonou por aqui. 8:52. Aqui no Mais Goiás, o que nós temos aqui? Morre o empresário Ricardo Bruno Medina Lobo, dono do Bar Medellín em Goiânia. Tribunal, começa a levar a taxa do lixo, liga, vôlei. Suspeita da chacina em Goiatuba segue em estado grave na UTI. O que se fala é aquilo, né? Devia ter anulado, Zé critica. Bom, corpo de um homem retirado dentro da pitona, na Indonésia. Vixe Maria. Largatixa, duas. Bora para as últimas da região sul de Goiás.
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0: Bora então, Polícia Civil. Bom, se tem aqui não divulgou. Militar, vamos lá. Itumbiara News. Nós temos aqui no Itumbiara News. Surubim morre engasgado quando orar no Rio São Francisco. Vamos lá. Sobre aquele caso de ontem, de anteontem, né? Que o grupo... Polícia prende em flagrante um investigado por feminicídio após versão contraditórias. Aquela mulher que nós anunciamos ontem, né? Amanheceu ontem com feminicídio. E aí, entenda o caso. A Polícia Civil, por meio do Grupo de Investigações de Homicídio, coordenado pelo delegado Felipe Sala, prendeu em flagrante na tarde de ontem o companheiro de Viviane Alves Gomes. A mesma foi morta por disparo de arma de fogo no interior de uma residência no setor Dona Marulina, na madrugada.

madrugada de quinta para sexta. Inicialmente, o investigado alegou que um terceiro com o rosto coberto teria invadido a residência e efetuado o disparo e

que desde o início da discussão até o momento do disparo, não viu nenhuma terceira pessoa nas imediações ou mantendo contato com o casal, o que contraria diretamente a versão de invasão apresentada pelo investigado. Além disso, conforme o depoimento prestado, ele ouviu o investigado afirmar à própria mãe que havia matado Viviane. Diante dos indícios reunidos, foi realizada a prisão em flagrante do investigado em tese pela prática de feminicídio consumado. Após os procedimentos legais, ele foi encaminhado ao presídio local, onde permanece à disposição da justiça. É, deu ruim, né? Deu ruim. Que situação, hein, cara? Mais um feminicídio. Meu Deus do céu. 8 horas 55 minutos. Mira da lei. Honda 190. Tudo cá. Muito bem. Esse foi o resumo das ocorrências registradas nas últimas 24 horas em Tumbiara, em Goiás, no Brasil e no mundo. Bom dia!

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1: 8:57.
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1: O que dizem os astros para Áries, Touro e Gêmeos?
2: Muito bem, Áries, Touro e Gêmeos, bom dia para vocês, 21 do 3 a 20 do 4, para você, Áries. Bora lá, então. Ó, sextou e a lua muda para o signo anterior ao seu logo cedo. Desejo de repensar.

algumas coisas e rever decisões que tomou nos últimos tempos, cresce. À noite, melhor ouvir mais e falar menos para evitar problemas. Sua sensibilidade pode ser um trunfo hoje, mas talvez o seu pique ande meio em baixa em alguns momentos. O céu avisa que vai sair melhor se puder trabalhar a sós. No amor, a paquera pode se tornar movimentada, talvez nem tudo corra como esperava à noite. No romance, deixe conversas complicadas para outro momento. Número 530348 e a cor do dia para vocês é goiaba. Alô, Touro, 21 do 4 a 20 do 5, bom dia, Touro. Olha, a lua brilha em peixe e promete movimentar a convivência com os amigos. Pode ser muito divertido dar um chega para lá na rotina do dia a dia e curtir os momentos de folga. Só não misture amizade e dinheiro, porque o prejuízo está logo ali na esquina. O céu garante que sua imaginação estará a mil hoje. É hora de correr atrás dos seus sonhos, compartilhar boas ideias e mostrar disposição para trabalhar em equipe. O amor, as redes sociais podem movimentar as coisas se ainda está na pista. Aguarde novidades e surpresas no romance, que fica mais leve. Números 27, 30, 54 e a cor é magenta. Gêmeos, 21 do 5 a 20 do 6, bom dia para vocês, olha lá. A lua entra em peixe sinalizando vibes para lá de positivas para você se concentrar na vida profissional. Seu lado ambicioso também se destaca e ajuda a redobrar os esforços para atingir o seu objetivo. Você vai dar conta das tarefas se mostrar o seu lado responsável. Então foque nas suas metas e corra atrás. Bem-estar, sua popularidade ajuda a fazer contatos e todos os tipos. À noite, porém, pode pintar atrito com gente cri-cri ou mais velha, viu? No amor, fazer planos para o futuro ajuda a fortalecer o romance, mas é hora de apontar defeitos e fazer cobrança. Não é hora de apontar defeitos e nem fazer cobranças. Números 45, 30, 36 e a cor é roxo. Bom dia!

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1: Eu tô chegando com você agora nessa sexta-feira, hoje 31 de julho de 2026. Sextou por aqui e sextou com os classificados. Mas antes, eu tenho uma informação importante aqui para passar para vocês, que hoje, deixa eu mutar esse telefone, que agora é importante. Hoje é um dia muito especial, né? Porque hoje celebramos a vida de um cara que eu conheci há muito tempo, né? Um amigo do peito, que faz a diferença por onde passa. Gesmar, você é um cara de coração enorme, daqueles que conseguem enxergar o potencial em pessoas que muitas vezes ninguém daria uma oportunidade. Sou muito grato a Deus e depois dele por ter você colocado em minha vida. Sua amizade, sua confiança, seus ensinamentos são presentes que levarei para sempre. E não tem como lembrar da nossa parceria sem dar risada. Quantas brincadeiras ao vivo, quantas resenhas depois dos classificados e principalmente quantas vezes eu esqueci de colocar o horóscopo no ar e você ficou bravo comigo. No fim das contas, a bronca sempre acabava em gargalhadas. E são esses momentos que fazem o nosso dia ser tão especial. Você é mais que um colega de trabalho, é um amigo de verdade, um parceiro que sempre estende a mão e incentiva e acredita nas pessoas. Que Deus abençoe infinitamente sua vida, que lhe conceda muita saúde, paz, sabedoria, felicidade e sucesso. Que nunca faltem motivos para sorrir e que ele continue e que continue iluminando cada passo da sua caminhada. Obrigado por tudo, meu amigo. Que esse novo ciclo seja repleto de conquistas, realizações e momentos inesquecíveis. Feliz aniversário, Gesmar. E pode ficar tranquilo, que eu vou tentar lembrar do horóscopo daqui pra frente. Um grande abraço, meu irmão. Que Deus continue cuidando de você hoje e sempre.
2: Valeu, cara. Obrigado, viu, Lazinho? Que isso, rapaz, né?

0: Muito.
1: Às vezes a gente dá uns puxão. Olá, horóscopo, horóscopo. Agora é hora do horóscopo.
0: É porque quando eu comecei.
1: Mas sempre a gente fala num tom de brincadeira, de divertimento, né? Cobra, mas brincando, né? A gente cobra fazendo a brincadeira para que a pessoa, na própria brincadeira, né, se intitula.
0: Sim. Né? É porque, então, pessoal, valeu, quando cara, eu comecei aqui para fazer o show da manhã quando o Pedrada entrou de férias, eu acabei e não tinha um cronograma do programa. Aí eu fiz o classificado e deixei a programação rolar. Bora. Pô, cadê o horóscopo? Mas vamos lá então.
1: Hoje bora é então, vai lá, vai vender, comprar e alugar.
0: Vender, bom comprar dia. E alugar.
1: Obrigado, Lazinho. Você é um cara. O Lazinho foi uma pérola que eu conheci. Até o quê? Uns 8 anos, mais ou menos.
0: Por aí.
1: Menino, rapaz, no YouTube. E aí eu falei, mas esse menino, essa pedrinha vira uma joia se lapidar ela. E aí, graças a Deus, tá aí. Viu, Silvão? Abraço pra você, meu irmão.
0: Silvão tá lá em em direção a Umuarama.
1: No Paraná.
0: No Paraná, isso mesmo. Saiu de Maringá, era por volta de 8 da manhã. Foi perdido uma placa de moto nas imediações do supermercado Atacadão até a Avenida Afonso Pena. Pede quem encontrou encontrar, deixar na Paranaíba Autolatas. Ou ligar no 64-9249-8975. Gratifique-se. 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
3: 9 horas e 8 minutos.
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3: 9 horas e 9 minutos.

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2: Esse é o show da manhã. Bom dia, bom dia. São 9 horas e agora 12 minutos. Pra você com alegria,
3: Gesmar,
2: da sua... Oi?
3: Gesmar, ontem eu recebi um áudio. O pessoal fazendo uma homenagem pra você. Deixa eu só pegar aqui o nome aqui, que fugiu o nome agora. É a Daiane, o Jonathan, os netos Benjamin, Pedro, Otávio, Ágata e Ayla. É isso? Ayla? Ayla. Isso. Certo? Beleza. E da sua esposa Adriana, certo? Então, beleza. Então, eles fizeram uma homenagem pra você e pediram que eu rodasse pra você essa homenagem, tá bom? Vamos lá, então?
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0: Parabéns, Esma. Que Deus continue iluminando os seus caminhos. Viva os seus 50 anos.
1: Opa! Viva lá, meu amigo. Os nossos 50 anos. Obrigado, viu, a toda a família aí. Não tem como não emocionar, né, mano? Não tem jeito, né? A garganta tá aqui com nole, né, Deliana? Pegar uma água com açúcar lá? Tá bom, então. Obrigado. Pede um cafezinho também. Ai, bom dia, gente. Agradecendo a cada um de vocês, viu? E tem gente aí no 3431 aí, tá? Só dando uma passeadinha ali, que eu tenho que ir ali no Gás Mussurana, lá, porque hoje é dia de fazer o sorteio do Gás Mussurana. Tá, e aí, como a galera tá todo mundo, rapaz, 51, mas moço, aí, paramos na Rita, bom dia, a Neide, que a Neide tá dizendo aí, bom dia, Josimar Ricardo, muitos anos de vida, saúde e paz, tudo de bom na sua vida, que Deus continue abençoando cada dia mais a sua casa e a sua família, valeu, amiga Alzira Aparecida, bom dia.
2: Bom dia, Josmar Ricardo. Aqui é a Alzira da Cidade Jardim. Feliz aniversário, que essa data repita por muitos e muitos anos. Que você seja essa pessoa muito especial e Tumbiara inteira ama você e o seu programa e todos da Rádio Paranaíba. Feliz aniversário, que essa data vai repetir por muitos e muitos anos. Eu desejo para você e todos os seus amigos da Rádio Paranaíba. Fica com Deus e um abraço, amigo.
1: Valeu, amiga. Um abraço. Obrigado, viu? Obrigado, obrigado. Não agrada todo mundo, não, mas a gente tenta agradar, né, rapaz? Não é Jesus Cristo, não, que nem ele conseguiu, né? Mas nós vamos lá, levando, né? Levando alegria, levando informação. Bom dia, Gesmar. Sexta-feira abençoada para todos nós. Amém. Bom final de semana para todos. A Cláudia do bairro Maria.
3: Bom dia, Gesmar Ricardo. Dia, parabéns. Muitos e muitos anos de vida. Que Deus te abençoe e te proteja sempre. Você continue sendo esse radialista, amigo, companheiro. A sua amizade é muito preciosa para a gente. Que Deus te abençoe. Mamãe está aqui comigo no rancho. Caralho, tá mandando os parabéns para você também, Gesmar. Que Deus te abençoe sempre. Meus parabéns. Obrigado por tudo. Obrigado pela sua existência.
1: Obrigado, viu, amiga? Um abraço.
3: Bom dia.
1: Peraí. Dê um abraço aí na dona Dorinha por mim, tá bom, Elaine? Sei que ela ainda tá de luto aí, né, devido ao afastamento aí do seu divino, tá bom? Foi tão assim, do nada, né, tão de repente, pega a gente do nada, de surpresa, mas deixa aqui o meu abraço e o meu carinho a ela, dona Dorinha lá da cidade de Jardim, tá bom? Bom dia, Helenita.
4: Janária, querida, já desejar para você feliz aniversário, com muita paz, saúde, muito amor e muita audiência na rádio para você, que você é um ótimo locutor, tá bom? Bom dia, abençoado, feliz aniversário. Sextou, né? Então tá bom, com muita alegria e paz no seu coração. Obrigado. Vou aproveitar e pedir uma musiquinha.

0: Pra você, hoje a música é totalmente pra você. Ah. Amigos para sempre.
1: Amigos tá bom, para obrigado. Sempre. Bom dia, obrigado. Maria do Dionária, bom dia, meus parabéns, feliz aniversário, bom dia.
2: Bom dia, Osmar. Eu queria dar os parabéns, pra você, que Deus te dê muita saúde, muitos anos de vida, muita felicidade.
1: Obrigado.
2: Que você se torna uma pessoa maravilhosa, que nem você é, viu? É prestativo e que Deus te abençoe, meu amigo. Então, bom dia aí, e bom trabalho pra você, feliz aniversário.
1: Opa! Seu amigo, valeu, Luiz, obrigado, meu bom, obrigado. A dona Fátima lá do Dom Bosco, mas o que ela tá dizendo aí? Bom dia, parabéns, Jesmar Ricardo, Deus abençoe, de saúde e paz, que ilumine para sempre o seu dia a dia. Valeu, obrigado, viu, dona Fátima? O Zé Vitorino lá do Nossa Senhora da Saúde
3: bom dia,
1: também,
3: Jesus, bom dia. Parabéns, seu aniversário, Deus te dê muitos anos de vida, com muita saúde e felicidade. Pra você animar amanhã nossa, todo dia.
0: Jesmar Ricardo, bom dia. Aqui é a Laí da Rua 15, que ligou aí pra você, negócio de cortar lá duas árvores e jogaram aqui na minha porta. E até hoje o menino buscou, que é bem na minha porta. E vê o que você faz pra mim, meu filho. E parabéns pra você. Eu não te conheço, mas eu vou te conhecer, se Deus quiser.
1: Obrigado.
0: Você é uma pessoa maravilhosa, todo mundo aí da rádio. Muito obrigado, meu filho.
1: Obrigado, obrigado. Pra senhora também, viu? O cinquentão chegou hoje.
4: Bom dia, meu amigo Jasmar. Seu amigo Jair, tá? Forte abraço pra você, tá? Parabéns pra você. Deus continue dando essa paz pra você, tá? Pra você e sua família. Essa grande humildade que você tem, tá?
0: Bom dia, meu amigo. Um bom dia pra você. Um feliz aniversário, com muita saúde, que Deus te proteja. Por muitos e muitos anos. Esse trabalho que você faz aí em Tumbiara é muito bacana. Essa rádio é nota mil. Você é nota 10. É muito gratificante a gente agradecer a Deus todos os dias, né? Deus é o nosso pastor, nada nos falta, né? Que Deus abençoe o programa de vocês. Um feliz aniversário, meu amigo.
1: Valeu, dona Aparecida. Obrigado, viu? A Mauricélia do Zé Moisés, bom dia, Jesmar, parabéns, felicidade, muitos e muitos anos de vida, Deus abençoe sempre, 9:22. 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
5: 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Que Deus continue iluminando aí a sua vida, que você continue sendo essa pessoa espetacular que é, né? Fazendo um bom trabalho aqui, ajudando bem as pessoas aqui de Tumbiara através desse programa, o Show da Manhã, que é importante demais para a cidade de Tumbiara. Parabéns para você.
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0: Para você também, boa festa no seu aniversário, abraço grande aqui para a equipe da Rádio Paranaíba e para a população de Itumbiara, do modo geral. Que tenhamos aí um final de semana abençoado.
1: Valeu, um abraço, obrigado, senhor Orlando, vai com Deus. São 9 horas e 27 aqui no Show da Manhã. Bom dia, bom dia.
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6: Estamos de volta, 9 horas 32 minutos. Vou mandar um abraço lá para a Dona Maura. Dona Maura do bairro Afonso Pena. A Sol ligou aqui, Gesmar. Falou assim que a Dona Maura tá lá inquieta porque ela queria te dar feliz aniversário e ela não estava conseguindo ligar na emissora. Aí a Sol ligou aqui e tá desejando através dela as felicitações, tá bom? Então vamos lá então, atenção Araporã, Itumbiara e região. 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Na sequência, Câncer, Leão e Virgem, no Show da Manhã.
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9: Muito bem, Câncer, Leão e Virgem, bom dia para vocês. Alô, Câncer, 21 do 6 a 21 do 7, bom dia. Então, bebê, viagem, programas fora da rotina, recebe as melhores vibes nesta sexta. A chegada da lua em peixes será divertido, matar a saudade dos amigos que estão longe. À noite, porém, vá devagar e não tome atitudes por impulso. Os serviços feitos em equipe prometem os melhores resultados hoje. Trocar experiência, agir em equipe e aprender coisas novas são atitudes que deixam o trabalho mais leve. No amor, a vida amorosa tem tudo para ficar mais intensa e agitada, seja nos momentos a dois ou na conquista, mas talvez a distância incomode à noite, viu? Números 54, 16, 27, a cor para vocês é cereja. Leão, nosso signo, bom dia para nós, aos aniversariantes do dia, para nós aqui, bom dia, parabéns para nós, 22 do 7 a 22 do 8, bom dia para nós. Então, a sexta começa movimentada e a lua em peixes traz muita disposição para se livrar de tudo que vinha incomodando nos últimos tempos. À noite, porém, o astral pesa em alguns momentos, há sinal de tensão nas amizades, calma que tudo se ajeita. Bom dia para fazer alguns ajustes ou até mudanças maiores na área profissional. Se anda pensando em mudar de emprego, dê os primeiros passos nesse sentido. Agora no amor, a paixão pega fogo na intimidade e você tem tudo para viver momentos inesquecíveis. Sua sensualidade não vai passar despercebida. Olha lá! Números 28, 55, 57, a cor do dia para nós é vermelho. Virgem, 23 do 8 a 22 do 9. A lua entra em peixe nesta manhã e destaca a convivência com as pessoas mais próximas hoje. Os relacionamentos contam com good vibes, mas isso muda à noite. Investir na diplomacia será a melhor aposta para manter a paz com todo mundo. Trocar experiências, aprender mais coisas com os colegas será uma ótima pedida. Uma parceria ajuda a terminar logo as tarefas de rotina. No amor, você e o crush pode conversar sobre dar um passo mais sério neste romance, mas vá com calma na alma à noite, porque talvez precise maneirar nas cobranças para manter a paz. Números é o 570119, a cor para vocês é amarelo. Bom dia, aqui do Show da Manhã.
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9: Legal, Show da Manhã para você. Bom dia, 9:40. Para você aqui na Nova Paranaíba. Bora, chegou ela por aqui.

0: A menina da beleza, lá das lojas, Enilza Perfumaria, bom dia, sexto, olha só como é que eu tô.
1: Bom dia, Gesmar, bom dia a todos os ouvintes da Rádio Paranaíba.
0: Feliz dia de hoje, meu povo.
1: Eu que tô.
0: Sexto, olha só como é que eu tô.
1: Eita, tá nós, hein? Hoje tem gente ficando velhinho, né?
0: Obrigado.
1: Soprando velhinhas aí.
0: Vamos aí, soprando mais.
1: Gesmar, Ricardo, tá ficando idoso.
0: 5.0.
1: Entrou na casa dos cinquentão?
0: Cinquentão.
1: Bom demais. Muitas felicidades pra
0: obrigado,
1: você.
0: Obrigado, obrigado. Obrigado.
1: Deus abençoe a sua vida com muita saúde. Tendo saúde, o resto nós dá um jeito, né?
0: Corre atrás,
1: corre,
0: né?
1: Atrás do
0: prejuízo. Nós tá trabalhando no aniversário é porque nós tem saúde, né?
1: Tem saúde.
0: Chegou até aqui, né?
1: É verdade, com certeza.
0: E aí, o que, que é as novas pra esse final de semana?
1: Inclusive, teve ouvinte lá comprando presente pra você, hein?
0: É?
1: É.
0: Eita!
1: Seus ouvintes teve lá comprando presente pra você.
0: Olha aí.
1: Que é
0: você
1: isso?
0: Você vai falar ou não? Deixa pra ser surpresa.
1: Deixa pra ser surpresa, né?
0: Ah, então deixa surpresa.
1: Então, Gesmar, essa semana, pra finalizar aí a nossa semana, né? E o nosso mês de julho também, né?
0: Uhum.
1: Que hoje praticamente já tá, né?
0: Acabou.
1: Acabou. Tem dia...
0: O que você quer?
1: Dia 31, né?
0: Isso. Você quer o agosto?
1: Não.
0: Hã?
1: Agosto é agosto de Deus. Começa a ventania,
0: deixa lá o mês
1: a poeira,
0: da ventania, da
1: misericórdia.
0: Poeira.
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0: Um abraço pra você, minha amiga. Bom final de semana, tá bom?
1: Pra você também.
0: Até na próxima.
1: Curte bem seu aniversário.
0: Obrigado.
1: Amanhã eu vou lá comer uma carne.
0: Vai lá.
1: Na sua conta.
0: Vai lá, pode ir, viu? A galera reuniu aí, tá fazendo esse movimento aí, viu?
1: Vou lá comer uma carne e tomar uma cerveja.
0: Seja bem-vinda. Valeu, 9h49 aqui no Show da Manhã. Eu volto daqui a pouco direto lá do Gás Mussuranas. É você que vai lá? Ah, então fechou então, ué. Vai lá então, Brasil.
2: O patrão mandou, tem
0: então
2: que
0: ir. Vai lá, Brasil. Então vai lá, organiza aí pra nós ir lá então. Bom dia!
3: Todo mundo tem uma lembrança boa, né? Então vamos cantar assim, ó.

0: Bom demais!
1: 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E a hora certa.
2: 9:51.
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0: Caiu!
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5: O ídolo do Milan e da seleção italiana, Franco Baresi, morreu nesta sexta-feira aos 66 anos. A notícia foi divulgada pelo clube italiano por meio de suas redes sociais. A causa da morte não foi informada. Considerado um dos maiores zagueiros da história do futebol, Baresi construiu uma carreira marcada pela fidelidade ao Milan, pelas conquistas e por uma história de superação. Ele chegou, nascido em 8 de maio de 1960, Franco Baresi enfrentou ainda na adolescência um dos momentos mais difíceis. Chegou aos 14 anos às categorias de base do clube italiano, 4 anos depois estreou como profissional e, que parecia ser apenas o início de uma carreira, transformou-se em uma das maiores histórias do amor entre o jogador e um clube. Aos 22 anos já era capitão do Milan. Pelo Milan, disputou 719 partidas, tornando-se um dos maiores símbolos da história do clube. Apenas como profissional, ele defendeu apenas o Milan, conquistando 6 campeonatos italianos, 3

0: Copa dos Campeões da Europa, atual Liga dos Campeões, 2 Copas Intercontinentais, 3 Supercopas da Europa, 4 Supercopas da Itália. Como reconhecimento por sua trajetória, o Milan aposentou a camisa 6 após a sua despedida dos gramados em 1997. Quem são os nova onda de imigração colocou a cidade espanhola de Ceuta no centro de uma crise migratória nesta semana? Milhares de pessoas atravessaram a fronteira entre Marrocos e a cidade autônoma espanhola, principalmente pelo mar, que levou o governo da Espanha a enviar militares para reforçar a segurança. Segundo a autoridade, cerca de 60 mil migrantes entraram em Ceuta nas últimas 24 horas. Segundo o Ministério do Interior da Espanha, a maioria formada por jovens marroquinos, mas também há famílias e crianças. Já o governo de Ceuta anunciou nesta sexta-feira estimar que cerca de 60 mil pessoas tenham cruzado a fronteira nos últimos dias. Mais de 49 mil migrantes, majoritariamente jovens marroquinos, entraram por Ceuta em apenas 24 horas, segundo o Ministério do Interior da Espanha. 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Última, a partir deste sábado, 1º de agosto, a gasolina no Brasil deve ser comercializada com 32% de etanol, antes o percentual era 30%. A mudança foi anunciada pelo Conselho Nacional de Política Energética no último dia 14 e terá validade de 180 dias, mas pode ser prorrogada mais um período igual. Segundo o Conselho, a medida considera a volatilidade no mercado do petróleo e combustível e ocorre em um momento que o país enfrenta custos mais altos dos combustíveis fósseis, em meio à escalada da guerra no Oriente Médio. Especialistas apresentam que o aumento no consumo, a corrosão do desgaste de componentes, o Ministério Público Federal entrou com uma ação civil pública no fim de julho pedindo a suspensão no aumento da mistura do etanol. O argumento do Ministério Público Federal é de que os testes não foram realizados de forma conclusiva e que os impactos ambientais não foram devidamente considerados. O seu repórter Paranaíba estará de volta em uma hora. Um abraço a todos e até lá!
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3: 10 horas e 3 minutos.

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6: O sucesso está no ar, emoção e informação para você aqui no Show da Manhã. Bom dia, bom dia! 10:07, 10:07 é o Show da Manhã. 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
8: 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Pois é, o mês de agosto findando, né? 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
1: É isso aí, então vamos lá, então, para o sorteio de hoje. Vamos saber dos ganhadores. Primeiramente, vamos sortear uma cesta aí no valor de R$250, meu amigo e minha amiga. Cruza os dedos aí, você que tá ligado aí na Nova Paraíba, no show da manhã com o nosso querido Gesmar Ricardo. É a urna que tá balançando. Vamos lá então, vamos saber quem que é o primeiro ganhador no valor de uma cesta básica, R$250. Vamos lá então. Quem saiu? Vamos ver que...
0: É Itamar, da doçurinha da Cássia.
1: Quem ganhou?
0: A rua Cachoeira Dourada, número 555. O ganhador da cesta básica no valor em dinheiro de R$250 foi o Itamar, da doçurinha da Cássia, da rua Cachoeira Dourada, número 555. Tá aí o ganhador do mês de julho, da cesta básica de R$250.
1: Tá certo, o Itamar ganhou. Alô você, Itamar, que tá ligado aqui na Rádio Paranaíba, no show da manhã, pode me retirar seu prêmio aqui, numa cesta básica no valor de R$250. Agora vamos para o segundo sorteio, já saiu o ganhador aqui. Qual que é o ganhador, Alan?
0: Vamos lá então. Foi uma ganhadora, a Lucileide Pereira da Silva, da rua José Vargas, número 243, bairro Planalto. Tá aí a ganhadora do mês de julho, da recarga do gás.
1: A Lucileide
0: Pereira da Silva.
1: Lucileide Pereira da Silva, você foi a ganhadora da recarga do gás. Não pode vir retirar seu prêmio. Portanto, então temos os dois ganhadores aqui. O Itamar e a Lucileide aqui no gás. Mussurana, meu amigo Gesmar.
2: Pois é, rapaz, que legal.
1: Oi? Pode falar aí. Oi, Gesmar.
2: Não, tô só complementando aí que você me chamou aí, mas o Alano aí. Tá, Alano?
1: Oi, pode falar aí.
0: Então... Oi, estamos aqui.
2: Não, pode dar sequência aí, Lazinho, pode dar sequência aí. Lembrando que o próximo, só trazer um próximo sorteio aí.
1: Próximo sorteio dia 31, né, Alano? Dia 31 de agosto.
0: Isso, dia 31 de agosto, vamos estar aí de volta com esse sorteio aí, que o pessoal gosta bastante de participar.
1: Tá certo, Gesmar. 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Um abraço, Gesmar.
2: Valeu, grande Lázaro Neto. E o Alano tá lá no Gás Mussurana. Marcelão tá na rua fazendo a entrega, né, Marcelão? Um abraço pra vocês aí, toda a família. E parabéns aos ganhadores aí, ao Itamara da rua Cachoeira Dourada. E a Lucileide Pereira lá do bairro Planalto. A Lucileide, acho que é ouvinte nossa aqui do show da manhã, não é não? São 10 horas e 14 minutos aqui na sua Nova Paranaíba. Bom dia! 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
2: Muito bem. 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Foi perdida uma placa de moto nas imediações do supermercado Atacadão até a Avenida Afonso Pena. Pede quem encontrou encontrar, deixar na Paranaíba Autolatas ou ligar no 992-49-8975. Gratifica-se. 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Bom dia!

0: me deixou na temporada.
1: Obrigado!
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4: Muito bem, Libra, Escorpião e Sagitário, bom dia para vocês. Bora lá, 23 do 9 a 22 do 10, é você, Libra. Então, a Lua em Peixes deve destacar o seu lado responsável hoje. Talvez seja preciso fazer um esforço extra para dar conta de tudo o que for preciso. Mas na hora de botar as mãos na massa, será o melhor jeito de resolver qualquer perrengue, viu? Também vale a pena ter cuidado com os exageros de todos os tipos à noite. Você conta com uma disciplina para melhorar os seus hábitos. Então busque equilíbrio e não saia da linha na hora de se divertir, viu? No amor, o romance pode ficar meio devagar, mas não precisa transformar isso em um problema. Já a paquera pode deixar a desejar hoje, viu? Números é o 28, 37, 48 e a cor do dia para vocês é amarelo-ouro. Bora lá então, Escorpião, 23 do 10 a 21 do 11. Bom dia para vocês. Olha, a lua entra no seu paraíso astral logo cedo e promete as melhores vibes para você sair e curtir com os amigos. Relacionamento com gente mais jovem também está protegido e a sorte deve sorrir para o seu lado. À noite, porém, há risco de treta com alguém próximo, viu? Use a criatividade para desenvolver boas ideias no trabalho. Seu jeito mais deslocado ajuda a se aproximar de colegas, clientes ou parceiros em potencial. No amor, a sua estrela deve brilhar e você tem tudo para se tornar irresistível. Na paquera, sinal de romantismo na vida a dois, mas fuja de briga à noite, viu? Números, idade de Cristo, 33, 32, 06 e a cor do dia para vocês é verde esmeralda. Sagitário, 22 do 11 a 21 do 12, bom dia, minha mamãe, dona Jandira, sagitariana. Dona Fátima também, bom dia para vocês, viu? Boa parte da sua atenção deve se voltar para a casa nesta sexta. Com a chegada da lua em peixes, fica mais fácil resolver qualquer pendência em casa. Mas vale ir com calma para evitar torta de climão. À noite, ainda mais se os parentes palpitarem na sua vida amorosa, viu? Seu bom senso ajuda na hora de cuidar das tarefas mais urgentes. Não desanime se tiver que fazer algum esforço extra ou resolver algumas coisas em casa. No amor, as estrelas enviam boas energias para relaxar e curtir a companhia do par, mas driblar o ciúme será importante à noite. Números é o 27, 36, 48 e a cor do dia para vocês é violeta. Bom dia!
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5: 10 horas e 23 minutos.
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0: Show da manhã, 10 horas e 29 minutos, aqui na sua Nova Paranaíba, para Óticas Vista, Lojas Casa Nova. 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Bom dia pra galera lá da Limpiclin, minha amiga Elaine. Bom dia pra você, Cecília. Bom dia, Esther. Também bom dia a toda a galera aí ligado conosco. Seu Giovanni, meu parça. Bom dia, rapaz. Tudo beleza? Tudo jóia? Um abraço pro senhor aí, muito obrigado. Minha amiga Sol mandou aqui pra mim um presente. Obrigado, Sol. Valeu, viu? Obrigado, obrigado aí. E mandou também aqui uma cartinha pra gente. Bom dia, obrigado, Gesmar. Tá legal, bom dia pra você. Obrigado, amiga, viu? Deus abençoe aí sua vida também, viu? O meu amigo Leonardo tá ligado com a gente lá no Ladário Cardoso. Ô, pessoal do Ladário, mandei a reclamação aí, já chegou água por aí ou não? Fala comigo aí, Brasil. Por falar, fala comigo, deixa eu ir no 3431-8888. Tem uma galera aí, quantas pessoas tá aí, meu bom?
1: Nós 50? Temos, de 8 da manhã, de 7 até 8 da manhã, nós recebemos 55 mensagens. De 8 para frente até agora, foram mais ou menos 78 mensagens.
0: É isso?
1: Isso mesmo.
0: Da galera aí mandando os parabéns?
1: Isso mesmo.
0: Vamos.

0: Ah, então nós paramos, foi na Mauricélia.
1: Vai ter que fazer uma adaptação no programa agora, só pra mandar um abraço pro pessoal.
0: Vamos pegar 10 minutinhos aí, rapidão, pra gente dar um feedback. Volta aí. Nós paramos aí na Mauricélia. Paramos na Mauricélia do Zé Moisés, a linda do setor Santos Dumont. Bom dia, Doralice. O que, que ela tá dizendo aí? Volta aí, abre aí pra gente ler. Bom dia, Gesmar. Feliz aniversário de saúde. Continue sendo essa pessoa maravilhosa. Que Deus lhe proteja sempre e hoje. Tudo de bom nessa vida. A Lindalva também gostaria de fazer uma reclamação. Estamos sem água aqui no bairro Ladário Cardoso. Lindalva ainda não chegou aí, não. Parabéns, meu amigo Gesmar Ricardo. Feliz aniversário, Dério Flamenguista. Josete, bom dia.
2: Desejar um feliz aniversário, que Deus nos Senhor oferecido, que essa data repita com muito, muitos anos de vida, com muita saúde e muita paz. Um abraço ao seu ouvinte, amigo Josete.
3: Valeu, amigo. Feliz dia, Gesmar. Muitos anos de vida aí. Bom dia para Nova Paranaíba aí. Bom dia aí, meu amigo Gesmar. Uma alegria.
0: Bom dia.
3: Muitos anos de vida. Tá com mais uma rosa aí, né? Jesus, né? Os parabéns aí.
2: Bom dia, Zezmar, que é Arnaldo Sarandim.
3: Bom dia, Eric.
2: Te desejando um feliz aniversário. Que Deus te abençoe muito seus passos. Nossa Senhora Aparecida, proteja os seus passos. Que Deus te dê muitos e muitos anos de vida, prosperidade para você.
0: Amém.
2: Estou ouvindo seu programa, não ouço seus programas todos os dias.
0: Obrigado, amiga. Obrigado. Aparecida Vieira, lá do bairro Paranaíba. Bom dia para você, não vai dar para ler a mensagem. Bom dia, Tânia.
4: Bom dia, Gesmar. Bom dia para todos os ouvintes da Rádio Paranaíba. Aqui é a Tânia do Diamara Rocha, Zé Josmar. Feliz aniversário para você, meu filho.
0: Obrigado.
5: Bom dia, Josmar. Josmar, parabéns. Eu mandei um parabéns para você ontem, porque no meu celular aqui estava dividido, mas aí eu fui ver. Hoje você faz e fez duas vezes. Então eu te mandei esse bolo para você receber.
0: Esse bolo de dinheiro, mulher? Que é isso? Mais demais da conta. Iraídes, bom dia, parabéns, felicidades pra você, Deus continue iluminando sempre você. Marlene do Planalto, bom dia.
6: Bom dia, Gesmar Ricardo. Meus parabéns pelo seu aniversário.
0: Obrigado, amiga.
6: Estou desejando parabéns pra você, tudo bom pra você, que essa data repete. Anos mais anos.
0: Obrigado.
6: Esse personal alegre, brincador com os ouvintes, só alegre o programa, amigo.
0: Ô, amigo.
6: Bom dia, Gesmar Ricardo.
0: Bom dia.
6: Parabéns, muitos anos de vida e saúde pra você.
0: Obrigado.
6: Que você continue aí com esse sorriso lindo, que eu acho muito lindo suas risadas, viu? Todo respeito, tá bom? Que Deus te dê muitos anos de vida e saúde. Pra você continuar com essas alegrias que você tem, tá bom? Essa risada linda que você dá.
0: Obrigado.
6: Sua risada que você dá aí.
0: Ô, amiga, obrigado. Meu sorriso, bom dia, valeu. Quem é essa aí? A nega? É? Bom dia, Gesmar, parabéns, felicidade, quero oferecer toda a programação para minha mamãe, a Maria Luísa, que hoje completa 93 anos, a Lucimar de Arapuã. Oi, dona Maria Luísa, nós dois fazendo aniversário hoje, a 93 e eu 50, hein? Ô, rapaz, coisa boa, hein? Oi, Kênia, bom dia.
7: Ricardo, feliz aniversário. Que o Mestre Jesus te
0: cubra
7: de bênção.
0: Amém.
7: Muita felicidade.
0: Amém.
7: E que Jesus te abençoe.
0: Amém.
8: Bom dia, Josmar. Meus parabéns. Deus dá muitos anos de vida, muita saúde. Que essa dá até tomar mais 50, né?
0: Amém.
8: Mais 50 anos já tá ótimo.
0: A Jandirinha.
8: Que Deus, Nossa Senhora, te cubra com o manto sagrado.
0: Fátima.
9: Josmar, bom dia. Passando aqui para te desejar os parabéns. Que Deus
0: Obrigado.
9: Te abençoe de amanhã e sempre. Que Deus te dê
0: Sandra.
10: Bom dia, gente, bom dia, vou... Josmar Ricardo.
0: Vai ter gente de ouvir longo.
10: Hoje, meu amigo. Parabéns. Muito felicidade, muita saúde, paz.
0: Obrigado, Sandra Rocha. Obrigado, viu, gente? Porque senão eu não consigo ouvir todo mundo. Tem muita gente aí. Bom dia, Gesmar. Aniversário, amigão. Gesmar Ricardo, Deus Dete, que Deus lhe abençoe sempre, todos os momentos da sua vida. Passa pro Gesmar, por favor. Valeu, obrigado, viu? Silvio, meu fera!
11: Bom dia.
0: Bom dia.
11: Gesmar, passando aqui hoje, né? Sempre tô mandando um alô pra vocês aí. Estou aqui no Paraná, morrendo de saudade dessa cidade aí, né? Nosso estado. E desejar a você, Gesmar, um lindo dia hoje, né? Seu aniversário. Parabéns aí, tá? Que tudo de bom aconteça na sua vida hoje e sempre. E você pode ser essa pessoa que você é, esse homem aí, esse pai de família, né? Esse profissional aí. Que eu só tenho a agradecer por ter conhecido você, né?
0: Ao
11: mesmo tempo, minha família, que é meu filho, trabalha com você aí. Feliz aniversário, Gesmar. Tudo de bom pra você, tá? Um dia todo seu hoje. Que sucesso aí.
0: Valeu, Silvão. Um abraço pra você, Maria Aparecida, lá no Diorara Rocha. Gesmar, muita saúde e paz pra você. Olha pra você ver, nós estamos agora respondendo as pessoas que entrou em contato às 8h43, viu? Então você pode ficar tranquilo aí que eu tô chegando a você aí, 8h43, a Maria de Fátima do Santa Inês, a Marilda do Jardim Leonora, bom dia pra você, Marilda, vamos lá, meu filho, cutuca aí, só você cutucar aí. Marilda do Jardim Leonora, bom dia.
12: Bom dia, Gesmar. Bom dia a todos da Paranaíba. Gesmar, quero ouvir a música Chorei no Sinal. Feliz para todos os amigos que vão ver o programa para vocês também. Tchau, obrigado.
0: Tchau, obrigado, Marilda.
13: Bom dia, meu amigo Gesmar.
0: Fala, Romildo.
13: Bom dia, Neto. Bom dia, Frank.
0: Bom dia.
13: Que Deus te abençoe. Feliz aniversário pra você. Que Deus te dê mais de 50 anos pra frente aí.
0: Meu Opa, irmão. Tamo junto.
13: É bom ter você do nosso lado das manhãs de todos os dias.
0: Valeu, Romildão. A Regina Balbina, parabéns, meu amigo Gesmar, que você possa realizar todos os seus sonhos. Obrigado, amiga Josefa. Bom dia.
14: E aproveitando, Gesmar, a oportunidade, quero oferecer a música do Regis Danese para você, a minha família. Que você faz parte de toda a família, Paranaíba.
0: Obrigado. Obrigado, amiga. Obrigado. Ah, quem que é essa aí? A Maria de Fátima, parabéns, Gesmar, que Deus abençoe você. A Rosileide da Fazenda Campanha, bom dia. Hoje é dia especial, aniversário de alguém muito querido por todos nós. Parabéns, meu amigo Gesmar. Que o papai... Volta lá, mano. Volta lá, filho. Que o papai do céu te abençoe sempre. Ô, Beth, não dá pra te atender, amiga. Manda mensagem aí, amiga. Não tem jeito a gente atender você. Rosileide da Fazenda Campanha, bom dia. Maria bom dia, das de Lourdes.
15: Parabéns pra você. Que Deus
0: obrigado, te amiga.
15: Deus te proteja.
0: Bom dia.
15: Que você continue sendo essa pessoa que traz alegria todas as manhãs.
0: Obrigado.
16: Meu amigo Gesmar Ricardo, aí é comemoração pra mais de quilômetro, hein?
17: Isso!
16: Que Deus te abençoe, meu amigo.
0: Amém, Célia. Reginaldo, lá da Chácara Alves, bom dia. Pega a primeira palavra dele aí.
18: Bom dia, meu amigo. Pra te desejar um feliz aniversário.
0: Obrigado, Reginaldo. Coisinha de Jesus.
18: Mais alegria. Continua esse cabeça branca aí, disparando aí. Bênção. Você é uma pessoa muito maravilhosa para a sociedade de Tuliá.
0: Ô, mano, obrigado.
19: Bom dia, Gesmar Ricardo. Meus parabéns pelo seu aniversário.
0: Obrigado.
19: Todo ano jogo de sofá, um de três lugares, um de dois. Quem puder querer de sofá, me procurar amanhã na rua 103, 1505, bairro Cidade Jardim.
0: Aham, você tá com o sofá para doar.
20: Feliz aniversário.
0: Valeu, meu Deus!
20: Essa voz bonita que você tem. Deus te abençoe, meu irmão.
0: Valeu, Domingão. Valeu, meu bom.
19: Gesmar, bom dia.
0: Oi, Marlene.
19: Seus anos de vida.
0: Bom dia.
19: Nossa Senhora. Proteja você, sua família.
0: Amém. Cleuzeni, Luciano, não dá pra te atender, meu bom. Não dá pra atender, Luciano. Não dá pra atender.
21: Hoje é seu aniversário, né, Gesmar? Uh-huh. Eu não te conheço, mas a Rádio Paranaíba aí já tem uns 20 e tantos anos, né?
0: Uh-huh.
21: Sempre estou ligada com a Rádio Paranaíba.
0: Obrigado, Cleuzeni.
21: Estou escutando aí o povo te dar os parabéns, né? Então, aqui eu deixo meus parabéns pra você também. Que uh-huh. você esteja muitos e muitos anos ainda pela frente.
0: Amém.
21: Muita saúde, muita paz, muita felicidade. E você realize ainda muitos sonhos.
0: Amém.
21: Que Deus ainda dá essa vida pra você, você realizar muito.
0: Amém.
21: Bom dia, com alegria.
0: Oi, Marta.
21: Feliz aniversário, viu?
0: Tudo obrigado, de Marta.
21: Deus derrama sempre chuva de bênção na sua vida.
0: Tá lá no Norma de Balde.
21: Essa pessoa que está sempre pronta a ajudar todo mundo.
0: Amém.
21: Bom dia, Gesmar.
0: Maria Ramos.
21: Feliz aniversário, parabéns.
0: Obrigado.
21: Deus da vida, saúde.
0: Jair Rezende.
21: Aqui é Maria Ramos. Que dia 10 de agosto sou eu, tá bom?
0: Opa! Bom dia, obrigado Maria Ramos, parabéns, obrigado amigo. Luciano do Frango Assado, fala meu fera, bom dia.
22: Gesmar, bom dia Lazinho, Luciano do Frango Assado. Gesmar, feliz aniversário, irmão.
0: Bom, obrigado, bom.
22: Muita paz, muita saúde, dinheiro no bolso pra gastar.
0: Uhul.
22: E você continua sendo esse camarada, gente fina que você é.
0: Obrigado, bom, meu irmão.
22: É prazo, toca um modão pra nós aí. O dia da vitória.
0: Dia da vitória.
23: Vai tomar riba, ninguém dá água. Muitos anos de vida pra você, feliz aniversário, que Deus te abençoe, meu brother.
0: Falou, Neguinho d'água.
24: Bom dia, Ricardo.
0: Bom dia. Olha o espetinho do Edinho.
24: Pra desejar um feliz aniversário pra você, meu irmão, que Deus te abençoe, que Deus continue te iluminando sempre. Um grande abraço.
0: Amém, meu bom. Bom dia, bom dia. Quem que é essa aí? Pode tocar a música Baby do Beat. Olá, bom dia. Tocar
25: é BTS.
0: É, isso, BTS.
25: Essa é internacional, infelizmente.
0: Agora aqui é só lá na 92, né? Bom dia, minha amiga. Obrigado, Carmen Lúcia. Bom dia.
26: Dia, feliz aniversário, tá?
0: Obrigado.
26: Deus te dá muitos anos de vida, amigo.
0: Obrigado.
26: Deus abençoe você e sua família.
0: Amém, amém. Tamo junto.
26: Deus, tchau.
0: Valeu, valeu.
27: Bom dia, Gesmar.
0: Maria Tardino.
27: Eu de novo.
0: Bom dia.
27: Maria Tardino, aqui, molando você de novo. Você manda pra mim mais cedo, viu?
0: Ah, tá, vamos.
27: A musiquinha que eu pedi aí, que eu vou... Se... 10h30 e eu saio, viu?
0: Uh-huh.
27: Deus.
0: Isso, amigo.
27: Deus, que dê muitos anos de vida e felicidade pra você.
0: Obrigado. Rosilda.
28: Gesmar, bom dia. Gesmar, eu fui desejar aí um feliz aniversário pra você no final. Aí eu falei Natal, meu filho, perdoa. Mas Natal também, quando chegar também, você tem que ser feliz.
0: Tamo junto.
28: Daqui até lá e dali pra frente, tá?
0: Bom dia.
28: Desculpa, tá, Gesmar?
0: Bom
28: mas
0: dia.
28: Um feliz aniversário, viu, Gesmar? Desejo de coração pra você, eu e o Tino, tá bom?
0: Aham, obrigado.
28: Deus abençoe sua vida, seu trabalho.
0: Seu Tino aí, um abraço,
28: que
0: viu?
28: Tem muita saúde, tá bom? Um abraço, fica com Deus.
0: Amém. Dia 31, 17 horas, Sindicato Rural. Bom dia. Bom dia, amigos da Nova Paranaíba. Hoje teremos show na Feira do Produtor no Parque de Exposição. Estejam todos convidados, viu? Que massa, vamos lá, ué. Francisca, bom dia, minha amiga. Bom dia, bom dia. Obrigado, viu? A Edneide lá do Planalto, bom dia pra você. A Maria Barbosa, bom dia.
29: Carla, aqui é Maria Barbosa do Paranaíba. Tô passando por aqui pra te desejar uns parabéns, muitos anos de vida. Tudo de bom pra você na sua vida, você conquista o que mais você.
30: Bom dia,
1: dia, Gismar Ricardo.
0: Bom dia, Rosângela.
1: Parabéns pelo seu aniversário. Tudo de bom na sua vida, meu amigo.
0: Obrigado.
1: Que o ciclo de vida venha trazer saúde, paz, prosperidade.
0: Amém.
1: Amor.

0: alegria, felicidade, tudo de bom na sua vida. E Deus em primeiro lugar.
1: Parabéns, obrigado, amigo. Obrigado.
2: Parabéns.
1: É o Geraldo.
2: É o Geraldo da Dianara Rocha. Deus abençoe, Deus proteja você, Deus ilumina a sua vida.
1: Amém,
2: que
1: Geraldo.
2: Deus esteja sempre te abençoando e protegendo você.
1: Amém. Bom dia.
3: Olá,
1: oi, Ana Paula.
3: Dia, sexta-feira para todos os ouvintes. Quero estar parabenizando o comunicador, né, que é o comunicador radialista, humorista também, Gismar, parabéns pelo seu dia.
1: Obrigado.
3: Parabéns pelo dia de hoje, que você sempre seja essa pessoa autêntica, comunicativa, sorridente para todos os ouvintes. E aqui está o meu carinho e admiração por você.
1: Obrigado.
3: E todos os ouvintes também, de Tumbiara e região, receba com amor e gratidão.
4: Bom dia,
1: obrigado.
4: Márcia, a Sônia do
1: trabalho. Oi, Sônia.
4: Muita felicidade, muitos anos de vida.
1: Amém.
4: Que Deus abre cada vez mais as portas para você, cada vez você ajudando as pessoas.
1: Amém.
4: Seu coração.
1: Bom dia, é isso que eu quero,
5: meus parabéns, feliz aniversário.
1: Obrigado, Ricardão.
5: Que Deus te abençoe sempre. Continue fazendo alegria nas nossas manhãs aí. Te dê muita sabedoria, muita saúde para você viver mais 100 anos.
1: Opa! Oi, Jerônima.
4: Muita saúde e paz.
1: Obrigado.
4: Então, eu desejo tudo de bom para você.
1: Jerônima Maria.
4: Você não mandou nada para mim.
1: Lá do bairro Maria.
4: Para você.
1: Obrigado, amiga. Obrigado. Dona Maria Divina, lá do setor Santos Dumont, também está desejando
6: bom
1: feliz
6: dia,
1: aniversário.
6: Bom dia, Gismar. Que Deus abençoe seu dia. Feliz aniversário.
1: Bom dia.
6: Repita por muitos e muitos anos. Tchau, um abraço.
1: Tchau, um abraço. Parabéns. Obrigado, Beth.
6: Deus te proteja.
1: A Beth Gomes, lá da Avenida Porto Seguro, no Bom Dia, Gismar. Parabéns, felicidade, muitos anos de vida, saúde e paz. Deus abençoe sempre. Hoje e sempre. Vai, Vernão. Bom dia. Bom dia pra você.
7: Pessoal, se tiver enviando mensagem aí, vamos manter um pouco de calma. Vai ser. O Gismar vai ver, porque eu tô muito congestionado o WhatsApp.
1: Tem muita gente
7: enquanto
1: aí.
7: Enquanto o Gismar fala, vai caindo mais e mais mensagem, mais.
1: Ah, eu amo essa Itumbiara, eu amo esse povo meu, viu, cara?
5: Alegria, uma sexta-feira.
1: Valeu, sessão. Luciano.
5: Feliz aniversário pra você, meu grande
1: valeu,
5: amigo.
1: Valeu, meu
5: Deus
1: bom.
5: Deus te abençoe, te
1: amém.
5: Falou, meu amigo, tamo junto. Deus
1: tamo
5: te abençoe,
1: junto, meu fera.
5: Feliz aniversário pra você,
1: Marilda.
5: Meu carinho, seu amigo Luciano, rei da reciclagem.
1: Valeu.
5: Você manda uma música pra mim aqui no Eduardo Costa.
1: Aí, vamos lá, Marilda do Jardim Leonora. Bom dia, Marilda. Parabéns, Gismar. Continua
3: bom dia,
1: abençoando.
3: Gismar, bom dia, todos da Paranaíba. Gismar, quero ouvir a música Chorei no Sinal.
1: Feliz Chorei no Sinal.
3: Vocês
1: também, acho que não vai dar pra rolar, não, viu, mano? Tem muita aí. Adriana, bom dia.
8: Bom dia, Gismar Ricardo.
1: Lá no Jardim Bandeirantes.
8: Tudo bem, senhor? Sou aqui do Jardim Bandeirantes. Queria mandar parabéns pro senhor. Muita
1: opa!
8: Saúde, felicidade. E não...
3: Bom dia, Gismar.
1: Obrigado.
3: Bom dia, que Deus abençoe você.
1: Maria Helena,
3: saúde. Feliz
1: fazenda
3: aniversário,
1: Bom Jardim.
3: Que você continua sendo esse locutor maravilhoso, cheio de energia
1: Fausto.
3: Pra nós aí todos os dias. Que Deus te abençoe.
1: Bom dia, Fausto. Obrigado. O Fausto tá digitando aí, tá mandando um bom dia. Fala, Reginaldo.
5: Não, esse menino é desse jeito aí, porque ele é muito querido pela população de Itumbiara.
1: Obrigado, obrigado, dona Jerônima, lá no bairro Maria Luísa. Bom dia, obrigado, viu, gente, aí pela audiência de vocês. Daqui a pouquinho a gente volta para falar com mais gente, tá? Ah, parabéns, Gismar Ricardo, seu aniversário, muitos anos de vida. Deus abençoe sempre. A minha filha, Leidiane, está fazendo aniversário também. Parabéns para ela. Ô, Leidiane, parabéns para você, filha do Fausto. Daqui a pouquinho nós vamos cantar os parabéns para nós, né? Ana Lúcia veio aqui, obrigado, viu, Ana Lúcia? Trazer um presente aqui, agora eu vou olhar aqui que a minha amiga Ana Lúcia veio aqui. Bom dia, show da manhã!
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10: 10 horas e 44 minutos.
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1: Estou de volta, 10 horas 49 minutos, 10h49, trazendo para você os últimos classificados. O Pedradinha tá de volta. Ô, Gesmar, eu fui lá no Gás Mussurana lá, aí o pessoal falou: você que é o Pedradinha? É, eu sou o Pedradinha agora. Até dia 10 de agosto eu sou o Pedradinha. 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

0: 3025-4465. O Pedradinho fica por aqui, mas está de volta amanhã, novamente, a partir das 8h45, com mais classificados. Na sequência, você continua com o show da manhã, mas antes tem Capricórnio, Aquário e Peixes, com o Gesmar Ricardo.
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3: Muito bem, Capricórnio, Aquário e Peixes, 22 do 12 a 21, é você, Caprica. Bom dia! É hora de concentrar seus esforços em tarefas que envolvem qualquer tipo de comunicação. É um ótimo momento para fazer contatos, lidar com clientes ou com serviços que exigem raciocínio rápido e boas ideias. A lua em peixes deixa tudo mais leve nessa sexta, agitando os encontros e bate-papo com os amigos e com pessoas mais próximas. À noite, porém, vale vigiar, fugir de assuntos mais espinhosos para não pesar o astral. No amor, pode se encantar com uma pessoa que acabou de conhecer e embarcar num romance relâmpago. A vida a dois ganha leveza e diversão. Números é o 18, 47, 27 e a cor do dia para vocês é azul claro. Alô, Aquário, 21 do 1 a 19 do 2, bom dia. Olha, as finanças ganham destaque com a entrada da lua em peixe e você pode conseguir um dinheiro extra. Bom momento para comprar algo que deseja há tempos. À noite, porém, fechar a carteira pode ser uma boa, já que compras por impulsos podem estourar o orçamento. É hora de botar as mãos na massa, afinal, o dinheiro não vai cair de presente no seu colo. Por outro lado, o esforço tem boa chance de ser reconhecido. No amor, quem tem compromisso vai buscar estabilidade e sossego no romance, mas a possessividade pode incomodar à noite. Números é o 43, 54, 19 e a cor do dia para vocês é amarelo. Bom dia, peixes, 20 do 2 a 20 do 3. Bom dia, olha lá. Sextou, peixe, e a lua em seu signo promete dar aquela reforçada na sua energia. É hora de cuidar dos seus interesses, fazer o contato com colegas e pessoas queridas, definir algumas prioridades em sua vida. À noite, aposte no jogo de cintura para manter a paz. Sobra pique para finalizar as tarefas rapidinho. Tomar iniciativa e confiar no seu taco faz a diferença na hora de cuidar do serviço. As estrelas prometem animar a vida amorosa, seja com o par ou na conquista. Mas não deixe o ciúme ou um ex jogar areia nos seus planos à noite, viu? Números é o 55, 48, 21 e a cor do dia para vocês é dourado. Bom dia! Esse é o show da manhã para as lojas Casa Nova. Deixa eu ler aqui, Ana Lúcia, o parabéns para você aqui, o cartão que a Ana Lúcia fez aqui. Que todos os dias de sua vida sejam abençoados por Deus, com muita paz, saúde, vitórias e tudo de melhor que Ele tem para você sempre. Felicidade hoje e sempre. Obrigado. Seus projetos e sonhos sejam realizados a cada dia, em nome de Jesus. Amém. Obrigado, amiga, viu? Muito obrigado, tá? Deus abençoe. Eu trouxe um presente aqui para mim aqui. Obrigado, viu? Fiquei muito feliz, tá? Tudo bom? Obrigado, a Sol também mandou uma ali para mim, a Margarida. Bom dia para vocês, viu? Muito obrigado aqui do Show da Manhã. Deixa eu agradecer a galera pra gente ir embora, porque é 10h54. Ô, Leandro, fala, meu bom.
4: Bom dia, Gesmar Ricardo.
3: Bom dia.
4: Bom dia, Paranaíba e Show da Manhã. A cidade inteira participando, Gesmar. Gesmar, nossos parabéns para você.
3: Sucesso, obrigado, amigo.
4: Muitos anos de vida para você aí, Gesmar. Felicidades para você.
3: Obrigado. O Otávio Rastrello, fala, meu bom.
5: Fala, Gesmar Ricardo. Tá bom, agora que eu tô de um prazinho, rapaz, de mandar uma mensagem aí. Aí eu escutei, viu? Então, só pra te desejar feliz aniversário, viu?
3: Valeu, feliz Otávio.
5: Que Deus te proteja sempre. E tudo de bom na sua vida. Sucesso.
3: Amém.
5: Né? Deus te sempre tá ao seu lado.
3: Amém.
5: Então, é uma palavra simples, mas te desejo feliz aniversário.
3: Obrigado, amigo. Não vai dar pra ouvir tudo, que já... o Clóvis lá do Buriti, bom dia.
6: Bom dia, Gemar Ricardo.
3: Valeu, Clóvis.
6: Deus abençoe
3: Amém.
6: Seu dia. E dá muitos anos de vida, felicidade e saúde.
3: Obrigado.
6: Mais de 150 anos.
3: Opa!
6: Deus te abençoe. Muitas
3: Valeu, vezes. Obrigado. É, tá o nome de Clóvis, mas é uma mulher, né? Agora não sei o nome. Bom dia, gente. Do fundo do meu coração, quero agradecer imensamente a cada um de vocês que falou comigo, aqueles que não conseguiram falar, tá? Mandou a sua mensagem aí, tá? Que pediu pra mim, que orou, que agradeceu por mim, tá? Por esse dia, que rezou por mim. Muito obrigado a cada um de vocês. É uma data muito especial pra mim, né? É uma data que ela chega na minha vida, é um bom momento.

de grandes amigos que eu conquistei nesses 2 anos que eu vou estar aqui à frente, né? Do Show da Manhã, já 2 anos, faz agora em setembro que eu estou aqui à frente do Show da Manhã. E graças a Deus, só amizade construí nesses 2 anos, novos, como diz meu amigo Paulo Fidelis, tive já velhos e novos amigos. Reforcei as amizades com os velhos amigos.

0: nem consegui falar com a minha mãe hoje, tá bom? Telefone até travou, meu telefone tá travado, meu telefone pessoal tá travado. Literalmente travou, era 9 horas da manhã. E até agora eu não consegui, a Ana Lúcia tá aqui, você tá vendo, né, Ana Lúcia? Tá travado aqui. Recebi mais de 137, 138 felicitações aqui no Show da Manhã. Tá? A cada um de vocês, muito obrigado, que Deus abençoe ricamente a vida de vocês. Eu sigo aqui, vocês seguem daí. E juntos vamos fazer um futuro cada vez melhor. Eu digo mais ou menos assim: em tudo que se passa, deixa marca em cada marca uma lembrança e uma esperança de uma manhã melhor, tá? Então, se queres, aqui o Show da Manhã. Tchau, obrigado! Valeu, galera!
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3: 11 horas e 7 minutos.

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2: FM. 11 horas e 8 minutos.
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4: Alô, galera, bom dia. 11 horas e 13 minutos no ar a partir de agora no programa Paranaíba nos Esportes, levando para você as informações do esporte por Goiás, pelo Brasil e também pelo mundo. Bom dia, hoje, sexta-feira, dia 31 de julho, ano 2026. Bom dia para vocês aqui a partir de agora no programa Paranaíba nos Esportes da sua 94,7. Bom dia, meu caro Jajá.
5: Bom dia, fera. Bom dia. Hoje é um bom dia especial para você, né? Afinal de contas, é o seu dia. Eu quero cumprimentar o Flanco e os nossos milhares de ouvintes. Esse dia, viu? Os dia. Nossos ouvintes da Paranaíba, os desportistas de um modo geral. É uma alegria muito grande. Estamos aí. Sextou, né?
4: Sextou.
5: Sextou com alegria. Hoje você está ficando mais jovem um ano. Eu quero aqui em meu nome, em nome do Franklin, de toda a família Paranaíba, te desejar muita saúde, muita paz, muitas felicidades. Obrigado, prosperidade, irmão. Muitos e muitos anos de vida. Que você continue sendo esse cara fantástico que você é, essa pessoa humilde, simples, esse grande profissional do nosso rádio, né? E esse amigo de todas as horas, amigo do peito, que a gente costuma dizer amigo de verdade, amigo do coração, né? E que realmente você tenha muita alegria na vida, possa conseguir todos os seus objetivos, realizar todos os seus sonhos, você merece muito. Afinal de contas, hoje você recebeu aqui muitos presentes, né?
4: Você viu aí, já.
5: Os ouvintes têm um carinho especial por você.
4: Rapaz!
5: Né? Com certeza, gratidão pelo seu trabalho que você faz aqui na Rádio Paranaíba com muito profissionalismo. Faz também, tem um lado social, né? Você também ajuda muitas pessoas que precisam, as pessoas carentes. E isso, Deus, lá de cima, o nosso Pai Celestial, vai te dar em dobro,
4: com certeza. É o que eu peço para ele todos os dias,
5: Exatamente.
4: Senhor.
5: Exatamente. Só saúde.
4: Quem estiver precisando, o senhor manda aí. Se não tiver ao nosso alcance aí, o senhor já vai organizando.
5: Você acaba sendo um instrumento, né? Deus... Né?
4: Quem tem mais pode ajudar quem não tem nada, né?
5: Exatamente.
4: E aí, às vezes, quem tem dois, tem gente que não tem nenhum, né?
5: E o povo, exatamente. O povo é muito solidário, é muito generoso. O povo de Tumbiara, principalmente, Tumbiara, né? Um povo caridoso, um povo que realmente gosta de ajudar as pessoas que precisam. E Deus, com certeza, dá recompensa em dobro, em saúde, em felicidade, em alegria para você e toda a sua família, seus filhos, a sua família toda. E você, com certeza, hoje vai ter uma comemoração especial com eles, né? Receber aquele abraço caloroso, aquela oração, pedindo a Deus por você, pela sua saúde. E Deus abençoa a sua trajetória de vida, tanto profissional como pessoal, que você seja um cara sempre muito
4: aí,
5: feliz, você merece muito.
4: Tamo junto aí. Um abraço.
5: Quero
4: bom dia, Franklin.
5: Deixa o Franklin cumprimentar. Jesmar,
6: bom dia, Jair Rezende.
5: Bom dia,
6: né?
5: Franklin.
6: E sabe quem te mandou os parabéns também, Jair?
5: Franklin.
6: A Maria da Horta.
4: Dona
6: também.
4: Maria.
6: Desejando muitas felicidades para você,
4: obrigado.
6: Viu? Tudo de bom para você.
4: Obrigado,
5: Dona Maria
4: junto
5: da Horta,
4: aí.
5: Gente boa demais lá em Araporã, né?
4: É,
5: moradora de Araporã.
4: Araporãs.
5: Eu quero, abraço. No início do nosso programa aqui, fera, mandar um abraço para o ex-gerente do Banco do Brasil de Tumbiara, nossa amiga Andrezito Barros, cara muito legal, deixou um grande legado como gerente do banco, cara carismático, fez um trabalho maravilhoso no Banco do Brasil, né? Durante o tempo em que ele foi gerente aqui na cidade de Tumbiara, hoje é morador de Furnas, está só curtindo, né?
4: Funcionário do presidente.
5: Realmente, aposentado, mas é um cara muito legal.

0: legal, muito bacana, é cliente nosso há muitos anos lá do Rei das Embalagens. Hoje estive com ele lá pela manhã, foi lá comprar uns saquinhos e a gente bateu um papo, né? E é um cara que muito atencioso, carismático, e tem realmente uma amizade muito grande em todos os segmentos da nossa sociedade. É, fez um trabalho muito bom no Banco do Brasil, né? Ajudando o nosso agro, região de Itumbiara, muito agrícola. Então, parabéns aí, viu, Andrezeto? Hoje você realmente está numa boa, né? Aposentado, agora só curtindo a família, viajando, né? Divertindo e aproveitando a vida. Isso é importante. E é ouvinte nosso aqui, de todos os dias. Ah, estou ouvindo o programa de vocês lá.
1: Que massa.
0: Programa esportivo da Rádio Paranaíba. Um abraço para ele, né?
1: Um abraço aí. 11 horas. Oi.
2: Antes também, o Eurípides ligou aqui agora há pouco também. Esse quer conhecer seu lá. Conheceu você, tomou uma cervejinha juntos aí, lá na Vila Vitória 2, mandou os parabéns.
1: Ô, Eurípides, sei sim demais. Um abraço pra você, meu irmão. Obrigado, viu?
0: Rapaz, gente boa. Você tá marcando aí quantos parabéns?
2: Perdi a conta já, viu?
0: De ontem pra cá?
1: No show da manhã hoje.
0: Querido, hein?
1: No show da manhã hoje, bateu o recorde. O meu telefone pessoal, te contei aqui, você viu, né? Travou, agora que eu consegui destravar.
0: A gente travou de tantas felicitações, de tantos parabéns.
1: Tem gente,
0: né?
1: Aqui, eu não consegui falar nem com a minha família hoje. Mas vamos lá, graças a Deus estamos aí. Eu agradeço a Deus todos os dias.
0: O maior presente que você está ganhando é esse aí, né?
1: Oxe, não existe amizade, né, meus amigos?
0: Sem dúvida alguma.
1: Inclusive a galera do esporte, 11 horas e 18 minutos. Vamos dar uma vinheta e a gente volta.
3: 11 horas e 17 minutos.
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1: É lá, 11 horas, agora 18, né? O computador 17, mas agora 18, né?
0: Enganou. Vocês vão brigar por causa de um minuto, não?
1: Não,
0: vamos. Se bem que num minuto acontece muita coisa, né?
1: Tá
0: tanto
1: dando...
0: pra bem como pra mal. Exatamente.
1: Verdade.
0: Ouvindo a gente também, o senhor Arnaldo Gomes, a dona Nilda, na oficina lá na Rua Bolívia 107, né? Lanterneiro, que deu um grau aí no meu Herbie. Muito obrigado, viu, senhor Arnaldo? Um abração pra vocês aí. Né? E uma ótima sexta-feira, um ótimo final de semana. O que tem aí de novidade do nosso futebol por Goiás?
1: Bom, lá o
0: começando
1: Atlético.
0: Aí,
1: o Atlético avalia o empréstimo de Léo Jacó para o futebol português. Esse moleque de 21 anos está.
0: Oh.
1: Ele está mandando o que fazer aí no Atlético, rapaz.
0: Isso aí não é Jacu, não, meu filho. É Jacó mesmo.
1: É, Jacó mesmo.
0: Tem futuro, hein?
2: É isso aí, o atacante de 21 anos perdeu espaço no elenco no rubro-negro após a chegada de Gustavo Coutinho. O Atlético Goianiense avalia o empréstimo do atacante Léo Jacó ao Santa Clara de Portugal. Contratado no início da temporada, o jogador fez um bom campeonato goiano, mas perdeu espaço no elenco rubro-negro após a chegada dos também centroavante Gustavo Coutinho. Aos 21 anos, Léo Jacó ganhou destaque nas categorias de base do Vasco antes de acertar com o Dragão. Pelo Atlético, marcou 8 gols em 38 jogos, distribuídos entre os campeonatos goiano, Copa Centro-Oeste e a Série B do Campeonato Brasileiro. O Atlético e Goianiense Santa Clara já mantêm uma relação recente no mercado. O clube português recebeu por empréstimo o lateral Guilherme Romão, que pertence ao Dragão. Em contrapartida, cedeu o meia-atacante Mateuzinho, que ainda aguarda o fim do transfer ban imposto pela FIFA para ser regularizado pelo rubro negro.
1: É, tá aí então.
0: Pode pegar uma grana,
1: dinheiro,
0: né?
1: Dinheiro,
0: cara jovem, é 21 anos. Ô, Fera, deixa eu mandar um abraço aqui para um cara muito legal, você conhece muito, um cara muito bacana, né? Um cara que tem realmente muita amizade na cidade de Itumbiara, em toda a nossa região, porque não dizer no estado de Goiás, já que é um empresário realmente muito bem sucedido, né? Renomado aqui da nossa região. Ele que é cantor, canta, toca violão, é um grande desportista, torcedor do Santos e do Itumbiara, né? E tá ouvindo a gente, e de uma família tradicional de Itumbiara, família Roçaf, meu amigo Chico Fraga.
1: Chico
0: Francisco
1: Fraga.
0: Berbem, filho.
1: Oh.
0: Chico Fraga, te dando os parabéns pelo aniversário.
1: Obrigado,
0: ouvindo
1: Chico.
0: Ouvindo todos os dias o nosso programa, tem um carinho especial por essa família, né?
1: O Chico gosta de dar um de cantor também.
0: Não, canta bem, canta. Ele e o Carlito, né?
1: Ele, o
0: irmão
1: Carlito,
0: dele.
1: O Fiuza.
0: O Fiuza, eles cantam
1: muito.
0: Eu já vi
1: o irmão Fiuza fazendo um dueto aí, viu?
0: Rapaz, são muito bons de viola, né? Cantam muito bem. Então, um abração aí pro Chico Fraga, que além do mais, já foi comentarista de futebol, como nosso convidado especial várias vezes aqui na nossa emissora. Na co-irmã na Rádio Difusora, realmente um cara que sabe muito de bola, né? Entende muito de futebol, um cara que realmente é um grande desportista, né? Torcedor do Santos, do Pelé, e tá sempre ouvindo a gente. Muito obrigado, Chico. Falei pra ele até que ia colocar ele no ar hoje pra ele dar uma palhinha, falou que queria nos cumprimentar pelo programa, né? Eu falei, não, mas ele deve estar em alguma reunião, deve estar ocupado, o telefone dele não tá atendendo. Mas, Chico,
1: abraço.
0: Um abração, viu? Ter você, um ouvinte ilustre como você, ouvindo o nosso programa, pra nós é motivo de muita honra, de muita alegria.

0: Viu? Quero abraçar toda a família Roçafa, né? Desde a nossa saudosa Dona Mercedes, que era a matriarca da família, né? Que Deus já levou, mas espiritualmente ela continua abençoando a família toda e olhando por todos nós aqui, né? Intercedendo a Deus por nós.
1: Vamos falar novamente, o Goiatuba reforçando aí, Goiatuba e Asa, data, horário, o Azulão, a um jogo de garantir o acesso à Série C, é isso?
2: É, duas na verdade dois, né?
1: É.
2: Na verdade dois jogos, né? Se passar, o Goiatuba já sabe o caminho para chegar à Série C. A CBF divulgou data e horário local dos jogos contra o Asa pelas quartas de final da Série D. O jogo de ida será no outro sábado, dia 8 de agosto, às 18h30, no estádio Divino Garcia Rosa, em Goiatuba. A volta será no dia 16, às 17h, no estádio Coaraci Fonseca, em Arapiraca, em Alagoas.
0: Até já agendei essa data aí, porque, se Deus quiser, eu quero ir lá em Goiatuba assistir esse jogo. No sábado, no outro sábado.
2: É o jogo da subida.
0: Vamos lá prestigiar o Goiatuba. Vamos organizar pra gente ir lá prestigiar o Goiatuba nesse jogo, que é um jogo importante. O Goiatuba precisa fazer um bom placar, né, jogando em casa, onde o time é muito forte, e depois fazer o que fez com a Ferroviária. Vai fora e busca resultado positivo para consolidar aí a sua classificação e, quem sabe, né, alcançar aí a Série C do Brasileiro, que vai ser muito importante para o futebol goiano e principalmente para o futebol do nosso interior.
2: Isso, é complementando a notícia aqui, né? Quem passar pela semifinal automaticamente garante o acesso. Quem for eliminado ainda poderá disputar os playoffs. Isso porque a Série D conta com 6 vagas de acesso à Série C. 4 para os clubes que chegarem à semifinal e 2 via playoffs. Os outros 3 confrontos das quartas de final são Nacional e ABC, São José do Rio Grande do Sul e Gama e Uberlândia e CSA.
1: Bom, na verdade eu falou 2 jogos, mas são 4 jogos, né? Que tem esses 2 agora, e se ele não passar, tem mais dois.
0: Mas quem passar na semifinal já tá, já sobe.
1: Pois é, eu falo assim, se ele não passar nessa agora, ele tem mais 2 jogos pra disputar. Jogos.
0: Então, tentar
1: ainda uma vaga, né?
0: Já é o playoff, né? O playoff, que o Frank falou aí. É. Tem 2 oportunidades, 2 chances, mas eu acho que o Guatu passa agora. Eu tenho a impressão que, apesar de alguns problemas que aconteceram lá, de ordem financeira...
1: Inclusive o Goiatuba é notícia no G1, no G1 Goiás hoje. O Goiatuba é notícia no G1 Goiás, falando sobre... Aqui, ó, o G1 Goiás. Ó, que isso aí.
0: Rapaz, ó o Lazinho surpreendendo aí, ó. Hein?
1: Olha aí, rapaz, acabei de ganhar um presente aqui agora.
0: Você ganhou uma foto do Homem-Aranha.
1: Olha aí, rapaz, ó.
0: Rapaz, camisona bonita,
1: eita,
0: hein?
1: Eita, mano, ó.
0: Que
1: rapaz,
0: é isso, que lindona, que é isso? Né?
1: Olha o pano, olha o tecido aí.
0: É, pink, né? A cor pink aí, meio lilás, muito linda.
1: Bonita.
0: Lazinho, grande Lazinho. Companheirão, né? Grande, tá bom, grande companheiro.
1: Valeu.
0: O cara é o mil e um utilidades aqui da Rádio Paranaíba, né? Faz de tudo aqui,
1: valeu,
0: Lazinho. Grande Lazinho.
1: Obrigado, viu?
0: Então,
1: eu falando do Goiatuba, inclusive tá aqui, ó, a notícia falando dessa situação que o Goiatuba está atravessando em relação a esse problema aí junto ao não repasse, segundo consta aqui da prefeitura, né, ao Goiatuba Esporte Clube, que está representando não só Goiatuba, mas também o estado de Goiás. Vou pegar aqui tá aqui no G1. Qual que você tem? Enquanto eu encontro aqui, traz essa do Goiás aí, Franklin.
0: Não deixa de ser, né, Franklin, um veículo de divulgação do nosso estado através do futebol, né? Então é preciso que haja esse reconhecimento, né, fera, da municipalidade com o
1: e
0: time do Goiatuba.
1: E até a questão um pouco do estado, né?
0: Exatamente, até porque está representando condignamente, né? O time está fazendo bonito, né? Se estivesse aí na lanterna, né? Não, mas o time realmente está aí buscando uma classificação para a Série C, né? E é uma grande publicidade, sem dúvida alguma, do município de Goiatuba a nível nacional através do futebol. Então é preciso que haja esse reconhecimento, que haja realmente que eles deem esse apoio, porque o Goiatuba merece pelo trabalho que a diretoria, o Netinho e todos os seus diretores estão fazendo lá.
1: Justamente.
0: Na diretoria do Azulão.
2: Vai, é isso aí, Goiás volta aos treinos e terá Luiz Felipe e Cadu Souza contra o Londrina.
0: Dois
2: jogadores que estavam suspensos ficam à disposição do técnico Moser. Após ganhar alguns dias de folga no início da semana, o elenco do Goiás se representou na manhã desta quinta-feira e iniciou a preparação para o duelo contra o Londrina na outra segunda, dia 10. O time esmeraldino vem de derrota de 1-0 para o América Mineiro, e o clube que até então era o lanterna da Série B, e terá de buscar reabilitação para se reaproximar novamente do G6. Neste momento, o Verdão é o 9º colocado com 29 pontos, o Novo Horizontino tem 33.

0: e a equipe que abre a faixa do playoff na briga pelo acesso. Quanto Londrina, o técnico Moza terá novamente à disposição do zagueiro Luiz Felipe e o atacante Cadu Souza. Eles foram desfalques diante do América Mineiro por estarem suspensos com 3 cartões amarelos. Na volta aos treinos, Moza contou também com atletas que foram campeões da Série B Sub-20 na semana passada, como o meia Igor e o atacante Alejandro. Né? O duelo contra o Londrina será no estádio da Serrinha, dia 10 de agosto, a partir das 19h30.
1: Esse Alejandro aí, ele não é brasileiro, não. Deve ser argentino, né? Jogador que está lá no Goiás. Agora, esse Cadu, me parece que um jogo atrás ele fez 2 gols, né?
0: Isso,
1: é um artilheiro.
0: Tá.
1: É um cara que tem faro do gol. É um retorno muito importante, né, Frank? Para o time do Goiás, que vai jogar contra o Londrina, que é uma equipe tecnicamente, né, inferior ao Goiás, e também
0: tá
1: não faz uma boa
0: tabela,
1: campanha,
0: né,
1: tá no meio da tabela, é uma chance aí, oportunidade do Goiás vencer esse jogo e melhorar a sua posição na classificação do campeonato.
0: O Londrina está abrindo a faixa de rebaixamento, né, com 20 pontos.
1: Já está lá na zona de rebaixamento, entre os 4 aí, né, que estão na zona. Então o Goiás tem que aproveitar. Vai jogar contra um time tecnicamente, né, teoricamente, mais fraco, mas todo jogo desse campeonato de Série B são jogos difíceis, né? Todos os jogos são difíceis, então o Goiás tem que levar a sério e realmente vencer esse jogo para amenizar um pouco a sua situação com o torcedor que está na bronca aí com o time do Esmeraldino. Pois não, Fera?
2: O impasse entre Goiatuba Esporte Clube e a Prefeitura de Goiatuba continua, mesmo com outras reuniões realizadas na última semana. As duas frentes ainda não chegaram a acordo devido a tal pendência. O repasse financeiro que o clube espera para sanar as dívidas ainda não ocorreu. E aí, nesta quinta-feira, a Prefeitura da cidade, por meio de um vídeo na figura de Rodrigo Pereira, secretário de Esporte e Lazer do município, explanou o seu posicionamento. Segundo a organização, ainda há pendências no contrato apresentado pelo clube para aprovação do repasse. A Prefeitura frisou que falta pontos do plano de trabalho sem comprovação no documento apresentado. Afirmou ainda que ficou acordado que a equipe iria realizar um novo contrato para agilizar o repasse e que não foi feito. Como destacou Rodrigo Pereira no documento, segundo o advogado do município, havia dúvidas sobre a base e alguns pontos, o futebol profissional, para oficializar a transferência financeira. Rodrigo fez questão de frisar que o município quer ajudar o clube, mas primeiro preserva a transparência com a população. Ele abre aspas: a prefeitura não está contra o Goiatuba, jogadores, funcionários, muito menos contra a torcida. Mas precisamos construir uma solução com transparência e responsabilidade. O Goiatuba é da nossa cidade e cuidar dele significa fazer as coisas da maneira certa.
1: Isso aí veio provar, mostrar que realmente o problema é jurídico, né? O problema de documentação.
2: Documentação, meu amigo, não tem jeito.
1: Documentação não está 100%, né, para ser aprovada pelo Departamento Jurídico da Prefeitura para que o município possa fazer esse repasse, essa subvenção ao Goiatuba. Então, nós não podemos aqui fazer nenhum comentário com relação a isso, né? Porque nós não conhecemos realmente a documentação, não sabemos como está. Quer dizer, o Goiatuba querendo receber e a prefeitura alegando que falta documentos, que os documentos estão
2: incompletos. A prefeitura falou aqui, o posicionamento da prefeitura, afirmando que tudo o que foi pedido foi realizado no documento para aprovação e que é pela urgência da captação dos recursos, irá novamente protocolar a solicitação nesta sexta-feira. Então já deu certo.
1: Provavelmente.
2: Bom, pelo que a prefeitura falou,
1: Goiatuba já tem atendido, né, com a documentação necessária exigida pela prefeitura, pelo departamento jurídico da prefeitura de Goiatuba, para que a prefeitura possa realmente fazer esse repasse ao Goiatuba. Muito importante esse repasse, porque você deixa o clube com a folha em dias e isso é muito bom para o elenco, né?
2: O jurídico
1: vai trabalhar com muito mais tranquilidade.
2: O jurídico do clube tem a convicção de que tudo está certo para o repasse ser feito. Inclusive, na reunião de quinta-feira da semana passada, a prefeitura, com a presença do presidente do clube, vereadores, cerca de 15 torcedores, o advogado da própria prefeitura, no Viva Voz e em alto e bom som, disse que o repasse poderia ser feito pela prefeitura.
1: Então pronto.
2: Isso após o clube oficializar o protocolo do ofício, deixando claro a urgência do repasse, o acordo feito em reunião nesta quinta-feira. Então vai ser repassado.
1: Eu acho que agora a novela vai ter um final feliz, né?
2: Graças a Deus.
1: O Departamento Financeiro da Prefeitura deve repassar esse dinheiro ao Goiatuba. É o que eu falava aqui, esse dinheiro vai ser muito importante para que o Goiatuba acerte essas pendências, acerte a folha.

0: de pagamento com os jogadores, o time precisa
1: e
0: de tranquilidade nesse momento.
1: E aí vai dar mais gás pros caras, né, mano?
0: Exatamente.
1: Eles podem construir um placar muito bom aqui.
0: Sem dúvida. O time precisa fazer esse pagamento
1: dinheiro
0: antes do jogo.
1: Bolso.
0: Precisa fazer esse pagamento antes do jogo. Tomara que seja bem antes.
1: Essa semana, né?
0: Essa semana, para que os jogadores...
1: Aliás, a próxima semana, né? Que
0: exatamente.
1: O jogo é no outro final de semana.
0: Se puder fazer hoje, melhor ainda. É. Quer dizer, o time vai ficar tranquilo, com o dinheiro no bolso, os jogadores vão jogar sem aquela preocupação,
1: casa, né?
0: Não vai levar o problema, né, para dentro de campo, psicologicamente vai ajudar.
1: Não tem nem jeito de viajar, como é que viaja com o bolso vazio?
0: Não, você tem família.
1: O cara ganhou
0: você
1: uma semana, assim, não uma semana, né, mas um 10 dias, eles têm 20 dias que ele está, ou seja, o cara pode ter viajado quarta-feira, segunda-feira, ter retornado.
0: Eu defendo a prefeitura do lado, por exemplo, que não pode fazer nada irregularmente.
1: Regularmente
0: você não pode abrir mão de uma coisa para depois te dar problema lá na frente. Então a prefeitura
1: pode doer, pode doer, mas
0: exatamente.
1: Infelizmente leis são leis e são para ser cumpridas.
0: Exatamente, eu acho que o Goiatuba já conseguiu, né, acertar essa documentação, né, todos os requisitos pedidos aí pela prefeitura devem ter sido preenchidos.
1: É, que o jurídico falou aqui já, né?
0: Exatamente. Então agora, tranquilo. A prefeitura pode passar o dinheiro, o Goiatuba vai normalizar a sua situação e aí o time vai ficar mais forte ainda para esse jogo em casa contra o Asa.
1: E o Vila! Vila Nova espera contar com o retorno diante do Sport. Jogadores lesionados têm outro e o sábado, dia 8, para se recuperar, hã?
2: É isso aí, Jasmar. Sem jogo da Série B nesse final de semana, o Vila Nova ganha tempo para recuperar jogadores lesionados. O Tigre espera contar com retornos importantes diante do Sport no próximo adversário colorado em partida a ser disputada no outro sábado, dia 8. Quem mais tem chance de voltar é Bruno Xavier, que na rodada passada já havia recuperado de um desconforto na posterior da coxa direita, né? E o atacante vinha aprimorando a parte física porque não atua desde a vitória sobre o Juventude na 17ª rodada. Além dele, Anderson Jesus, desconforto na coxa esquerda, e André Luiz, contratura na posterior da coxa esquerda. Também tem boas chances de ficar à disposição do técnico Guto Ferreira. William Maranhão, por sua vez, trata de uma lesão no músculo adutor direito e não tem retorno garantido. O volante está fora de combate desde a 15ª rodada, quando o Vila perdeu para o Novo Horizontino. Já os atacantes Rafa Silva e Rian se recuperam de artroscopia. Rafa operou no início do mês de maio e está mais perto de voltar. Rian passou por cirurgia em 13 de julho e só deve retornar no fim de agosto ou setembro. Em contrapartida, o lateral esquerdo William Formiga é desfalque certo. Ele recebeu o terceiro cartão amarelo e está suspenso na próxima rodada e já Igor reassume a posição. O duelo entre Vila e Sport será no estádio Onésio Brasileiro Alvarenga, onde o time colorado segue invicto na competição.
0: E esse jogo em casa, agora o Vila Nova não pode deixar passar essa oportunidade de vencer esse jogo, não. Se o Vila Nova realmente, com certeza, né, tem pretensões de alcançar a elite, tem que vencer esses jogos em casa, onde o Vila Nova está se dando muito bem, né? Nesses jogos em casa tem vencido, tem conseguido boas vitórias, está tropeçando é fora de casa, né? Está com essa síndrome aí de não ganhar jogos fora de casa, mas em casa o Vila Nova é forte. Tomara que consiga um resultado convincente, um bom resultado, para animar um pouco mais o torcedor.
1: O né, Antônio Fer? Também, né? Hã? Não sei se é só o Vicente não, né? Pode ser o Antônio também.
0: Pode.
1: Ó, intervalo e a gente volta já, 11 horas e 35 minutos. A UEFA anuncia boicote às competições da FIFA após a proposta do Infantino lá, que foi muito infantil.
0: Rapaz,
1: na proposta dele, viu? Vamos lá, já voltamos e falamos sobre isso.
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4: 11 horas e 35 minutos.
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3: 11 horas e 40 minutos, estamos de volta aqui no programa Paranaíba nos Esportes. Lembrando a todos vocês, hoje, sexta-feira, dia 31, né? Último dia, Jair, agora só falta 4 para acabar o ano, meu irmão.
4: Pois é, tá pertinho,
3: rapaz,
4: né?
3: Ai, do céu.
4: Hoje é sexta-feira, é aniversário do fera da galera, do meu amigo Gesmar, mais uma vez, nossos parabéns. Toninho Leiteiro te mandando um abraço. Opa. Márcio Servato, relojoeiro da Oficina do Tempo, também na Praça da Bandeira, mandando um abraço. João Batista Servato, irmão dele, também o Servato lá da Volkswagen, Eusébio, sua esposa Eunice, meus vizinhos lá do Jardim Primavera, o Zezinho, sua esposa Joaninha, Orlandinho Caminhoneiro e seu filho, Paulo das Cortinas, meu grande amigo Zé Preto, sua esposa Ismária, lá em Araporã, doutor Marcelo Matheus, doutor Marcelinha, secretária Leidiane também, o doutor Eduardo Nicoletti, todos curtindo o nosso programa Paranaíba dos Esportes, além do Lanzudo, né? Agora lá do Lanzudo's Hotel, ele que é vascaíno, o Regis, sua esposa lá na fazenda, grande amigo meu, casal simpaticíssimo, um abraço, viu?

0: Wilson Freire, também ouvindo a gente, muito obrigado, viu, doutor? E ainda o meu querido irmão Vander Lúcio, o Vander Lúcio Júnior, lá em Tiutaba, minha sobrinha Gisele, o Juninho, né? E também o Matias e o Vinícius, todos curtindo o nosso programa em Ituiutaba, nas Minas Gerais, a terra do Moacir Franco e do cantor Nilton César.
1: Olha lá, Ituiutaba, quem tá com a gente ali também no 3431, mandando aí os parabéns. Meu amigo Leandro, fala, meu bom.
2: Bom dia, Gesmar Ricardo. Bom dia, Paranaíba, e show da manhã. A cidade inteira participando, Gesmar. Gesmar, nossos parabéns para você, sucesso na sua carreira. Muitos anos de vida para você aí, Gesmar. Felicidades para você.
1: Valeu, meu bom.
0: Opa, Leandrão tá aí, firme, né?
1: Obrigado, Leandro. Ah, é o... Ô, Luizinho.
2: Parabéns, meu amigo Gesmar Ricardo, pelo seu aniversário. O fera da
1: Opa.
2: Galera. Deus te dê muita saúde, muita paz. E você continue sendo essa pessoa humilde, gente boa.
1: Obrigado.
2: Deus te proteja, você e a sua família, tá? Fica com Deus.
1: Ó, já começou o mês de agosto lá na fazenda, hein, Luizinho?
0: Já começou a ventania, né? Hoje, o que ventou hoje de manhã, né, trazendo essa poeira que tá, aqueles redemoinhos, né, de poeira aqui na cidade também.
1: Eu não saí hoje de manhã, né, eu tava só trancado aqui dentro.
0: E essas lavouras de cana, né, aqui próximo.
1: Rapaz, eu sei porque que o povo insiste em São Paulo, fica ligando pra gente, se eu não... Batista entrega? Não, Batista, me dá um tempo aí, Batista, me ajuda. Ai, quem mais? O Marquinhos. Fala, Marquinhos.
3: Bom dia, turma do esporte.
0: Bom dia, Marquinhos.
3: Gesmar Franco, toda a equipe esportiva aí. Quero desejar a você, meu grande amigo Gesmar Ricardo, muitos anos de vida. Felicidade aí, feliz aniversário.
1: Obrigado,
3: você é um cara merecedor de todas as coisas boas nessa vida nossa aí.
1: Falou.
3: Parabéns aí pro seu grande aniversário aí, Gesmar Ricardo. Muita saúde, paz e felicidade.
1: Valeu, Marquinhos.
3: Em nome de toda a população aí com Cumbiarense e a grande massa torcida do Tricolor Gigante Vale.
1: Vamos
3: feliz
1: junto.
3: Aniversário.
1: Valeu.
0: Muito bem, Marquinhos. Valeu, Marquinhos. Amigão, né? Grande amigo, grande torcedor do Gigante do Vale, torcedor símbolo do nosso tricolor. Quem
1: é
0: mais?
1: A Célia do Brechó, é?
4: Ah. Bom dia. Passando aqui para pedir ajuda de vocês da rádio.
1: Vê aí o que acontece aí.
0: Amanhã você coloca essa gravação dela no programa do Gesmar.
1: O Décio,
0: vai olhar
1: fala
0: com carinho.
2: Ô, Gesmar, meus parabéns. Parabéns, muitos anos de vida pra você e toda
1: Obrigado,
2: sua família aí. Que você seja a pessoa muito maravilhosa igual você é. Falou, meu querido?
1: Falou,
2: meu aí, viu? Falou, que Deus te proteja. Falou,
1: João.
2: Meu querido, um abração.
1: Valeu.
0: Ô, Gesmar.
2: Como é que tá, Itubiara?
0: Beleza pura. A Darcila do CRAI mandando um abraço pra você, o Charles e o Douglas também, e o Cardoso, a Carmen, o Carlos Mar Júnior, o Guimar, lá no Tijolão. E lembrando que amanhã, convidando a gente pro café da manhã.
1: Ah, é mesmo, amanhã
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0: 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E amanhã
1: isso.
0: Estaremos lá prestigiando esse café da manhã.
1: Eu, lamentavelmente, amigo... eu vou estar aqui.
0: Amanhã você vai estar aqui e amanhã.
1: Mas faz a minha vez.
0: Dia super carregado para você amanhã, né?
1: Amanhã tá.
0: Vai ser um dia pesado, realmente.
1: Se Deus quiser, vai dar tudo certo.
0: Mas vai dar tudo, já deu, tudo certo.
1: Deu,
0: se Deus quiser, com as graças do. Eu vou lá, eu vou dar um pulinho lá no Tijolão, representando a nossa emissora, né?
1: Manda lá.
0: Representando
1: um abraço,
0: você
1: Carlos
0: também,
1: Mar,
0: né?
1: Lá,
0: no
1: viu?
0: Cafezinho lá com o Carlos Mar, nosso meu particular amigo, nosso grande amigo e parceiro nosso aqui do nosso programa esportivo.
1: Muito bem. 11h45 aqui no programa Paranaíba nos Esportes. Daqui a pouquinho a gente vai atender o pessoal que está também no Instagram,
5: isso.
1: Viu? Tá com a gente no Instagram aí. E hoje tem a Daniele?
5: Isso, hoje é a Daniele. Consegui salvar aqui.
1: Conseguiu? O Daniele esperou o Yuri Alberto, preocupa após o empate e pode desfalcar o Corinthians. O joguinho também,
0: ontem. Pá, ontem a contusão foi feia do Yuri Alberto.
1: É.
0: Ele entrou já no segundo tempo, né? Um jogo ruim, viu?
1: Foi ruim, eu não assisti, mas eu vi o comentário.
0: Um jogo que. O Fernando Diniz colocou o time reserva, apenas o goleiro e poucos jogadores titulares, depois mudou no segundo tempo, não deu tempo. O time do Atlético Paranaense armou um esquema de marcação muito forte, o Corinthians não deu conta.
1: Como é que ele entra com o time reserva? Com
0: pois é, precisando vencer,
1: O time do Atlético Paranaense é o terceiro colocado.
0: Pois é, não justifica, ninguém entende. Tem treinador, faz cada coisa. E é o seguinte, o treinador do Corinthians está até satisfeito com o trabalho do Fernando Diniz, né? Está tendo...
1: Boa essa caneta, hein, Júlio?
0: Essa é boa. Está tendo realmente um índice de aproveitamento melhor do que os técnicos anteriores, mas infelizmente ontem foi um jogo muito ruim.
5: É,
0: o Corinthians realmente acabou empatando em casa.
5: Pelo que eu vi, né? Ele poupou jogar.

0: jogador, né? Por causa da Copa do Brasil no jogo, né?
1: Final de semana. Mas não,
0: Falar na matéria.
2: Vamos ver o que a Daniele fala aí. Fala, Dani!
3: O Atlético Paranaense desperdiçou a chance de assumir a vice-liderança do Brasileirão depois de empatar com o Corinthians na Neoquímica Arena em São Paulo por 0-0. O Furacão ultrapassaria o Flamengo em caso de vitória. O Timão optou por poupar alguns jogadores titulares, pensando nas oitavas de final da Copa do Brasil, que serão iniciadas no fim de semana. Apesar disso, o atacante Yuri Alberto sentiu uma lesão muscular e deve desfalcar o time por um longo período. O técnico Fernando Diniz lamentou ter perdido um dos seus principais jogadores.
4: É um jogador dos mais importantes do nosso time, tanto no aspecto defensivo para começar a pressão, que é um jogador muito forte, muito rápido, e no aspecto tático ofensivo, que é um cara que ataca espaço, que está toda hora na área, que incomoda os zagueiros, que joga também se associando com os demais jogadores pela sua mobilidade. Então é um desfalque que de fato preocupa e a gente vai tentar achar a melhor solução para domingo.
3: Já o Cruzeiro se recuperou da derrota para o Botafogo com uma vitória diante do Coritiba no Couto Pereira por 1-0. O gol da Raposa foi marcado pelo meia Matheus Pereira. Agência Rádio Web, com informações do Brasileirão, Daniele Esperon.
2: Valeu, Dani! 11 horas e 48 minutos, tem mais uma dela. Várias eliminações colocaram o Luiz Castro sob pressão no Grêmio, rapaz. Mais uma, rapaz. Eita!
3: O Grêmio está eliminado da Copa Sul-Americana. Jogando na Arena, em Porto Alegre, o tricolor voltou a ser derrotado pelo Bolívar da Bolívia pela repescagem do torneio internacional. Na ida, na altitude de La Paz, o time gremista perdeu por 3-2 e, por isso, precisava de pelo menos uma vitória magra para levar a decisão da vaga para os pênaltis. Acontece que a equipe boliviana venceu por 1-0 e avançou às oitavas de final. O técnico Luiz Castro, que foi muito hostilizado pelo torcedor nas arquibancadas, analisou a atuação do time e a eliminação.
5: Perdemos alguma estabilidade quando sofremos o golo. Não deixámos de atacar, não deixámos de procurar uma baliza, mas perdemos alguma fluidez. Até aí tínhamos estado bem no jogo, tínhamos estado por cima no jogo e o golo veio-nos instabilizar um pouco. Abrimos a segunda parte com aos 3 minutos e 30 segundos, já tínhamos tido duas chegadas à baliza com oportunidade para fazer. Pronto, e quando os jogos são assim, fica tudo muito difícil. A equipa continua instável, continuou pouco fluida, embora continuasse a criar.
3: Agora o Grêmio volta a campo no fim de semana para enfrentar o Mirassol pelas oitavas de final da Copa do Brasil, no interior de São Paulo. O duelo será no domingo, às 18h. Agência Rádio Web, com informações da Copa Sul-Americana, Daniele Esperon.
2: Valeu, Dani! 11 horas e 50 minutos. E a UEFA, meu caro Jajá, divulgou nesta quinta-feira que irá boicotar as competições da FIFA em resposta à proposta da entidade de criar uma empresa privada para controlar e administrar os seus torneios, como Copa do Mundo. Diante disso, a entidade que rege o futebol europeu anunciou que não participará das competições organizadas pela FIFA enquanto a ideia permanecer em discussão. Em um comunicado oficial, a UEFA informou ser inconceptível a transferência do poder da organização e controle das competições para uma empresa privada. Nenhuma seleção nacional da UEFA participará de qualquer competição que da FIFA enquanto essas propostas permanecerem em pauta, a menos que a ideia seja totalmente abandonada e haja garantias vinculantes, segundo destacou, né? E aí agora é complicado, inclusive tem até a Copa, olha só pra você ver, após o anúncio da proposta, a UEFA foi a primeira confederação a se posicionar contra a iniciativa da entidade europeia, também recebeu o apoio da CONCACAF, Confederação da América do Norte, Central e Caribe, da Confederação Asiática de Futebol, juntas as três confederações reúnem 143 das 211 associações filiadas à FIFA. Então,
1: tem assim, maioria, né?
2: Tem a maioria.
1: E aí não.
2: Aí o povo. O que é a proposta do presidente
1: da FIFA?
2: Não vai
1: avante, não.
2: O presidente da FIFA, o Gianni Infantino, lá, afirmou que a criação de uma nova empresa elevaria a receita destinada a cada federação de US$ 8 milhões para 20 milhões. Além disso, segundo ele, a FIFA poderia arrecadar cerca de 4 bilhões
1: e 200 milhões
2: de dólares. Aproximadamente 21 bilhões e meio de reais com um novo modelo. Vale destacar que a proposta ainda precisa ser aprovada em assembleia pelos membros da entidade.
1: Engraçado que as contas que eles fazem
2: é a Rússia
1: só,
2: vai voltar
1: é só
2: para
1: dinheiro, né?
2: A Rússia vai voltar às competições da FIFA, hein?
1: Exatamente.
2: Ela estava suspensa em questão da guerra, né? Que tem um protocolo lá que não pode, né?
1: É, mas agora a Rússia deve voltar. Agora, com relação a essas mudanças aí, né, que o presidente da FIFA quer, eu acho que não tem a mínima possibilidade de acontecer, até porque eles têm maioria, essas três entidades aí, né, que fazem frente, obviamente, à FIFA, e não vai avante, não, esse projeto, né, do presidente, porque realmente é pensando só em renda, você viu?
2: Só em dinheiro. Só falou em números.
1: Não fala, né, do lado técnico, não fala do lado de motivar o torcedor, de motivar o futebol, é só renda, renda.
2: Jair, uma notícia triste foi hoje o lendário zagueiro italiano Frank Baresi. Lembra do Baresi?
1: Baresi.
2: Jogou o capitão do Milan na década de 80 e 90, com o qual conquistou 3 títulos da Liga dos Campeões, 6 campeonatos da Itália, morreu aos 66 anos. O clube milanês fez o anúncio nesta sexta-feira. O ex-jogador era vice-presidente honorário do clube desde 2020. Campeão do mundo com a Itália, embora sem jogar em 1982, finalista da Copa do Mundo de 94, Baresi é considerado um dos melhores zagueiros da história.
1: Exatamente, é um zagueiro renomado, né? O cara que...
2: E você sabe, ele chegou no...
1: Fez história.
2: No Milan. Ele chegou no Milan com 14 anos e saiu do Milan para aposentar. Só jogou no Milan.
1: Exatamente.
2: 700 e...
1: Jogou e jogou muito, né?
2: Jogou muito.
1: Ficou na história aí como um dos melhores zagueiros do mundo.
2: Uhum.
1: E é claro, né? O mundo futebolístico...
2: Lembra de Baresi e Van Basten?
1: Está de luto, né? Pelo falecimento do Baresi.
2: É. Hã? Baresi e o holandês, o Marcos Van Basten.
1: Van Basten.
2: É, ali jogava.
1: Outro craque, né?
2: 719 partidas.
0: Van Basten foi... Van Basten aposentou cedo, né? Devido a contusões, parece, no joelho.
1: Grande
0: jogador.
2: 11:54, oitavas da Sul-Americana, 2020, veja os confrontos e chaveamento, como é que ficou essa aí, meu caro?
0: É isso aí, né? O Grêmio é o único brasileiro, como a Daniela Esperon tinha falado, né? O único brasileiro eliminado nos playoffs.
2: Ei,
0: a próxima
2: fase
0: do torneio será disputada entre os dias 12 e 19 de agosto.
1: Fase ruim do Grêmio, hein?
0: Com Renner. A classificação de Bolívar, Santa Fé e Boca Juniors, este nos pênaltis estão definidos todos os confrontos das oitavas de final da Copa Sul-Americana. Os últimos jogos dos playoffs ocorreram na noite desta quinta-feira. As partidas da próxima fase serão disputadas nas semanas dos dias 12 e 19 de agosto, com dias e horários a serem confirmados pela Conmebol. O Grêmio foi o único brasileiro eliminado nesta fase. Os classificados embolsaram um pouco mais de 3 milhões. O Atlético Mineiro, São Paulo e Botafogo avançaram de forma direta ainda na fase de grupos, enquanto Vasco, Santos e Red Bull Bragantino precisaram confirmar a classificação nos playoffs. Os confrontos, então, né, ficaram da seguinte maneira. Boca Juniors da Argentina e Deportivo Recoleta,
2: do Paraguai,
0: né? Bolívar, da Bolívia e São Paulo. Santa Fé da Colômbia e River Plate,
2: São Paulo,
0: da Argentina.
2: O São Paulo decide em casa, né?
0: O Vasco e Olímpia do Paraguai.
2: E o Vasco vai lá para Olímpia.
0: O RB Bragantino contra o Atlético Mineiro, duelo
2: brasileiro,
0: né? Santos e Macará do Equador. Tigre da Argentina e Montevideo City, Torque do Uruguai. E Cienciano do Peru e o Botafogo.
2: O Botafogo decide em casa, hein? Bom,
1: muito bom. Decidir em casa é sempre bom, né? O Vasco decide fora?
0: Vasco vai decidir fora.
1: Isso. É o primeiro jogo em casa, né? Tem que fazer o resultado aqui, né? O Vasco não está num bom momento, realmente muitos problemas, vivendo aí muitos problemas, né? Mas é um time que impõe respeito ao adversário. Classificou, achou um golzinho no último jogo, agora já no final, mas conseguiu a classificação e agora tem que realmente começar diferente essa fase, né? Começar um time mais forte, acreditar mais, um time mais ousado. Mas o Vasco, apesar de tudo, tem um grande nome, é um gigante do futebol brasileiro.
0: E Jair,
2: Oi.
0: Com relação ao Grêmio, né? Será que tem a volta aí do Renato Gaúcho para os próximos capítulos?
1: Agora ele realmente está aí, né? Está no mercado,
0: sempre
1: não
0: tá? Quando o Grêmio está a perigo, né? Ele chama o Renato, né?
1: Ele é sempre tido como

0: Salvador da Pátria, lá no sul do país, né? Vamos ver se ele será chamado novamente. Tem uma história bonita no Grêmio, né? Teve uma grande passagem. E parece que ele tá. O Renato Gaúcho está onde?
1: Está parado.

0: Incerteza sobre o acerto com o Colo-Colo. O goleiro adiou a chegada a Santiago pela terceira vez e segue sem mencionar o seu novo clube nas redes sociais.
1: É, isso aí é o seguinte.
0: Eu acho que alguém ofereceu
1: mais. É, que eu ia dizer aqui agora. Ele deve ter tido uma proposta melhor. Eu acho que alguém ofereceu mais. É, esse negócio de dar a palavra hoje em dia, meu filho, já não vale muito mais, não. Isso foi a época que o cara comprava o gado e mandava o fio do bigode como garantia. Como
2: é que é? Será que algum clube brasileiro, será que não ofereceu mais?
0: 250 aí, né? mil reais, só o salário dele lá? É. Com certeza um clube brasileiro aqui, oxe.
1: O brasileiro, ou mesmo europeu, né?
0: Quentinho.
1: O Grêmio, ó, banca permanência de Luiz Castro, tá, pelo menos por enquanto.
0: Castro,
1: né,
0: assume a culpa e isenta o grupo. Vaias foram para mim. A torcida grita o nome de Renato e xinga Luiz Castro.
2: Tô falando.
1: O torcedor já tá conclamando aí a volta do Renato, né, para comandar o time.
0: Grêmio Renato cai pela quinta vez seguida nos mata-mata, né? Acabou aquele Grêmio de Luiz Felipe Scolari, hein? Lembra?
1: Pois é, rapaz. Hã?
0: Deixa eu trazer o jogo de hoje, 11h58. O que nós temos hoje? Os jogos para hoje. Vamos lá, o que nós temos aqui para hoje? Os jogos de hoje. Bom. Cadê, rapaz? A gente pensa, mas a máquina não é ainda igual o pensamento da gente, né? Sexta-feira. Só tem a Copa Paulista Comercial, São Paulo e União São João, é isso? Só isso mesmo, então. Agendado para hoje, viu, Jajá? Bora!
1: E ontem, tem os resultados dos jogos de ontem aí, todos os jogos, tivemos outros jogos ontem, né?
0: Deixa eu ver aqui que a gente pega agora para você aqui, ó.
1: Estou só concluindo aqui o nosso programa no dia de hoje. Uhum. Mais uma vez, parabenizando nosso querido Jasmar pelo aniversário. Tem ainda?
0: Temos aqui. Brasileirão, nós tivemos ontem Série A, Corinthians 0, Atlético 0, Curitiba 0, Cruzeiro 1.
1: É, a vitória do Cruzeiro diante do Curitiba.
0: 21ª rodada. Aqui, né? Sul-Americana, Grêmio 0, Bolívar 1, Bolívar classificado, Orindes 1, Boca Júnior 4, Boca Júnior classificado, Caracas 0, Santa Fé 3, Santa Fé classificado.
1: Nós já falamos sobre a classificação deles, né? É isso aí. Hoje é só, né?
0: Vamos
1: Mas
0: lá.
1: Amanhã tem mais, se Deus
0: campeonato
1: quiser.
0: Campeonato Amazonas da segunda divisão, União do Alvorada 6, Peñarol 1. Eita, mano. E o Bayern de Munique fez o amistoso ontem e mandou 15 num time.
1: Não, para.
0: 15-0, mano.
1: Que treino sem goleiro foi
0: Pelo
1: esse?
0: Pelo amor de Deus, é um time amador lá do...
1: Pois é.
0: Fala, amor.
2: Oba. Não é digno nem divulgação.
1: Nossos ouvintes aí do Instagram, o Crejean Ribeiro, também o Nilson Silva mandou uma mensagem para você. Parabéns, Jasmar. Saúde, paz, sucesso sempre.
0: Valeu,
1: amigo.
0: E que
1: Deus abençoe sua caminhada. Mandando um abraço pro Silva Júnior. Você fez eu lembrar o Silva Júnior, grande construtor. Tá ouvindo? A gente tinha pedido um alô, havia esquecido. Ô, Silvão, um abraço para você e toda a sua equipe, viu?
0: Fernanda Momenté.
2: Isso, Fernanda Momenté 97. O Duarte 6843. O Nilson Silva também mandou de novo aqui, né? A Dori. Dos Reis. Isso, 8492. A Magalhães, Cleiton Magalhães, Davi Campos também. Moraes Júnior, Luan, 1818. A Eleuza Rodrigues.
0: Ricardo.
1: Muita gente no Instagram hoje, hein?
2: RW Solares. E também o Santos.
0: Yuri Santos.
2: Isso.
0: Um abraço para você, Santos. Meu bom.
1: Para todos vocês.
0: Obrigado
1: aí.
0: Obrigado pra essa galera do Instagram.
1: Muita
0: aí.
1: Gente curtindo o Instagram aí.
0: Muito
1: né?
0: obrigado a cada um aí.
1: Apreciando a beleza do Jasmar.
0: Amanhã eu não vou estar aqui no programa de esporte. Quem vai estar é meu amigo Jair Rezende.
1: Se Deus quiser.
0: Eu quero convidar os amigos do esporte. Amanhã, assim, o pessoal resolveu fazer de última hora um almoço lá na chácara do Dr. Radivair.
1: Opa!
0: Então vamos comer um arrozinho com galinha lá. Se alguém quiser comparecer lá e dar os parabéns, seja bem-vindo. A gente come um pedaço de frango lá, uma coxa de frango lá.
1: Bom demais da
0: conta. Na orelha de uma leitoa, frita, com mandioquinha ali.
1: Qual salão que você foi que você fez essa produção aí?
0: Você viu aí?
1: Cabelo, rapaz, essa maquiagem.
0: Isso aí que é a idade mesmo, amigo.
1: Um abraço pra todo mundo.
0: Jair, obrigado,
1: fiquem
0: gente,
1: com
0: vocês
1: Deus.
0: Aí pelas
1: Mais uma vez, parabéns viu? Pelo aniversário. Tudo de
0: Valeu,
1: bom
0: cara,
1: né, pros nossos ouvintes. Amanhã estaremos de volta. Amanhã só eu e você, né, o Frank?
0: Não, o Frank só na segunda
2: não, amanhã,
0: agora.
2: Não, amanhã é o...
0: Eu sei o Lázaro.
2: Lázinho.
1: Eu e o Lázinho.
2: Amanhã é minha folga.
1: Se Deus quiser.
0: Frank, agora só segunda.
1: Então, um bom final de semana pra vocês, pra todo
0: Valeu.
1: Mundo, né? Quero aqui antecipar os parabéns. Amanhã eu vou dar os parabéns a ela, minha neta, que amanhã também estará aniversariando, mesmo dia. Você é hoje, né?
0: É hoje.
1: E ela é amanhã. A doutora Gabriele Caroline, um beijo para ela. Amanhã ela me convidou para almoçar com eles lá. Nós vamos lá comemorar o aniversário dessa neta tão querida e tão amada por todos nós. Um beijo, viu, Gabriele? Tudo de bom para você. Amanhã
0: Valeu,
1: fala
0: já,
1: mais.
0: Já.
1: Fiquem todos com Deus e até amanhã. Que Deus abençoe a todos nós.
0: Vem aí, José Carlos Carol e o programa Itumbiara ao meio-dia. Tchau, obrigado!

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4: São 12 horas e 2 minutos. Rapidinho aqui com as notas do futebol amador. Meu amigo Orvando mandou pra gente o terceiro torneio de futebol veterano Tumbiara, categoria Supermaster Sênior 55+, terceira edição 2026. A quarta rodada, né, que já começa amanhã, no sábado, lá na Vila Vitória, né, às 3h15 da tarde, vai jogar o Sarandi Sênior contra o Barcelona Sênior. Já no domingo, dia 2, no campo da Vila Vitória também, às 8h15 da manhã, vai jogar Unidos da Saúde Sênior contra os Cinquentões da Vila Sênior. Folga o 21 de abril Sênior. A organização é do João Mãozinha, com apoio do Wellington Valadão, o Galo, e também do Orvando. Meu amigo Nenzico também, o Marcelo e o Nenzico convocam todos os jogadores para a estreia na Copa Santa Rita Quarentões, dia 1º, sábado, às 3h30 da tarde, lá no campo do Zezão. O adversário, né, vai ser o Unidos da Saúde. 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Bem, e assim chegamos ao final de mais um programa, o Paranaíba nos Esportes. Grande abraço, fiquem com Deus e até sempre.
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0: 12 horas e

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4: 12 horas e 8 minutos.

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0: 12 horas 10 minutos, 12:10, boa tarde, começando mais um programa Itumbiara ao meio-dia. Hoje, sexta-feira, dia 31. Que bom, né? Sexta, dia 31. Praticamente acabando a semana e acabando também o mês. Por aqui, Carlos Carol, do outro lado, Franklin Gaspar. E hoje recebendo essa dupla aqui, né? Núbia Aébia.
1: Assistente social.
0: E a
2: Mayra.
0: Mayra e Núbia.
1: Mayra,
0: boa tarde, seja bem-vinda.
2: Boa tarde a todos. Muito obrigada pela oportunidade de estarmos aqui.
0: E hoje, mais uma vez, mais um projeto pela frente?
2: Isso, estamos iniciando novamente uma outra edição do projeto Medida Certa no CAIS e dando continuidade para o projeto da Melhor Idade, que iniciou no começo do ano e vai até o final do ano.
0: Qual que dá mais trabalho para você? O Melhor Idade ou Medida Certa?
2: A Medida Certa, com certeza. O pessoal do Melhor Idade vai firmemente nas atividades.

0: atividades físicas. O pessoal do Melhor Idade dá um pouquinho mais do Medida Certa, dá um pouquinho mais de trabalho.
1: E tem que dedicar bem, né? Porque não adianta só a questão física, atividade física. A parte nutricional é fundamental, né?
0: Sim, a parte nutricional é 70% do trabalho, né? Mas mesmo com eles dando um pouquinho de trabalho, semestre passado a gente teve bons resultados. Igual o primeiro candidato perdeu 10 quilos, o primeiro ganhador, né? O primeiro candidato não, o ganhador ganhou, perdeu 10 quilos, o segundo perdeu 8 quilos e 300, o terceiro 6 e 600, então a gente teve até um resultado legal aí com esse projeto do último semestre.
1: Isso faz uma diferença danada na vida da pessoa. Imagina você pegar dois pacotes de arroz, né, e carregar ele o tempo todo, né?
0: Sim, faz muita diferença, tanto esteticamente como principalmente para a saúde, né? Muitos deles eram sedentários, né, dos que participaram do projeto. Daí, com o projeto, eles começaram a praticar atividade física, começaram a se alimentar de uma maneira mais saudável, né? Que fizeram acompanhamento comigo mensalmente. E as atividades físicas, que agora esse semestre vão ocorrer 3 vezes na semana. Semestre passado estavam 2, um diferencial é que esse semestre serão 3 vezes na semana. E isso dá muita diferença, né? Tanto para a saúde como para a estética.
1: Na verdade, nós nos alimentamos muito mal, né? Na mistura que a gente faz, né? Porque o almoço, você vai lá, tem arroz, tem macarrão, e tem gente que bota um tanto de macarrão e um tanto de arroz, aí vem mandioca, vai outra coisa. E alimentação desse jeito não funciona bem, né? Pra quem quer perder peso, né?
0: Não, pessoal, muitas vezes come muito carboidrato, né? Que são esses alimentos que você falou, macarrão, arroz. E aonde, quando a gente quer perder peso, a gente tem que equilibrar melhor a quantidade de proteína, de carne, leites, derivados, né? Ovos. E carboidrato que a gente come para o emagrecimento, a gente comeu um excesso de carboidrato, é muito difícil perder peso.
1: E principalmente o goiano gosta, né?
0: Ixi, gosta. Daí de comer arroz com macarrão, com batata. Daí eu chego lá, eu pergunto assim, qual salada, verduras, legumes, o que vocês gostam? Eu gosto muito de batata. Daí achando que a batata é como se fosse comer uma folha, um tomate, o pessoal adora.
1: Ai, Deus. E o problema é que botar na cabeça das pessoas que já têm esse costume, tirar isso não é fácil, né?
0: Não. Mas assim, aos poucos a gente consegue ir reeducando. Quem realmente tem força de vontade, realmente está ali para um objetivo, para um propósito, a gente consegue aos poucos ir mudando um pouco a cabeça das pessoas.
1: E pessoas a partir de quantos anos que pode...
0: Do Medida Certa é a partir dos 18 anos, né? E o Melhor Idade é acima dos 60.
1: E qual que predomina mais, homem ou mulher nessas atividades aí?
0: 99% é mulher. Tem um ou outro que é homem ali, mas assim, mulher predomina muito.
1: Eu falo sempre, teve um pessoal aqui, não me lembro onde, foi sobre o pessoal da faculdade, eles falando sobre as inscrições para um curso de enfermagem. Eles dizendo que a grande maioria são mulheres. Eu falei, mas a mulher está predominando em tudo. Né? O homem está procurando um caminho muito diferente do que a mulher. A mulher está mais focada em estudar mais, cuidar mais do corpo, da saúde. E o homem, infelizmente, está deixando isso para trás, né? Só que a conta chega, né? Mais cedo ou mais tarde vai ter problema de obesidade, problema de pressão, diabetes, uma série de fatores que é justamente por má alimentação, falta de uma atividade física, excesso de bebida, cigarro, né?
0: Sim, com certeza não dá para generalizar, não são todos os homens, mas a gente vê que as mulheres estão muito mais atrás do saúde e bem-estar do que os homens. Igual você falou, os cursos mesmo, a gente vê dentro da faculdade, eu dou aula em faculdade, os cursos da saúde, os cursos... Tem muito mais mulher do que homem, assim. É gritante a diferença, né? Então, a gente vê as mulheres buscando muito mais esse caminho do que os homens.
1: E depois vai reclamar que as mulheres estão em todos os lugares que estão ocupando os espaços. Mas justamente por esse fator, né?
0: Sim.
1: Por se dedicar mais, né?
0: Sim, se dedicam mais e buscam. Tem até alguns estudos falando que as mulheres vivem mais que os homens, né? E eu acredito que seja pela falta de buscar mesmo saúde e bem-estar.
1: E nesse ano, o que você, na parte de de nutrir.

0: instituição vai estar propondo para essas duas turmas aí?
1: Olha, o projeto Melhor Idade, todos que entrarem no projeto vão passar com atendimento nutricional individualizado comigo no CAIS, e terão acompanhamento comigo mensalmente. E o Melhor Idade, quem tiver interesse também passará por atendimento individualizado comigo. Essa pessoa vai, eu vou fazer peso, altura, vai ter um cardápio individualizado de acordo com as suas preferências, necessidades, se tem alguma doença prévia, né? Então, assim, terá um atendimento nutricional bem individualizado. Isso eu falo assim como nutricionista, mas o projeto traz vários benefícios para eles, né? Atividade física, 3 vezes na semana. Teremos reuniões mensais que terão outros profissionais, né? Que estarão presentes nessas reuniões, endocrinologistas, cardiologista, psicólogo. Então, assim, eles terão um suporte completo quem participar desses programas.
0: As pessoas da melhor idade, ela precisa ter uma alimentação diferenciada? Mais elaborada?
1: Sim, o que a gente vê muito na melhor idade é a sarcopenia. Muitos idosos têm, a gente vê a dificuldade às vezes de ingerir carne vermelha, ingerir uma certa proteína, né? E a gente vê a sarcopenia, perda de massa magra mesmo nessa população, então a gente tem que focar um pouquinho ali. Não só isso, né? Muitos estão acima do peso e tudo mais, então assim, a alimentação é de acordo com o seu porte físico, com a sua idade e se você tem alguma comorbidade ou não.
0: O importante é que essas pessoas, elas precisam ter esse acompanhamento, né? Porque às vezes fica em casa ali, ociosas, não tem nada para fazer, a ansiedade acaba tomando conta, a solidão, né?
1: Sim. E assim, eu vejo ali, eles adoram ir fazer atividade física, adoram ir na reunião, porque é um momento de descontração também, né? Além de tudo, de ser bom para a saúde, é uma distração, porque a minha maioria é aposentada, não trabalha, não tem muita distração. Então, assim, é um momento ali de distração, de lazer, até eles se divertem muito nas atividades, nas reuniões.
0: Pessoas que já participaram de outras edições, eles retornam querendo participar novamente?
1: Sim, principalmente do Melhor Idade. Tem alguns idosos que estão há muito tempo ali fazendo parte do projeto, né?
0: Custa esperar chegar as inscrições.
1: Nossa, são os que mais buscam as inscrições, porque realmente faz muito bem para a saúde, eu acho que para mentalmente também, né? E Melhor Idade a gente também viu. O público da Melhor Idade no último semestre estava um pouco, do Medida Certa, estava mais reduzido. Agora, Melhor Idade tinha muita gente que repetiu assim, o projeto, sabe?
0: E é bom ver aquelas carinhas ali de pessoas que estão afim mesmo, né?
1: Ah, é muito bom. Você vê ali, sempre ali na atividade, a pessoa sempre buscando, tá ali. É muito bom você ver o resultado também, né? É igual esse resultado de 10 quilos, faz muita diferença na vida da pessoa, para a pessoa. Então, assim, é muito bom.
0: E o da medida certa, os que fizeram o ano passado, pode repetir esse ano ou não?
1: Pode sim, podem repetir, podem fazer as inscrições que começaram na segunda-feira, dia 3, irão até o dia 19 de agosto. A gente estará recebendo inscrição de quem participou nos projetos anteriores.
0: Quem já participou já sabe as regras e às vezes nesse ano consegue dedicar
1: sim,
0: mais, né?
1: Sim, consegue, com certeza.
0: E essa competição de ver quem perde mais peso também é muito gostoso, né?
1: É muito gostoso e eles se motivam ali, a gente pesa todo encontro, né? Eles são pesados, então assim, gera uma certa competição, até porque o ganhador ganha vários brindes, né? Que a gente tem alguns parceiros, então o ganhador do semestre passado ganhou muitos brindes, o segundo ganhou um pouco menos, o terceiro, mas assim, daí isso também gera uma vontade, né? Deles estarem, além da saúde, do bem-estar, lógico, de perder, ele tem uns brindes também que eles conquistam com a vitória.
0: E aí, quando chegam ali, aquele entusiasmo de todos, né? Todos chegam com muita vontade, mas quando começam, uns vão
1: esfriando. Muitos vão passando no meio do caminho. Isso que a gente.
0: Isso é ruim, porque ele acaba tirando a vaga de alguém que poderia.
1: Poderia,
0: né,
1: estar participando.
0: Participar de todo o processo, né?
1: Sim. Então, assim, é muito bom a gente ver quem ele está insistindo, indo até o final, que não se perca no meio do caminho, né? Porque é uma conquista para ele mesmo. E a atividade física, que é um benefício que eles têm gratuito ali no programa, é uma coisa que eles têm que levar para a vida, não tem que parar, né?
0: E você, como nutricionista, eles conversam muito com você, falam, ah, eu não estou perdendo peso, não sei o que eu estou fazendo, onde está o erro?
1: Muito. Porque como eu consulto com ele, eles têm a consulta mensal individualizada comigo, daí eles reclamam e a gente tenta adaptar ali, né, o plano alimentar deles, sempre fazendo alguma adaptação de acordo com a necessidade deles mesmo.
0: Mas em muitos casos tem que ser mais psicóloga do que nutricionista, né?
1: É, não,
0: em
1: muitos casos a nutricionista vira um pouquinho de psicóloga, mas por isso que é muito importante o acompanhamento multiprofissional com a psicóloga também, que estará presente em algum dos nossos encontros.
0: Porque você também recebendo aquela demanda das pessoas, e você já sabe, né? Como repassar para o psicólogo, quando ele for, ele já tenha mais ou menos um conhecimento do que ele relatou para você,
1: sim,
0: né?
1: Sim, do caso, do paciente, isso é muito importante.
0: Tá certo, 12 horas e 23 minutos, mais alguma coisa na sua área que você gostaria de...
1: Eu acho que é isso, que a gente espera mesmo, pessoal presente lá, e eu estarei à disposição para qualquer dúvida, qualquer esclarecimento.
0: Obrigado pela sua presença, né? Eu vou continuar aqui com a Núbia, né?
1: Muito obrigada, agradeço a todos os ouvintes, a vocês pela oportunidade de a gente trazer esses projetos, que são projetos que beneficiam muito a população. E a gente está de portas abertas para receber a todos que estiverem disponíveis, que estiverem interessados em realmente participar do projeto.
0: 12 e 24.
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3: 12 horas e 23 minutos.
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0: 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Núbia, boa tarde, seja bem-vinda.
1: Boa tarde, Carol. Boa tarde a todos os ouvintes. É um prazer.

0: Estar aqui com vocês para falar um pouquinho, né, sobre os dois programas Medida Certa, que é reeducação alimentar, e também o Melhor Idade, Tumbiara na Melhor Idade, que é realizado no CAIS.
1: Você, como assistente social, como que é o seu trabalho nesses projetos?
0: Então, o meu trabalho é um trabalho gratificante, prazeroso, né, que eu amo, é poder fazer o bem, né, trabalhar nesse projeto com a equipe multiprofissional e, assim, onde, claro, a nutricionista, né, que é um dos pontos principais, como a nutricionista mesmo já informou, né, o projeto vai ter tanto o Medida Certa, assim como nas reuniões do programa Medida Certa, e nas reuniões do programa Melhor Idade, estará presente vários outros profissionais, que é de grande importância também, que é a educadora física, que realiza as aulas, né? As aulas funcional 3 vezes na semana no CAIS. Também endócrino, cardiologista, enfermagem, onde eu, claro, estarei presente, realizando todo um trabalho também, onde eu realizo também dinâmicas de autoestima, amor próprio. E é de grande, e é prazeroso, é gratificante, né? Realizo também um trabalho externo, onde temos parceria com as empresas, né? Referente aos brindes, porque durante o semestre a gente serve frutas, né, a todos os participantes, que a gente tem parceria também. E na reunião final, que é a reunião de confraternização, onde, claro, entregamos os prêmios, né? Os prêmios primeiro, segundo e terceiro lugar, e também a todos os outros participantes.
1: É bom, né? Agora, é preciso pedir para que as pessoas realmente compareçam, façam as suas inscrições.
0: Sim.
1: É um projeto inteiramente gratuito, né?
0: Isso, é um projeto gratuito, né? Onde, claro, é de grande importância, né? A pessoa que quer perder peso, ter uma qualidade de vida, estaremos presentes para poder auxiliar, para poder fazer todo o procedimento, todo o processo preciso e necessário. Onde, claro, eu realizo também as inscrições, que vai iniciar agora dia 3, segunda-feira, do dia 3 ao dia 19, para os participantes do programa Medida Certa. E o programa Itumbiara na Melhor Idade, as inscrições são contínuas, né? Não tem data prevista, então é contínua até o final do ano. O idoso que quiser participar, o Medida Certa, a idade é de 18 anos a 59 anos, e o do idoso é de 60 anos a mais.
1: Que legal. Agora, como a
0: Mayra, nutricionista.
1: A Mayra disse, o idoso ele é mais participativo, né?
0: Sim, ele é bem mais participativo. E aí as reuniões também em horários diferenciados, né? Que para o programa do idoso, o horário é de manhã, 8 horas da manhã que inicia a reunião, que é uma vez por mês, e as atividades físicas 3 vezes na semana. O Medida Certa, a reunião inicia às 18 horas, e aí estende um pouquinho, né, por causa do acompanhamento dos profissionais, né, que estará ali presente.
1: E falando em profissionais, ele vai passar por vários profissionais, né?
0: Sim, vários profissionais, que é de grande importância, né? Onde, claro, cada profissional vai falar sobre um tema de grande importância, onde que é hipertensão, que é importantíssimo, né? A todos os presentes, assim como também vai falar sobre diabetes, que é importantíssimo também, é tanto para um grupo quanto para o outro grupo, né? Que é o tema de grande importância. Temos também presente com a gente, né, os parceiros que é das farmácias, né, sempre estará presente para levar uma palavra, qualidade de vida, né, que é de grande importância.
1: E ali vai ter nutricionista, psicólogo,
0: enfermeira, assistente social, que faz parte da equipe multiprofissional, né, e psicóloga. E aí, a gente, claro, né, no nosso cronograma, no cronograma que eu realizo, aí sim vai ter cardiologista, vai ter endócrino.
1: Ou seja, além de estar tendo uma atividade, ainda vai ter um acompanhamento médico, nutricional.
0: Sim, e claro que dentre as parcerias que eu, né, a gente

0: tem também, vai ter laboratórios que estará presente também farmácias neopáticas.
1: Só vantagens, né?
0: Isso, só vantagens.
1: Não tem como não participar, principalmente a pessoa que tem aí a necessidade de perder peso.
0: Sim,
1: né?
0: Claro.
1: Porque ganhar é fácil, né? Mas eliminar peso é muito difícil, né? Tem que ter muita persistência, tem que ter muita vontade, tem que abrir mão de muita coisa, principalmente o doce, né?
0: Isso mesmo. Aí, como a nutricionista Mayra, né, sempre faz o acompanhamento, porque a realidade é reeducação alimentar, onde, claro, cada um dos participantes vai aprender a alimentar de forma saudável, né, que é de grande importância, né? E aí, claro, na consulta com a nutricionista, ela vai passar todas as informações na dieta em si, que é o cronograma nutricional que vai ser entregue a cada um dos participantes, diferenciado referente ao seu peso, o que é preciso ser perdido, né? E aí, tudo vai se alinhar, vai ter, como se diz, e aí tem uma outra parte, porque tem a confraternização na reunião final, né? Na confraternização, a nutricionista autoriza servir um lanche diferenciado, sem ser só frutinhas, para os participantes dos programas, né? Então, assim, faz a autorização. Então, tem pães de queijo, tem broas, dentre outros lanches também.
1: Ai, e o pior de tudo é que tem uns alimentos, parece que eles vêm assim, né, no ar, o cheiro vem, perturba tanto, né?
0: Sim.
1: Tem que ser muito resistente também, né?
0: Tem que ser resistente. Mas, assim, é para você se ajudar, né? Então, onde você tem que ter foco, dedicação e fazer o melhor por você. Porque como é de grande importância, você vai ajudar você referente à sua saúde, né? Para você ficar bem.
1: E tem gente que sabe da necessidade de perder peso, mas às vezes ele encontra muitas barreiras, né?
0: Sim.
1: Ele mesmo vai colocando obstáculos, né?
0: Isso.
1: E isso é que precisa. Primeiro precisa de quebrar esse ciclo, né? E mostrar para ele. Que principalmente quem está nos ouvindo agora, que é necessidade, porque o sobrepeso, ele acarreta muitos outros problemas.
0: Isso mesmo, com certeza, né? Vários outros problemas, né? Então, claro que é de grande importância, onde sempre a gente sempre conversa com cada um deles, né? Quando eu estou realizando as inscrições, né? Então, assim, a gente sempre orienta a todos eles a fazer um check-up também referente à saúde, mesmo que você esteja se sentindo bem. Se você está se sentindo bem, mas mesmo assim, vai lá, faz um check-up para ver como que está a sua saúde, para ver se está tudo bem. Às vezes, muitas das vezes, você sente o sintoma e outras vezes você não sente, né? Onde, claro, as consultas são marcadas nos ESF e também nas clínicas dos bairros. Aí sim, o usuário vai lá, marca a consulta, no dia da consulta é realizado no CAIS.
1: E você, como assistente social, sabe muito bem que, infelizmente, hoje um dos grandes problemas que a humanidade atravessa é a questão da depressão, né?
0: Isso, depressão, ansiedade. A maioria, né? E é incrível, quando começa a participar do programa Medida Certa, os participantes do Medida Certa, porque os participantes do Itumbiara na Melhor Idade, os idosos, eles já são de bem com a vida, né? Eles já levantam ali cedo, já tá tudo certo, tudo maravilhoso. Claro que algum dentre eles também passa por isso, né? Tem depressão, tem ansiedade também. E aí começa a participar do programa e com todo o acompanhamento da equipe, melhora. E isso é gratificante pra gente. Quando a gente vê a melhora, né? Da pessoa que está ali com a gente, participando conosco, ficar bem. E outros até dizem para Nutri, para nós mesmos da equipe, fala, olha, eu não queria parar de participar, eu queria continuar participando sempre. Porque os idosos não têm um peso estipulado, né, para poder participar dentro do pré-requisito, né? O Medida Certa, sim, que aí tem que ter 80 quilos, né, acima, mas talvez tenha uma altura abaixo, né, e aí

0: Sim, eu faço o cálculo do IMC para ver se pode participar mesmo assim, porque tem a porcentagem de gordura, que é 29%, né? Aí se tivesse 29%, ok, pode participar sim. Aí eu já realizo a inscrição.
1: E esse trabalho conjunto de vários profissionais num só projeto, ele é muito válido justamente por isso, né? Porque a parte nutricional é importante, a parte
0: Isso.
1: psicológica, da atividade física, né?
0: Sim,
1: Tudo
0: claro.
1: um vai contribuindo com o outro, né?
0: Com certeza. Um contribui com o outro, né? Uma soma, né? E essa soma é pro bem de cada um deles, né? Isso é a parte importante, né?
1: Você está no projeto há quanto tempo?
0: Eu já estou nesse projeto já tem já 8 anos.
1: 8 anos. Já viu muita gente passando por ali, pessoas
0: Sim,
1: que
0: muitas
1: transformaram a vida, né?
0: transformaram a vida, porque muitos que já participou do programa dá continuidade, né? Para sempre estar bem. E alguns, né, às vezes pode acontecer de, né, sair um pouquinho da linha, mas aí volta novamente. E aí é onde é de grande importância que eu sempre parabenizo cada um deles que vai lá fazer a inscrição, assim como quando começa também as reuniões, pela procura de cada um, porque é de grande importância. Se você procura para participar, é porque você quer se ajudar. Isso é de grande importância. E aí, desde já, eu já parabenizo cada um de vocês que nos procurar a partir de segunda-feira para já realizar a inscrição, para poder participar com a gente. Vai ser um prazer, vai ser uma honra ter a sua presença conosco.
1: Na verdade, o mais difícil mesmo é o começo, né? Porque
0: Isso.
1: até que você rompe aquela bolha ali, que você
0: Sim.
1: consegue sair, e quando você começa a praticar, você vai
0: É.
1: entusiasmando, o seu corpo vai sentindo melhor, né?
0: Sim, você vai se sentir melhor. E é dessa forma mesmo. Porque quando você começa a perder o que é preciso, o que está te prejudicando, você já se sente mais leve. Isso é importante, né? E aí é onde a pessoa quer sempre perder mais e mais e mais. E aí, como a gente sempre diz, às vezes tem uma roupa que você ama usar, é apaixonada em usar. E aí você fala, gente, mas não tem como eu usar essa roupa porque ela não me serve mais. Mas se você participar do programa, do Medida Certa, fizer tudo conforme deve ser, tanto a dieta assim como as atividades físicas, você sim vai conseguir entrar nessa roupa que você tanto ama.
1: E essa dieta, na verdade, não é nada absurdo, né? É dentro
0: Isso.
1: das regras ali que vai te orientar você mudar a sua alimentação, né?
0: Claro. Isso mesmo. É modificar a sua alimentação, né? Onde, claro, vai comer mais verduras, mais legumes, mais frutas, né? Vai comer também o que é preciso, né? Proteínas, carne, carnes brancas, né? E um pouquinho de arroz, feijão também, né? Que a nutricionista sempre coloca na dieta. Dentre o que é importante, outros também, né, que a nutricionista coloca, né, na dieta. E aí você tem que se aliar e começar a aprender a comer essa alimentação, porque essa alimentação, sim, vai fazer bem para você.
1: Eu, por exemplo, sou apaixonado no arroz. Mas gosto de um arrozinho,
0: Um
1: viu?
0: arrozinho?
1: Ai, um arrozinho bem feitinho, com bastante alho.
0: Pois
1: Aquela
0: é.
1: rapinha bem deliciosa, meu Deus.
0: Oh, maravilha, hein?
1: Falando isso na hora do almoço, hein?
0: Gente do céu.
1: Núbia, e tem um número limitado de participantes?
0: Então, são 100 participantes, né? Aí, os que estavam participando no semestre passado, se estiver dentro do pré-requisito, claro, pode continuar participando. E claro, a gente, né, aceita também novas pessoas que também queiram participar, né? Vai ser um prazer, uma honra receber vocês no serviço social do CAIS. E aí vocês precisam levar os documentos precisos e necessários, que é os documentos pessoais e cartãozinho do SUS e também um atestado médico, né, para realizar as atividades físicas, né? Que oferece, né? Dentro do programa, dos programas. Então, o atestado médico é

0: de grande importância, tanto para os participantes do Medida Certa, como para os participantes do Itumbiara na Melhor Idade. E para você conseguir esse atestado médico, você vai no postinho do bairro onde você mora, ou no ESF, né? E aí sim, você consulta com o médico e fala que vai participar do programa Medida Certa ou do programa Itumbiara na Melhor Idade. E aí sim, o médico já faz toda a avaliação precisa e necessária. E aí sim, te entrega esse atestado médico. E aí logo depois, assim que você tiver com o atestado médico, você já pode ir ao CAIS no horário das 7 da manhã até as 15h30. Que a gente vai te atender. Vai ser um prazer, uma honra.
1: A partir de 18 anos e acima de 80 quilos?
0: É, isso, assim, tipo, às vezes a pessoa tem uma altura a menos, né? Então tem que ter 80 quilos. Só que se tiver uma altura a menos, um peso a menos, e no cálculo do IMC der a porcentagem precisa e necessária, que é 29%, aí sim a gente já pode participar, certo? Às vezes tem um peso a menos, mas dependendo da altura...
1: Isso vai depender do cálculo que vocês vão fazer lá.
0: Isso, o cálculo. É no cálculo que a gente faz, do IMC.
1: Na dúvida, vai lá e faz a inscrição, né?
0: Isso. Na dúvida, vai lá, que a gente já vai atender você. E aí, sim, eu já faço o cálculo do IMC, se você não tiver com o peso, né? 80 quilos. Que aí a gente pesa vocês também. Se não tiver, eu já faço o cálculo e torcendo para que você possa participar com a gente.
1: Eu creio que vai ser esse ano, vai ser melhor do que o ano passado, viu?
0: Amém, que se Deus quiser.
1: Só vai empolgar mais.
0: Uhum. A nossa maior alegria, que eu sempre digo, eu sempre falo, né? É no dia, em todos os encontros, em todas as reuniões, com tudo que a gente pode, todo o acompanhamento que a gente, né, pode realizar, todos os participantes, é também no dia da confraternização, que é um dia de alegria. Então, no dia da confraternização, a gente entrega os brindes, né? É, como a nutricionista já disse, né? Só relembrando, primeiro, segundo, terceiro lugar, que ganha não só um brinde, ganha muito mais que um brinde. E também a todos os outros participantes que participou com a gente, que esteve presente com a gente durante todo o semestre. E assim, além disso, né, serviu um lanchinho, né, para todos também, ver a alegria de todos eles, né? Isso é prazeroso, assim, a gente vê a alegria dos outros brilhar nos olhos, já nos faz assim, e ver o resultado também, que é de grande importância, né?
1: Sim. As pessoas, eles escrevem agora o projeto. Qual a duração? De quanto tempo?
0: Então, aí como vai ser do dia 3, dia de segunda-feira, né? Inicia dia 3 até o dia 19 do 8.
1: As inscrições?
0: Sim, as inscrições. No dia 20 do 8, inicia a reunião inicial. Aí que é na quinta-feira. Na sexta-feira já é do idoso. O idoso que queira participar com a gente, as portas também estão abertas. Você já pode ir lá fazer as inscrições, mas com atestado médico em mão. Todos eles, tá? Tanto do Medida Certa quanto do idoso. Aí a gente já preenche já a ficha de inscrição. E aí você já está cadastrado para participar conosco. E a gente também faz, né, dois grupos, que tem o grupo tanto do programa Medida Certa como o grupo do idoso. E aí a gente adiciona os participantes no grupo para passar todas as informações precisas e necessárias, né? Onde, claro, é importante também, né, receber informação o dia que vai ser a reunião, só para relembrar, na verdade, né?
1: O curso de Medida Certa são quantos meses?
0: 5 meses.
1: 5 meses.
0: Uhum.
1: É um período até curto, né?
0: É curto, assim. E quem realmente...
1: E não é todo dia, né?
0: É, e não é todos os dias. É uma vez por mês. Tanto do idoso quanto do Medida Certa, né?
1: A questão é seguir as regras, né?
0: Isso.
1: Obedecer o que foi passado pela nutricionista.
0: Sim.
1: Fazer uma atividade física.
0: Isso.
1: Que um se junta ao outro.

0: É atividade física e
1: Claro, é
0: nutrição, né?
1: união, né?
0: É.
1: É um unido ao outro. Porque se você faz a dieta e não faz a atividade física, a dificuldade vai ser maior para você perder peso. Então, você tem que unir tanto a atividade física como a dieta para você, né? E focar, ter foco. Foco e dedicação, né? E muito amor.
0: É, dedicação é fundamental, porque
1: dedicação.
0: Obstáculos vai surgir muitos.
1: Sim, claro. E assim, se ir para as aulas, né, que a educadora física Aline Gouveia realiza lá no CAIS. Então, assim, ir para as aulas, realizar a aula certinho, três aulas funcional lá no CAIS. Então, é ótimo, a Aline é bem animada, excelente profissional também, assim como todos os outros profissionais, né, do programa, dos dois programas.
0: Que bom. Nubia, mais alguma coisa que você gostaria de passar aos nossos ouvintes?
1: Então, eu só quero lembrar vocês que vai ser um prazer, uma honra receber cada um de vocês para participar com a gente do programa, tanto do Medida Certa, assim como Itumbiara na Melhor Idade no CAIS. E assim, lembrando também os documentos precisos e necessários, né? Então, tem que estar dentro do pré-requisito, documentos pessoais. A idade do programa Medida Certa é de 18 a 59 anos e do programa Itumbiara na Melhor Idade é de 60 anos acima. E não esquecer de levar também o atestado médico. É de grande importância.
0: Obrigado pela presença e sucesso.
1: Imagina,
0: nos programas,
1: eu que agradeço. Muito obrigada também pela sua atenção, Carol, e pela atenção de todos os ouvintes.
0: Que bom. 12h49.
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3: 12h49. 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
0: Doze horas e 51 minutos. 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Gente, amanhã vai acontecer o Terço dos Homens. Terço dos Homens que vai acontecer amanhã a partir das 6h55 na Avenida Trindade com a Leopoldo de Bulhões, tá? Você deve participar. Então, amanhã às 6h55, começando o mês com oração, com fé, né? Acreditando que tudo vai dar certo e que vai ser melhor do que esse mês. 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Juntos podemos fazer muito, porque cuidar também é amar, porque dignidade também se doa porque servir continua sendo a nossa missão. 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Você pode fazer as suas doações e pode acionar aí o WhatsApp do 64996628888. Hoje vai acontecer a grande final do projeto Canta Araporã, que vai ser realizado hoje à noite no Teatro João Guimarães Rosa. Primeiro lugar vai levar aí R$3.000 de prêmio, segundo colocado R$2.000, terceiro lugar R$800. A premiação será realizada com recurso da Política Nacional Aldir Blanc. Participe! Vamos ter amanhã, a partir das 17 horas, o primeiro arraiá da OAB de Itumbiara. Show com Tony, venda de comida típica, clima junino. Entrada gratuita, então você está convidado a participar aí dessa ação da OAB Subseção de Itumbiara, tá? A entrada franca, como eu disse, a partir das 17 horas na sede da OAB, ali entre a Avenida JK, na verdade Calixto Jorge, né? Entre a Calixto Jorge e a Beira Rio, tá? Olha, tivemos ontem um luau católico, né? Realizado lá na paróquia Santo Antônio. No domingo, vamos ter aí a Casa Espírita Jerônimo Mendonça realizando mais uma edição do Café com Jesus. Alimento para o corpo, luz para a alma. Vai ter atendimento fraterno, palestra edificante, passe espiritual, café da manhã para todos. Avenida 12 de Outubro, 97. Bairro Nossa Senhora da Saúde. Bora lá, meu povo. Um momento de amor, acolhimento e encontro com Cristo em nossas vidas. A partir das 9h, portanto, de domingo, todo mundo convidado, você aí que é morador aí do bairro Nossa Senhora da Saúde, Santa Maria, São João, Ulisses Guimarães, Dona Sinica, todo mundo convidado aí para um café, um farto café da manhã nesse domingo, tá bom? Olha, a Moçambique Rosa Branca vai realizar no próximo dia 8, na Avenida Água Suja 2011, antiga chácara do César, o seu segundo leilão. Vai ter praça de alimentação, apresentação de ternos de congada, é proibido a entrada de cooler com bebida e vai ter show musical também. O Marquinho Show vai estar lá fazendo a festa. No dia 6, começa a grandiosa festa em louvor à nossa

com as celebrações religiosas todos os dias às 19 horas. E no dia 16, a procissão fluvial saindo da paróquia Nossa Senhora das Graças às 14 horas e 30 minutos, descendo ali, ganhando a Avenida Beira Rio, chegando depois, fazendo um percurso por água, subindo e retornando, né, para a paróquia.

0: Padre Calixto Jorge, da paróquia Nossa Senhora das Graças. Eu mesmo falar com um dos festeiros, né? E no dia que você for também, você pode levar direto, tá? Lá que faz, vai receber a prenda e vai colocar para leilão e você vai estar contribuindo bastante também. No dia 15 vai acontecer Baile do Rubi, num grande evento no Espaço Évora, organizado pela OAB, Subseção de Itumbiara. Eu não sei, até preciso ver se ainda tem alguma mesa, algum convite disponível, viu? Porque a procura estava realmente muito grande. No dia 23 vai acontecer a segunda corrida OAB em Itumbiara, 5 quilômetros. Então, também você que gosta de correr, pode preparar. Agora, se você gosta de cavalo, você gosta de cavalgada, tá aí a grande oportunidade. Quarta cavalgada Jaci General da Expocem, dia 23 de agosto. Vai ser uma grande festa lá em Centralina e você já prepara aí, né? A bota, a fivela, o chapéu para grande festa e também um animal, né? Uma traia aí, porque tá chegando, é no dia 23 de agosto. Do dia 27 a 30 de agosto também em Centralina vai acontecer a festa em louvor a São Benedito e Nossa Senhora do Rosário. Todos os dias vai ter celebração lá na capela de São Benedito e Nossa Senhora da Abadia, no bairro Ana, a festa na capela São Benedito e Nossa Senhora do Rosário, no bairro Nossa Senhora da Abadia e Ana Marques. No dia 30, a grande movimentação, tá certo? 12h59, obrigado você pelo carinho, obrigado você pela audiência. Eu volto amanhã às 12 com mais um Itumbiara ao meio-dia e volto já já do outro lado ali com o Super Tarde Paranaíba. Valeu, tchau, tchau.
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2: 12h59.
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1: 13 horas e 3 minutos.
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13 horas mais 6 minutos, 13:06. Boa tarde, boa tarde, boa tarde, meu povo! Chegando por aqui com mais um programa Super Tarde. Hoje é sexta-feira! De bem com a vida! De bem com a vida, alto astral, muita alegria, juntinho com você até às 16. E hoje é sexta-feira, dia de alegria, dia de muita animação. E você, como é que tá? Por aqui estou eu, Carlos Carol, juntinhos até às 16, com muita alegria, com muito entusiasmo. E do outro lado tá você. Quem é você? De onde você está? Oh, que beleza! Olha, bora, bora, bora, bora, de bem com a vida. Nada de tristeza, nada de baixa astral, nada de coisa ruim. Lembre-se, se você tentou uma vez, não deu certo, tente outra vez, meu amigo. Afinal de contas, o impossível é apenas um desafio. Lembre-se, por mais difícil que seja, água mole em pedra dura tanto bate até que fura. Então, insista, persista! Bora que vamos, começando o programa de hoje com...

Muita alegria, com muito alto astral, e eu já tô convidando você a participar, mandar para cá sua chamada. Eu quero ver você de todos os bairros, quero todos os bairros, o pessoal da zona rural, todo mundo participando comigo. 3431-8888. Boa tarde, meu povo. Vem comigo. Chegando a primeirinha de hoje para animar, alegrar. Afinal de contas, nós é cowboy. Diz aí, César e Paulinho.

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2: 13 horas e 12 minutos.
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2: E você ainda, bora lá participar, 3431-8888, convite para você participar comigo, daqui a pouquinho tem muita gente, né? Já chegou muita gente por aqui, rapaz, olha só que beleza.

Oi, Dirce, como é que tá aí, tudo aí no Jucarantes 2? Tá tudo bem com você, minha amiga? A minha amiga Maria, lá do bairro Dionária Rocha, também já chegou por aqui. A Rosinete também já chegou, a Jandirinha, a Domingas, a minha Maria, minha amiga Maria da Horta também. Inclusive, ela tá pedindo uma música aqui pra gente mandar lá pra Dona Marta, no Norma Gibaldi. Ô, Dona Marta, como é que tá tudo por aí? Tá tudo bem? E também pra Dona Geralda, em Araporã. Nando Moreno e Ed Brito e Samuel, boa tarde! Tô aguardando a sua participação. 3431-8888.

0: Obrigado. Boa tarde para você que está aí com seu rádio ligado. Obrigado pelo carinho, obrigado por sua atenção. Já já tem mais moda boa para você, né? Deixa eu ver aqui como é que tá a turma toda chegando por aqui. A Rosinete. Oi, Rosinete. Boa tarde, minha amiga.
1: É, tá. Espera aí. Hoje é sexta-feira.
0: Hoje
1: vem com a vida, alto astral, muita alegria.
0: A Rosinete tá por lá com o rádio nas alturas, né, Rosinete? Obrigado aí pelo carinho, tá, minha amiga? Obrigado aí pela sua audiência. Deixa eu chegar aqui na Jandirinha. Oi, Jandirinha. Boa tarde, minha amiga.
2: Carol, boa tarde.
0: Boa tarde.
2: Jardim Liberdade. Estou ligando para você de novo, mandando essa mensagem. Você cantou os parabéns pro nosso amigo Gésmar Ricardo.
0: É.
2: Lá cedo, deu os parabéns para ele. Aí você canta os parabéns para ele, tá?
0: Tá certo.
2: Deus dá muitos anos de vida e saúde pra ele, pra vocês aí todos na rádio, tá?
0: Grande abraço, minha amiga.
2: Você canta os parabéns pra ele.
0: Tá bem. Fica com Deus. Grande abraço pra você também, minha amiga Jandirinha. A Domingas também já chegou por aqui, né, Domingas? Abraço pra você aí na Vila Beatriz. A Naísa lá na Norma Gibaldi também tá chegando por aqui, né? Já já tem mais moda boa por aí. 13h22. Boa tarde, meu povo.
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4: 13h22.
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1: Alô, Joana, aí de Araporã, obrigado pelo carinho, pela audiência. Tá aí a música que você pediu com Bruno e Marrone, Coração de Pedra. Boa tarde.

0: Obrigado, gente.
1: Obrigado, valeu.
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1: Que pena, hein? Que pena que você ainda não chamou aí no 3431-8888 e mandou sua mensagem pra cá, né? Mas você vai mandar, não vai? Claro que sim! 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São 13 horas mais 32 minutos.
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4: 13 horas e 32 minutos.
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1: 13 e 33, a minha amiga Naísa, lá do bairro Norma Gibaldi, tá pedindo a música bonita aqui com Leonardo. Bora lá! Alucinação! Boa tarde!

0: Gustavo Mioto, senhoras e senhores.
1: Murilo Ruf, senhoras e senhores.
2: 13:40, 13:40. Boa tarde para você, obrigado pelo carinho, obrigado você pela sua audiência.
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4: 13:41.
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2: Abraçando você nos quatro cantos de Itumbiara e, olha, pessoal lá do bairro Ladário Cardoso estão ligando, estão pedindo aqui intervenção junto à Saneaga, porque eles estão sem água, né? Tá com problema de água lá, a empresa não está fornecendo. Estou buscando mais informações aqui para saber se é realmente no bairro Ladário Cardoso ou se é na Ana Cardoso, porque na Ana Cardoso, segundo me informaram a Saneágua recentemente, o problema é da empresa. Agora, no Ladário Cardoso, a situação é da Saneágua, né? Luciano, esse telefone não atende ligação, tá, meu amigo? Deixa eu ver aqui a Lucivânia, boa tarde.
8: Oi, é no bairro inteiro, na rua, no bairro Ladário, é no bairro inteiro que tá sem água. Tá pouco caso lá da gente lá. Minha rua é a Rua Marrocos. Inclusive, eu sou uma das mais

0: prejudicada lá com a terra lá. Claro que eles têm que fazer o serviço, mas eles têm que pôr água lá para nós, porque lá mora gente, né? Então, tá complicado, não tem como mais ficar, não. E a gente tá morrendo de medo deles deixar a gente lá o final de semana sem água. Como é que faz sem água?
1: Ô Lucivânia, desde quando que tá esse problema aí, hein? Ela tem mais um complemento aqui, né?
0: Eu moro na rua Marrocos, número 401. Meu nome é Lucivânia.
1: Tá certo, Lucivânia. Depois você só me fala aí desde quando que tá sem água, né? Pra gente tá buscando lá junto com o pessoal da empresa, né? Porque não dá pra ficar sem água, né, gente? Infelizmente, é um problema sério. E a gente, eu não sei qual que é o procedimento, o que está acontecendo lá, mas a gente já está buscando falar com a Saneago aqui, tá? Lucivânia, moradores aí do Ladário Cardoso. Se tiver outros setores aí nesse setor alto também que está faltando água, já passa para a gente aqui para fazer uma cobrança justa, né? E junto aqui com o pessoal da Saneago, tá bom? Luciano, boa tarde, meu amigo.
2: Carol, aqui é o Luciano, rei da reciclagem do bairro Jucarando 2.
1: Bom,
2: eu tô aqui tomando uma cervejinha gelada
1: já?
2: Pra ver o apetite do almoço. E manda uma moda apaixonada pra mim aqui. Renan e Raí, do bairro Jucarando 2. Luciano, rei da reciclagem. É o rei da reciclagem. Oferecer pro meu amor da minha vida, Joana D'Arc.
1: Ê, Joana Dá, quem tem um homem apaixonado assim não é fácil não, né, minha amiga? Abraço pra vocês, tá? Que a felicidade continue aí sendo marcante na vida de vocês, tá bom? Bora que vamos! Renan Raí, aqui no programa. Daqui a pouquinho, gente, tem o repórter Paranaíba, vai ter também a carta do ouvinte, tá? E eu convido você a participar, uma carta muito bonita, tá? E você que deseja ter a sua carta, contar a sua história aqui pra gente, pode mandar, tá? A gente faz de forma anônima, não vai divulgar seu nome, então manda pra cá. A minha amiga só disse que deixou uma carta aqui, né? Daqui a pouquinho eu vou ver ali com o pessoal ali do escritório pra gente estar vendo a carta pra já na próxima semana, tá? E no mês que vem, gente, é o mês dos pais, né? Agosto é o mês dos pais. Antigamente dizia que era o mês dos pais, da ventania e do cachorro doido. Só pra ver, hein? Tem nada a ver, né? Então, se você tem alguma história de pais aí, manda pra cá pra gente contar, fazer uma edição, umas edições aqui bonitas, só de mensagem, de cartas do ouvinte com relação ao Dia dos Pais, tá bom? Bora que vamos! Renan Raí chegando por aqui, boa tarde!

15:52, aliás, 13:52, 13:52. Abraço para você, obrigado pelo carinho. Já já tem repórter Paranaíba. Adriana, boa tarde, minha amiga.

0: Boa tarde, meu amigo Carol. É a Adriana do Jorge Bandeirantes, tudo bem? Toca aí pra mim, enquanto o sol brilhar, Mato Grosso e Matias, ofereço pra todos os ouvintes que gostarem da música.
1: Grande abraço, minha amiga. Obrigado pela sua participação, tá? Vamos juntos, trazendo aqui muito mais para você. Vamos para a música do Mato Grosso e Matias. Na sequência, vamos chegando aí com o repórter Paranaíba.

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2: 13 horas e 57 minutos.
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0: aquelas que encontram mais dificuldades para acessar políticas públicas e recursos de adaptação e prevenção. As comunidades vulnerabilizadas, no entanto, passaram a criar soluções para as mudanças do clima. A conclusão é do relatório da Associações dos Territórios. Comunidades negras, indígenas, quilombolas, periféricas e rurais estão entre as mais expostas a enchentes, secas e ondas de calor. Muitas delas, no entanto, já têm desenvolvido soluções próprias para enfrentar os impactos da crise climática. O Greenpeace defende que as comunidades ocupem posição central no desenvolvimento das políticas de adaptação. A coordenadora da Frente de Justiça Climática do Greenpeace Brasil, Leiliane Reis, reforça a necessidade de incorporar a justiça climática e o combate ao racismo ambiental às políticas de adaptação. A organização cita que em Recife, por exemplo, comunidades como Ilha de Deus, Coquimaturdadina, enfrentaram alagamentos severos nos últimos anos. Em Belém, e na Ilha do Marajó, a combinação de enchentes, marés altas, falta de drenagem e saneamento tem afetado principalmente comunidades indígenas, ribeirinhas e quilombolas. No Complexo da Maré, no Rio de Janeiro, as temperaturas internas das moradias podem chegar até 8 graus acima da média urbana, com sensação térmica superior a 60 graus, afetando especialmente crianças, idosos e mulheres. No Vale do Jequitinhonha, comunidades quilombolas enfrentam longos períodos de estiagem e afetam cultivos de milho, feijão e mandioca. 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
1: Com o tema A Amamentação para um Começo de Vida Sustentável, Fortalecer o que Funciona, a campanha da Semana Mundial do Aleitamento Materno 2026 começa neste sábado, 1º de agosto, e destaca a importância de acompanhar os avanços, compartilhar experiências bem-sucedidas e reforçar o papel da amamentação na nutrição infantil, na segurança alimentar e na redução da pobreza. De acordo com a Sociedade Brasileira de Pediatria, além dos benefícios para a saúde da mãe e do bebê, a amamentação também traz impactos positivos na área social, econômica e ambiental. Já do ponto de vista da saúde pública, o leite materno é considerado um alimento de ouro, uma vez que fornece todos os nutrientes necessários para o desenvolvimento do bebê, fortalece o sistema imunológico e ajuda a reduzir a mortalidade infantil. Apesar dos avanços, a entidade alerta que o Brasil ainda enfrenta desafios, como a baixa prevalência de aleitamento materno exclusivo em algumas regiões. Há também a persistência de práticas prejudiciais, sobretudo o uso de fórmulas infantis, mesmo sem indicação médica criteriosa. A nova meta da Assembleia Mundial da Saúde é alcançar pelo menos 60% de aleitamento materno exclusivo. No Brasil, a meta é chegar a 70% até 2030. Mãe de um menino de 2 anos e de uma bebê de 2 meses, a servidora pública do Distrito Federal, Juliana Cristina Machado, destaca a importância da amamentação para a saúde das crianças.
2: É um momento único de mãe e filho, fortalece o vínculo com a criança, a afetividade da criança com a gente também. A amamentação fortalece a imunidade da criança. O meu filho, no período da amamentação, praticamente não ficou doente. E quando ele ficou doente, ele se recuperou muito rápido. Eu sempre busquei me alimentar bem, né, para os nutrientes irem para o leite. Então, eu acredito sim que ajuda a fortalecer o sistema imunológico da criança.
1: A campanha integra o Agosto Dourado, mês dedicado à conscientização sobre a importância do aleitamento materno, ao combate à desinformação e ao incentivo à criação de ambientes mais favoráveis à amamentação. Da Rádio Nacional no Rio de Janeiro, Cristiane Ribeiro.
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5: Quatorze horas, 4 minutos. Chegou a hora tão esperada da carta. A Carta do Ouvinte. E hoje, mais uma vez, convido você a ficar atento, sintonizado, para participar também da nossa carta de hoje. Lembrando que você pode deixar aqui também as suas cartas, contar a sua história. E a história de hoje, ela é forte. E quero que você participe comigo. É, e com certeza, quantas vezes você também já chorou sozinha ou sozinho, lembrando das coisas que aconteceram na sua vida, ou mesmo ao ouvir histórias de pessoas que você nunca viu, mas que pareciam contar um pedaço da sua própria vida. Hoje, tenho certeza que você também vai criar coragem para contar aqui a sua história. Abrir o seu coração e participar do nosso quadro. Diz a carta: sou a segunda filha de uma família de 5 irmãos. Quando eu tinha apenas 2 aninhos e o meu irmão 4, nossa avó tomou uma decisão que mudaria completamente a nossa infância. Ela disse para nossa mãe: vá para São Paulo trabalhar. Os meninos ficam. A gente cuida deles. Minha mãe foi. Naquela idade, eu nem entendia direito o que era saudade. Só sabia que todas as noites, antes de dormir, sentia falta de um abraço que já não existia, de um colo que eu mal conheci e de um caminho que me fez sofrer. E aí, tudo começava naquela angústia, naquele sofrimento. Os anos passaram lentamente. 5 anos depois, recebemos a notícia de que nossa mãe estava voltando. Nunca vou esquecer daquela expectativa. Parecia que o tempo tinha parado. Eu e meu irmão imaginávamos como seria aquele reencontro. Sonhávamos com um abraço apertado, muitos beijos, lágrimas de felicidade. Imaginávamos que finalmente teríamos a nossa mãe de volta. Mas a vida às vezes escreve capítulos muito diferentes daquele que sonhamos. Ela voltou, casada e com mais 2 filhos pequenos. Naquele instante, nossos sonhos desmoronaram. Não houve o abraço, não houve o beijo, não houve aquele carinho que esperava.

Oramos durante 5 anos de nossas vidas. Ela estava ali, mas parecia tão distante quanto quando estava em São Paulo. Foi uma dor silenciosa, daquelas que uma criança não consegue explicar, mas carrega pela vida inteira. Meus avós fizeram tudo o que podiam. Nunca deixaram faltar o alimento, roupa, educação e dignidade. Foram eles que nos ensinaram a rezar, a respeitar as pessoas, a trabalhar com honestidade e enfrentar a vida de cabeça erguida. Mas eles também trabalhavam tanto. Faltava tempo para o colo, para o cafuné, para aquele abraço que só uma mãe consegue dar. Foi então que eu e meu irmão nos tornamos a família um do outro. Brincávamos juntos o dia inteiro, tomávamos banho no riacho, cavalgávamos pela fazenda, inventávamos brincadeira, fazíamos traquinagens e dávamos muitas risadas. Ai, na inocência da infância, encontramos um jeito de sermos felizes. Mas o silêncio do coração sempre existiu um vazio. O vazio da ausência da mãe. Crescemos. Meu irmão escolheu a estrada e se tornou carreteiro. Eu escolhi os estudos. Trabalhei muito, muito. Consegui grandes empregos. Fui gerente de lojas. Viajei muito. Mesmo seguindo caminhos diferentes, nossa ligação era linda. Ele cuidava, eu cuidava dele como podia, mesmo sendo mais nova do que ele. Tinha um carinho enorme por sua filha. Sempre que surgia uma oportunidade, viajávamos juntos para visitar nossos avós. Nossa união era motivo de admiração. Muita gente nem sabia explicar. Até que um dia, de repente, tudo mudou. Depois que ele iniciou um novo relacionamento, recebi uma ligação que jamais conseguirei esquecer. Ele gritava muito. Disse que eu era cheia de manias, igual a nossos avós. Nem tive tempo de responder. Ele desligou o telefone. E desde aquele dia, nunca mais falou comigo. Já se passaram 5 longos anos. 5 anos convivendo com a saudade, uma saudade diferente. A saudade de alguém que continua vivo. Chorei, chorei incontáveis vezes. Mandei mensagens, pedi perdão, mesmo sem saber exatamente pelo quê e por quê. Pedi apenas uma oportunidade para recuperar

o meu irmão, a nossa amizade, o nosso carinho, o nosso relacionamento terminou. Mesmo assim, ele nunca voltou. Meu marido, um homem maravilhoso. Tentou aproximar nossa família diversas vezes. Conversou, insistiu, procurou caminhos. Mas meu irmão escolheu o silêncio. Escolheu se afastar de mim e de toda a família. Hoje, a única coisa que consigo fazer é colocar essa dor nas mãos de Deus. Porque existem feridas que só o tempo é capaz de curar, se é que cura. Só Deus consegue alcançar. E hoje eu quero fazer uma pergunta para você. Você já sentiu a dor de perder alguém que continua vivo? E a saudade de quem decidiu partir, mesmo permanecendo neste mundo? E essa, talvez, seja uma das dores mais difíceis que um coração pode suportar. E você que está ouvindo, já viveu uma situação parecida? Existe alguém da sua família com quem você sonha em fazer as pazes? Você teria coragem de dar o primeiro passo, mesmo depois de tantos anos? Será que ainda existe tempo para um abraço? Para um pedido de perdão? Ou para recomeçar uma história interrompida? Participe você também. Eu sei que muita gente deve estar emocionado nesse momento. Mas confortar e até transformar a vida de alguém que está sozinho nos ouvindo nesse momento. Pode ser que essa carta também tenha essa finalidade. Afinal, muitas vezes, quando dividimos a nossa dor, descobrimos que nunca estivemos sozinhos. Por isso, eu te peço, não deixe para amanhã para você pedir perdão, para você correr atrás, tentar reatar os laços familiares de amizade. Não deixe para amanhã, pois o amanhã pode não existir. Boa tarde, boa tarde, boa tarde, meu povo! E aí? O que vocês acharam da carta de hoje? Bora opinar? Vamos deixar aqui a sua opinião? Essa é uma música que realmente machuca, não é? Aliás, essa história, né? É uma história que machuca, mas que também certamente serve de alívio para muita gente. E a nossa ouvinte diz que o seu irmão gosta muito de Elton John. Por isso, Elton John chega por aqui no programa Super Tarde. Conte-me aí. O que você achou da história de hoje? Boa tarde.

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0: 14h25, 14h25. Abraços para você, obrigado pelo carinho e a sua participação.
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2: 14h25.
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0: 14 horas mais 29 minutos, 14:29. Ó, segundo informações lá do da Saneago, pessoal aí do bairro Ladário Cardoso, segundo eles, foi realmente uma manutenção emergencial, previsão de normalização agora à tarde, tá? Então, pessoal, aí pode ficar tranquilo que eles vão normalizar ainda hoje o serviço dessa manutenção aí no bairro Ladário Cardoso de Paula, e todo mundo vai ter a água já já, viu? Tá bom? E assim que chegar a água na torneira aí, vocês gritam aqui pra gente dizer: opa, o pessoal lá já tá com água. Tá certo? Grande abraço pra vocês, obrigado pelo carinho. Tem gente participando comigo aqui, deixa eu buscar aqui, né? Ah, tá, cadê o Vinícius, né? Vinícius também tá chegando por aqui. Oi, Vinícius, boa tarde.
1: Oi, Carol, boa tarde, como é que o senhor tá? Sou o Vinícius aqui do Jardim Bandeirantes. Queria pedir a música Deixe-me Ir, do grupo 1 Quilo.
0: 1 Quilo, bora que vamos então, meu amiguinho Vinícius. Tudo bem aí no Jardim Bandeirantes? São agora 14 horas mais 31 minutos.

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1: 14 horas e 34 minutos.
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5: Opa, bora que vamos! Abraçando a turma toda que está acompanhando a gente aqui no programa Super Tarde. Tem aqui... Ah, hoje está... Deixa eu ver aqui... O Galé, né, do Lavador, está fazendo aniversário hoje, né, Galé? Parabéns, muita felicidade para você. A Rose está oferecendo músicas para você, desejando aí muita felicidade, tá certo? Tá bom, hein? Parabéns, parabéns, parabéns. Aniversário numa sexta-feira, o trem fica bruto, né, meu amigo Galé? Parabéns pra você, tá? Daqui a pouquinho tem a música que ela sugeriu aqui, tá bom? Mas agora tem a música aqui, deixa eu ver quem mais tá chegando por aqui. Cadê o Francisco? Ô, Francisco, cadê você? Chegou por aqui, boa tarde.
6: Tchau, meu querido, passa um modão pra nós. Qual é o modão do Leandro Horário? Das mais antigas pra nós, passa aqui fazendo favor. Nós estamos aqui no rancho que eu era assíduo, no rancho do Valo, do Vermelhão aqui, do Rodrigo Denilson, falou? Nós estamos aqui te escutando.
5: Alô, meu amigo.
6: É, nota 10, o Leandro Horário, qual é o modão aí? Passa pra nós, filho.
5: Bora que vamos então com Leandro e Leonardo, essa é das boas, viu? É de arrepiar! Boa tarde, meu povo!

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2: 14 horas e 40 minutos.
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9: Bora que vamos! Por aqui muita gente participando, muita gente ligando aqui, falando sobre a carta de hoje, né? A Ivone, né? Que moradora do bairro Afonso Pena, segundo ela, as lágrimas brotaram pelo seu rosto. E ela diz que ficou muito emocionada com a carta e esse distanciamento que houve entre irmãos. Segundo ela, já passou na vida algo parecido com essa parte dos irmãos, de cada um seguir o seu caminho e praticamente esquecer que o outro existe. Ela diz que chora muito ainda, apesar de tantos anos, tanto tempo, ela ainda sente saudade daquele tempo, da união dos irmãos. Segundo ela, desde que seus pais se foram, não houve mais união entre os irmãos. E isso lhe causa muita dor, muito sofrimento. Algo que ela gostaria de apagar na sua vida. É como se diz, né, minha amiga? Cada um com seus problemas, né? Às vezes não sabemos o tamanho da dor que a outra pessoa passa, não é mesmo? Mas bora alegrar os nossos corações, fazer uma limpeza geral. E se você quiser participar também do nosso quadro, hoje eu recebi mais cartas aqui, tá? Mas você pode mandar, se quiser deixar aqui na portaria da emissora. Se quiser nos enviar através do WhatsApp, é só chamar aqui que eu passo o meu número e você pode mandar direto para mim, tá? Pode escrever anonimamente, não tem problema, não vamos identificar você jamais.

Mas a gente preserva muito a questão da fonte, né? Como jornalista que somos, nós temos a obrigação de preservar a fonte. Tá certo? Ah, deixa eu mandar um abraço para a turma toda do Edinho, do Espetinho do Edinho, que a partir de segunda-feira vai estar aqui pertinho da rádio, hein? Rapaz, saí daqui 4 horas, só atravessar a rua aqui do outro lado, aqui no fundo da rádio, ao lado do posto ali, vai estar o Espetinho do Edinho. Local bom para você fazer, né? Convidar os amigos para aquele happy hour de fim de tarde, hein? Ah, já pensou? Então, bora que vamos, meu povo! Alô, Neuzina, como é que você tá? A Neuzina fica brava quando eu demoro a atender, né, Neuzina? Mas é muita gente, minha querida. Vamos que vamos. Zé Henrique Gabriel chegando por aqui. Boa tarde.

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1: 14 horas mais 52 minutos. Já já tem o repórter Paranaíba.
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3: 14 horas e 52 minutos.
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1: Festival gastronômico leva a culinária de 60 países a São Paulo neste sábado. O centro de São Paulo recebe neste sábado e domingo o Festival Comidas e Músicas do Mundo. Do Brasil ao Nepal, América à Ásia, passando por todos os continentes, o evento reúne mais de 400 pratos típicos na Praça Charles Miller, na Zona Oeste, em frente ao Estádio Pacaembu. O festival gratuito é realizado pela Cola em Sampa e conta com gastronomia e a cultura de 60 países que muitas vezes são desconhecidos pelo público brasileiro. A programação conta com receitas

típicas da culinária da Jamaica, Tunísia, Malásia, Índia e vários outros países. Além da gastronomia, o público poderá conferir apresentações musicais e culturais inspiradas nas diferentes regiões do mundo, peças de artesanato internacional e costumes que refletem a riqueza e a identidade de cada povo. A cofundadora do Color em Sampa, Priscila Arantes,

0: preserva tradições e convida o visitante a viver uma experiência única, explica ela. O festival começa às 11 horas de sábado e vai até às 21 na Praça Miller, Pacaembu, em São Paulo. A entrada é grátis e é permitido levar seu animal de estimação. 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
1: A partir deste sábado, a gasolina passa a ter concentração de 32% de etanol. A mudança foi aprovada no dia 14 de julho pelo Conselho Nacional de Política Energética e vale por 180 dias, podendo ser prorrogado uma vez. O aumento de 30 para 32% na mistura dos combustíveis levou em consideração o mercado internacional de petróleo, abalado pela guerra iniciada por Estados Unidos e Israel contra o Irã. O preço do barril de petróleo saiu de menos de 70 dólares antes do conflito para perto de 90, após picos que chegaram a 120 dólares. Para o Conselho Nacional, uma maior parcela do etanol ajuda a reduzir a dependência de combustíveis fósseis importados pelo Brasil. De acordo com o Ministério de Minas e Energia, os testes conduzidos pelo Instituto Mauá de Tecnologia mostram que a gasolina com 32% de etanol teve desempenho similar a teores menores na mistura e sem impactos relevantes no funcionamento dos carros, inclusive motores não flex. Da Rádio Nacional em Brasília, Gabriel Brum.
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3: Todo mundo tem uma lembrança boa, né? Então vamos cantar assim, ó.

15h08, 15h08. Moda boa aí pra minha amiga Cibele, né? Abraço, Cibele. Obrigado pelo carinho, obrigado aí pela sua audiência, tá bom? E você pode continuar mandando pra cá a sua música, né? Aqui a gente tem espaço pra todo mundo. Domingão, domingão! Como é que tá tudo por aí? Final de semana tá bruto, tá chegando, né? Daqui a pouco tem a moda do domingão. Tem a Cileusa também aqui para me atender. Tem tanta gente, mas como é bom, né? Ver tantas pessoas participando aqui com a gente. Muito feliz mesmo de vocês estar aí sempre participando. Deixa eu abraçar aqui a Cileusa. Já já tem a música aí do meu amigo Domingão Berranteiro também. Tá chegando agora Gino e Geno chegando por aqui. Boa tarde, Cileusa. Tá mandando para... pra Sirlene, a sua irmã, e também pra dona Maura, né, sua vizinha. Bora que vamos!

0: Eita, essa é boa que só, não é mesmo? Então, bora que vamos, né? Trazendo mais música pra você já já, né? Ah, tá, deixa eu chamar aqui também uma outra música boa, deixar no ponto aqui, porque realmente tem muita gente participando aqui com a gente, né? Que é bom demais, não é mesmo? Então, bora que vamos, deixa eu ouvir aqui. Abraço aqui pra minha amiga Cida na Fazenda Mimoso. Obrigado, Cida, aí pela sua participação, obrigado aí pelo seu carinho, tá? Deixa, cadê? A voz, a fala do meu amigo Domingão Berranteiro. Cadê o Berranteiro? Tá chegando por aqui, né? Bora, gente!
1: Grande amigo Carlos Carol, você é líder de audiência, campeão de audiência, só não pode bombar, senão explode. Se você quiser mandar música pra mim, puder, Ed Sahari, quero oferecer pro meu grande amigo Otávio Rastrello, meu grande amigo André, meu grande amigo Martim Rei do Frango. Muito obrigado, meu irmão.
0: Bora que vamos, né? Tem muita gente para atender. Deixa eu abraçar aqui também a minha amiga Alessandra, tá lá acompanhando, o Francisco, mais a esposa, né? Tá lá no rancho, Luciano, lá do no Jucarantes 2, a Lucivânia, lá do bairro Ladário, que tá lá esperando a água voltar. Já chegou a água por aí? Como é que tá aí, Lucivânia? A Naísa também já participou aqui, minha amiga Domingas, abraço para ela, Jandirinha, Rosinete, a Maria, lá do Dianora Rocha, a Dirce, do Jucarantes. Ah, tem também a minha amiga Silvana, lá do Ulisses Guimarães, abraçar também a turma toda, né? Minha amiga Sol, ô Sol, como é que tá aí? Chegou por aqui, viu, Sol? Abraço para você. A Joana lá de Araporã, a Maria da Horta também já passando por aqui, a Lázara da Oswaldo Cruz. É muita gente, daqui a pouquinho a gente abraça mais, porque agora vou atender o meu amigo Domingão Berranteiro. Segura aí o telefone um minutinho só, porque tá chegando por aqui Bonnie Tyler. Boa tarde.
2: Boa tarde,

0: Eita música bonita, essa sim é de arrepiar, não é? É, uns diriam que é de arrancar pica-pau do oco, né? Linda, linda, linda, linda realmente essa música de Bonnie Tyler. Muito obrigado a vocês aí que estão na audiência e pode mandar para cá 3431-8888. Ainda, né? A gente tenta o máximo atender aqui. Tem muitos pedidos por aqui. Mais um a mais, né? A gente vai pelo menos registrando o nome de vocês, tá bom? 15:17, boa tarde!
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2: 15 horas e 17 minutos.

0: 15h20, 15h20. Obrigado você pelo carinho, obrigado você pela audiência. Que bom que você está aí do outro lado acompanhando aqui o programa Super Tarde. Deixa eu mandar aqui, deixa eu ver a Ângela Costureira, né? A Ângela tá por ali. Oi, Ângela.
1: E meu amigo Carlos Carol. Boa tarde.
0: Boa tarde.
1: Eu estou aqui no trabalho, costurando, ouvindo esse maravilhoso programa. Eu não consegui ouvir a carta de hoje, porque eu liguei o rádio já atrasada.
0: Que pena, viu?
1: Mas, por favor, manda a música aqui do Leandro Leonardo para minha construção. E para todos que gostarem da música. Tá um bom. Grande abraço e bom final de semana. Fica com Deus.
0: Grande abraço e que...
1: É a Ângela do Nome de Balde.
0: Tá certo, Ângela. Deixa eu ver aqui, a Laídes também tá por aqui, né, Laídes? Boa tarde, minha amiga.
2: Boa tarde, Carol. Tudo bem com você?
0: Tudo certo.
2: Gostaria de ouvir Jean Giovanni, Pele de Maçã. Ofereço para você e todas pessoas da rádio.
0: Falou, minha amiga, de bem com a vida que estamos, até às 16 com muita alegria para você, e você pode participar comigo também, tá bom? Olha o Jean Giovanni chegando, são 15h22.

0: 15h26.
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São 15 horas mais 30 minutos, 15h30. Boa tarde para você. Obrigado pelo carinho. Abraçar aqui as minhas amigas e meus amigos que estão acompanhando a gente. Obrigado você. Abraçar aqui meu amigo Décio Eustáquio, a Maria Aparecida, lá do bairro Social, tá por aqui. A Ivonita do Cidade Jardim, a Águeda lá do bairro Paranaíba. Obrigado você. Meus amigos pedreiros, carpinteiros, ajudantes, pintores, carpinteiros, eletricistas. Abraço para todo mundo no atacado. Abraçar também a minha amiga Elaine, tá lá no rancho, mas é a mamãe Dorinha, né? Se recuperando, né, Dorinha? Mas são coisas da vida, né, minha amiga? Tem coisas que só a gente passa, né? A gente não consegue transferir para outra pessoa, não é mesmo? Abraçar também a Terezinha lá do bairro Nova Aurora, a Maria da Horta tá lá acompanhando a gente, a Neuzina, já mandei moda para ela, né, Neuzina? A Sileuza também, já mandei, minha amiga Lúcia também tá lá do outro lado, a Socorro, a Jandirinha, meu amigo Francisco também tá lá no rancho, a Marilda também, né, tá lá acompanhando a gente. É, tem também a minha amiga Lucimar, lá do bairro Planalto. Pessoal do bairro Planalto hoje estava quietinho, né? Parecendo água de represa, né? Eita, povo bom! Bora então tocar mais uma. Marília Mendonça chegando por aqui. Boa tarde!

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2: 15h34, 15 horas e 34 minutos. Abraçando você.
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3: 15 horas e 35 minutos.
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0: 15h38, super agora, tarde, gente, Paranaíba.
1: É hora que de tocar a viola no show, né? Como é que é o pagode? Dá uma mostradinha pra nós aí, Marcelão. Como é que toca esse negócio? Faz aí. Esse é o pagode que nós fazemos aqui, né? Então vamos lá, então.
2: Simbora, pagodear.
0: Bem bom, hein? Que música boa. Pessoal, vai participando comigo. Eu estou agradecendo você pelo carinho, pela participação.

0: Ação. Ah, chegou por aqui a minha amiga Bete Ferreira, lá do Normas de Balde, a Maria Gorete do Marulina. Vamos ver o que, que esse povo está falando aqui, né? Abraço para você, seja sempre bem-vinda, Maria Gorete. Obrigado pelo carinho. A Bete Ferreira, cadê a Bete? Oi, Bete, boa tarde.
1: Ô, meu amigo, boa tarde. A Bete aqui do Normas de Balde. Eu queria te pedir um grande favor. Eu tô tentando desde semana passada, aqui na Rua Venezuela, 244. A luz da minha casa, da porta, tá queimada, da rua, em frente à mercearia JR. Aí eu tô ligando, todo dia está vindo, não vê até hoje, não tem nem jeito de andar para dentro. À noite é difícil, não tem nem jeito de trancar o portão. Faz favor para mim, a lâmpada posta na calçada, bem nesse número aí, ó, 244. Normas de Balde, Rua Venezuela. Muito obrigada, viu?
0: Tá certo, minha amiga. Vou passar para o Mazinho já o seu áudio aqui, tá? Para ele poder providenciar aí essa troca dessa lâmpada aí. Não pode deixar meu povo na escuridão, não é? Então, bora que vamos. Você ainda não mandou mensagem para cá, pode mandar. 3431-8888. Eu estou aguardando você, tá? Deixa eu tocar. Tem um pedido aqui. O pessoal tá querendo uma música aqui. Do Teodoro e o Sampaio, rapaz. Deixa eu ver se eu acho essa moda aqui para tocar para esse povo, né? A Maria da Horta tá lá por lá também. Ela tá querendo com Gina e Gina aqui uma moda. Daqui a pouquinho, a gente, se der tempo, a gente toca, tá? Porque agora, deixa eu atender aqui a Rosângela. Tá aqui acompanhando, grande abraço para você, Rosângela. Abraço para minha amiga Ivone, lá na Rua 103, no bairro Cidade Jardim. Abraçar também o Marcão. Marcão tá lá no bairro, na Marulina, né, Marcão? Grande abraço para você, obrigado pelo carinho. A Zucleide, também a Zucleide tá no Normas de Balde. Abraçar a irmã Zenaide. Abraçar mais uma vez a minha amiga Sol, também acompanhando a gente. Ah, tem também aqui a turma lá da cidade de Capinópolis. Ô, Capinópolis, tudo bem? Como é que tá aí, Cláudia Cristina? Amarildo lá na cidade de Buriti Alegre, o Gatinho, a turma toda. O Edivan Coelho, a turma que acompanha a gente todos os dias, né? A Helenita ali do cartório do João Rocha também acompanhando. Tá chegando agora com alegria e muita animação. O Teodoro Sampaio, Mulher Chorona, chora!

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1: 15 horas e 49 minutos.
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6: Um abraço para você, a minha amiga Regina, tá lá do outro lado, tá lá no Conjunto Zé Moisés, tá querendo ouvir uma música aqui com o Renan e Raí. Não vai dar mais tempo hoje, minha querida, mas amanhã eu vou tocar para você o Renan e Raí, tá bom? Tem abraço para você, para a família toda aí, que Deus abençoe seu final de semana, tá? A Maria Valdivina tá aqui, ela tá pedindo uma música aqui, a gente vai tocar também, né, Maria? Abraço para você, ela é lá do bairro Social. A gente vai encerrar o programa com essa música aqui. Logo depois tem aí o Repórter Paranaíba e, na sequência, o Caio César aqui com seu programaço. Vamos ver se a gente toca pelo menos um pouquinho do Renan e Raí aqui para minha amiga, né? Antes de fechar o programa, tá certo? Grande abraço, ótimo final de tarde para vocês e a gente se encontra amanhã a partir das 13 horas aqui no Super Tarde. Mas eu venho bem cedinho, 7 da manhã, eu chego com o Jornal Paranaíba, depois com o Itumbiara meio-dia e na sequência o Super Tarde. Valeu, tchau, tchau, de bem com a vida tô indo, que você fique aí também de bem com a vida.

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1: 15:56.
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7: A agência da ONU alerta que forte El Niño deve se intensificar em agosto. A agência meteorológica da Organização das Nações Unidas alertou nesta sexta-feira que se espera um forte El Niño intensificando a partir de agosto, alertando que o fenômeno provavelmente aumentará as temperaturas acima do normal em todo o mundo e alterará significativamente os padrões de precipitação. O El Niño, um período de aquecimento das temperaturas da superfície do mar no Pacífico Central e Oriental, continuará a se intensificar de forma constante, tornando-se um evento forte entre agosto e outubro de 2026. Além do fortalecimento do El Niño, prevê-se um ativo no Oceano Índico Ocidental, onde a temperatura fica em média mais quente, enquanto o Oceano Índico Oriental fica mais fria do que na média. Juntos, esses fenômenos podem ampliar os impactos climáticos regionais, incluindo secas, inundações e risco de incêndios florestais, particularmente na bacia do Oceano Índico. 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
8: 20 novos cursos gratuitos chegaram à plataforma Orango, como parte do novo pacote de ampliação do sistema. O serviço, criado pelo Senac, completou recentemente um ano de funcionamento e oferece capacitação online gratuita em áreas como empreendedorismo, design, moda e marketing digital. A analista de desenvolvimento educacional do Senac Bahia, Isabel Santos, destaca que os novos títulos

0: Os títulos da plataforma estão voltados a temas como inovação e o uso da inteligência artificial.
1: São cursos curtos em que, para quem está fazendo uma qualificação, eles só têm a agregar. São cursos de

0: Cursos como o Cresce Online são cursos de iniciação, né, para esses temas, principalmente de uso da inteligência artificial, o design gráfico na prática, o Desvendando a Inteligência Artificial, que explica um pouco quais as ferramentas a serem utilizadas, de que forma esses alunos podem utilizar a inteligência artificial, sem deixar de lado também a questão da nossa marca formativa, que é a autonomia digital.
1: Os cursos da Orango são gratuitos e totalmente digitais, oferecendo ainda um certificado de conclusão emitido pelo próprio Senac. Para começar um curso na plataforma, basta acessar o site orango.senac.br. Da Rádio Educadora FM, diretamente de Salvador, Fred Ribeiro para a Rádio Nacional.
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1: 16:02.
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Alô, Itumbiara, muito boa tarde, sul de Goiás e Triângulo Mineiro. Estamos chegando nesta sexta-feira com o nosso programa Entardecer no Sertão.

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São 16 horas mais 6 minutinhos e abrindo o programa desta sexta-feira, tá chegando Rio Negro e Solimões. Boa tarde!

0: Mais 10 minutinhos.
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2: 16 horas e 10 minutos.
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0: É o nosso Entardecer no Sertão pela Nova Paranaíba. 16 horas mais 12 minutos. 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Abraçando a Maria da Horta, na cidade de Araporã, nas Minas Gerais. Alô, Maria da Horta, o meu abraço e boa tarde. Agora atendendo, meu amigo Heleno, lá no Bar do Flamengo.
7: Meu amigo Caio César, boa tarde, nego velho. Hoje o pedido da canção hoje é Cartas e Flores com Renê, viu? Toca pra nós hoje aí, cooperada, vou ligar desde as 5 da manhã, Salsinha das Antigas, Edson Zé que lembra do Nerval, Marezão da Sou, que o senhor não quiser usar no Ponte Fundo, meus comandantes também de São Capitão do Narciso, Juquim da Saúde, mais experiente, o meu Jorge de Viagem, meu amigo Vando Bar Paranaíba, Carim Carfão, Celso Rosa, Casimiro e Lulu do Frango Assado 27 e Família na Batalha, Região Fazenda Trindade, meus irmãos Pedro e Gordo, Chiquinho Marilene, Chicão do Tulimax, Neném do Panamá, João Paz da Peio, cantor das multidões, e meu primo João Batista Fernandes, tocador de violão do Bajuca 3. E nosso irmãozinho Azudo, abaixa a gorra que a moda é boa.

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1: E pra encerrar a piadinha?
0: Aquela historinha de sempre que a gente conta, né? Eu sei que eu já começo a rir, olha o que eu lembro. Eu tô com um rapaz, o jacaré, é um bebo, velho, que largou de beber, diz ele. Que adoeceu, quase morreu, né? Internar ele com entre a vida e a morte. Tiveram que amarrar ele lá pra dar remédio pra ele, porque a abstinência do álcool fazia com que tremia demais da conta. Então, eles amarraram ele e deram remédio para ele.

0: ele deu uma melhorada, inclusive está fazendo um serviço para mim lá na minha loja. Ele ficou decepcionado, né, porque ele achou que eu ia dar uns 50 reais para ele, eu só dei 10. Ele deu uma olhada assim, ficou me olhando, falei, se eu der muito dinheiro, você bebe pinga. Eu vou te dar um dinheiro para você comer, só para você comprar uma marmita. E falou, mas a marmita é 50 conto. O bicho nem é bobo, não. É marmita de 50 conto. Ele tá doido. Mas a história é o seguinte, o bebo foi no velório do amigo dele. Tá lá o amigo dele, que era um amigo dele velho de copo, né? Bebeu uma pinga danada e o cara morreu. E o bebo chegou lá, oh, meu Deus do céu. Meu amigo, gente. Oh, meu Deus. Meu amigo de pinga. Perdi, meu amigo. Eu vou fazer o último desejo da vida dele. Eu vou fazer, eu vou atender o desejo da vida do meu amigo. Aí saiu da velório, passou uma meia hora, ele voltou com um balde, mas um mundo, velho, de um balde, de creme de leite, tacou em cima do caixão. Lambou e já veio com uma colher, aquelas colheres de pedreiro, lavrando por cima, assim, do corpo. A família já pegou ele pelo peito da camisa, deu um safanão. Você tá ficando doido, rapaz? Que maluquice é essa? Tacar esse mundo de, creme de leite em cima do pobre do defunto? Fazer essa meleira? Foi um desejo da vida dele. O desejo da vida dele, o capeta, rapaz, você tá doido de fazer uma merda dessa? Era o desejo dele. Então que desejo era esse? Ele falou, quando morresse, queria ser cremado. Tá certo. Atendeu o gosto do cara, cremou ele tudo.
1: Um abraço,
0: meu garoto, fui.
1: Tá aí nosso amigo Lanzu, do proprietário da Quipé Calçados e Confecções.
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1: 16 horas e 30 minutos.
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4: 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Avenida Goiatuba, número 1430, bairro Social, em frente à Igreja Quadrangular. Foi perdendo a placa de uma moto nas imediações do supermercado Atacadão, até a Avenida Afonso Pena. Pede quem encontrou ou encontrar, deixar na Rádio Paranaíba ou ligar 64992498975. 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E lembra que o próximo almoço dançante será no dia 11 de outubro, no mesmo local. 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
4: 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Abraçando a turma que está de rádio ligado conosco nesta tarde de sexta-feira, dia 31 de julho do ano de 2026. Alô, Matheus Felipe, aquele abraço para você. O Edivan Coelho, o homem do caminhãozinho amarelo de rádio ligado aqui na Nova Paranaíba. E vamos dando sequência no programa, atendendo agora aqui a minha amiga Tânia Cabral e o Luiz Canhão. Pediu e vão curtir aqui Tchão Carreira e Pardinho.

0: Bom demais!
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4: É o nosso Entardecer no Sertão pela Nova Paranaíba, 16 horas mais 45 minutos. Abraçando aqui quem está sintonizado conosco, minha amiga Cibele, a bruxinha, torcedora da Argentina. Alô, Cibele, aquele abraço para você. Abraçando a Cileusa na Pitangui, sempre de rádio ligado na Nova Paranaíba. 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Atendendo agora o grande amigo Raimundo da RS Reforma Cadeira de Fio. Ele pediu Chico Rei Paraná.

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1: 16 horas e 52 minutos.
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6: É o nosso programa Entardecendo no Sertão. 16 horas mais 54 minutos. 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Vamos dando sequência, abraçando o meu amigo Domingão Berranteiro, o rei do berrante. Alô, Domingão. Aquele abraço para você. Minha amiga Claudete, lá no Jardim América, de Rádio Ligação.

Conosco, quem está sintonizado conosco também é a grande amiga Cleusa e o Sininho lá no bairro Novo Horizonte. Alô, Matheus Felipe, daqui a pouquinho eu mando o seu modão, viu? Porque agora eu vou atender ela, a grande amiga Maria da Horta. Alô, Maria da Horta, na cidade de Araporã, nas Minas Gerais. Ela dedicando para o nosso companheiro Franklin Gaspar, pediu? Eduardo Costa, Anjo Louro. Eita, Anjo Louro, Maria da Horta!

0: Gustavo Mioto, senhoras e senhores.
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2: 17:02.
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6: É o nosso Entardecer no Sertão pela Nova Paranaíba, 17:04. E vamos entrando na segunda hora. 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Abraçando aqui a turma que está participando conosco nesta sexta-feira. Quem está de rádio ligado comigo é o grande amigo Luciano do Frango Assado. Alô, Luciano, aquele abraço para você. Abraçando a minha amiga Águida lá do bairro Paranaíba. Odécio Eustáquio no centro da cidade, obrigado pela sintonia. Fala comigo, grande amigo Luiz Cabeção.
7: Boa tarde, meu amigo Caio César. Queria pedir uma música aí, pedido de um pai, Lourenço Lorival. Oferecer para minha esposa Rosana, lá no Solar Maria de Lourdes, para Yasmin, para a equipe dela lá, da minha esposa, lá no Solar Maria de Lourdes. Oferecer para o meu irmão Pedro, meu irmão gordo, lá na Fazenda Trindade, minha tia Marli, no Panamá, meu primo Sidney, na Fazenda, e meu primo Alex, e para quem gosta da música aí. Que Deus abençoe você aí. Tenha uma boa tarde. Fica com Deus aí.

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3: Elis Just, na sua versão Cowgirl.

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2: 17 horas e 12 minutos.
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6: É o nosso programa Entardecer no Sertão pela Nova Paranaíba. 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Vamos dando sequência no programa. Abraçando quem está participando conosco nesta tarde de sexta-feira. Alô, minha amiga Rosilda, do bairro Nova Aurora. Aquele abraço para você. O grande amigo Magué tá de rádio ligado. Daqui a pouquinho, viu, Magué? Eu vou mandar o seu modão, porque agora eu vou atender quem está participando conosco. Oi, meu amigo Edivan Coelho, o homem do caminhãozinho amarelo.
7: Boa tarde, meu amigo locutor de rádio. Mais uma vez, sou 27, Edivan Pedreiro, Popular Coi, homem do caminhãozinho amarelo, tá na sua escuta, não pega um só programa. Gostaria de ouvir uma moda, se for possível, rodar pra mim. De Paulo e Paulinho e as irmãs Fleitas, a gente tinha combinado. Oferecimento pra você, meu grande amigo, pra toda a equipe da rádio. O careca do açougue, que eu sou o Vimar da farmácia, pra minha esposa Valmir, no Bar Marolina, pro Dinho e o amigo também, que perto da escola, aí no Bar Marolina, aquele abraço, Dinho, e também pro Gabriel, e também pro Malaquios, e pra toda a ciganada também, pro Damir Cigano, pro Reginaldo Cigano, aquele abraço a todos. Aqui quem fala é de Vampirê, Popular Coelho, o homem do caminhãozinho amarelo, e muito obrigado, fui.

0: carro, no trabalho, tá todo mundo ligado. Ligado.
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6: É o nosso Entardecer no Sertão pela Nova Paranaíba, 17 horas mais 24 minutos, em nome de Óticas Vista. 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E vamos abraçando a turma que está de rádio ligado conosco. Alô, Marilda da Boa Vista, aquele abraço para você. Abraçando a minha amiga Cida lá na Fazenda Mimoso, também sempre de rádio ligado conosco. A Sônia Marteus Zé Ribeirão, da Fazenda Boa Vista. Obrigado pela sintonia. Atendendo agora, quem está participando pelo WhatsApp, que é o 3431-8888, é a Claudete. Fala comigo, Claudete.
7: Boa tarde, amigo da Rádio Paranaíba. Aqui é a Claudete do Jardim América. Se possível, passa uma música aí. Mala Amarela. Ofereço para minha irmã Rosilene do Jardim América, comadre Irene do Jardim América, Neuza e o Zé Braga do Jardim América, e ofereço para o aniversariante do dia, ele que faz o show da manhã, viu? Essa música vai para ele também. Tchau, obrigada.

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3: 17 horas e 32 minutos.
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2: É o nosso Entardecer no Sertão pela Nova Paranaíba. 17 horas, mais 37 minutos. 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Está atendendo agora o grande amigo Domingão Berranteiro.
3: Meu grande amigo Carlos César, boa tarde, meu amigo. Seu rei da audiência, campeão de audiência. Só não pode é bombar, senão explode. Se puder mandar a música Menina da Aldeia, oferecer pro meu grande amigo Marquinhos Rei do Frango, meu grande amigo Juquinha da Saúde, meu grande amigo Medinho do Sossol, meu grande amigo

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3: É o nosso Entardecer no Sertão pela Nova Paranaíba. São 17 horas 44 minutos e vamos dando sequência no programa. 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Quem está sintonizado conosco aqui é a grande amiga Elaine. Alô, Elaine! Aquele abraço para você, obrigado pela sintonia. A Nilda Abreu e seu esposo Elcio lá no condomínio Granville. Meu amigo Ita Tapeceiro também de rádio ligado. Atendendo agora a minha amiga Rosilda do bairro Nalvorola. Fala comigo, Rosilda.
4: Boa tarde, Caio César. Tudo bem com você, né? Caio César, toca pra mim aí uma música. É Bruno e Barreto, A Vida é um Presente. Aí se oferece pra Antônia Sebastiana, pra Raimunda, pra Irene e pra todos vocês aí da rádio, viu? Pra você também. É, e uma boa tarde pra você, um bom final de semana. Fica com Deus, viu?

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3: É o nosso Entardecer no Sertão pela Nova Paranaíba. 17 horas 53 minutos. Alô, meu amigo Juquinha da Saúde. Aquele abraço a você. Obrigado pela sintonia. Quem tá de rádio ligado conosco também na 94.7 é a grande amiga Salma da Rua Goiás. Alô, Salma. Aquele abraço. Atendendo agora, meu amigo que tá participando comigo, que é o grande companheiro Magué.
4: De meu amigo e irmão Caio, tudo bem? Caio, hoje o João do Tijolão tá fazendo aniversário, aí os netinhos dele, Beatriz, Benício e Benjamin, tá pedindo que você manda a música aí dele, pra ele aí, A Casa da Vovó. Falou? Então tá bom, um abraço, fique com Deus, meu irmão, Deus te abençoe.

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Israel e Rodolfo, hoje não, aqui dentro do nosso Entardecer no Sertão. São 17 horas, mais 59 minutos. Alô, meu amigo João Batista, aquele abraço a você, obrigado pela audiência. Em nome de Droga Rocha, Drogaria e Perfumaria, Quipé Calçados e Confecções, Óticas Vista e a Modelar Magazine, a gente vai junto até às 19 horas. Tá chegando aí a Ave Maria.

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1: Boa noite, queridos ouvintes da nova Rádio Paranaíba 94.7. Sejam todos bem-vindos para a Hora do Ângelo. Momento esse, se você puder aumentar um pouquinho o volume do seu rádio, do seu fone, do seu computador, aonde você queira, aonde você estiver, para conectar-se com o nosso Senhor, com a nossa fé e com a nossa crença. Vamos tentar desligar-se um pouquinho dessa correria nesse final de tarde e nesse começo de noite. Somos da equipe 9 do Setor C, nossa equipe Nossa Senhora do Silêncio. Direto do estúdio da Rádio Nova Paranaíba, quem vos fala é Michael Rude, juntamente com a minha esposa Priscila Carrijo. E diretamente de Rio Verde, a nossa irmã Gleice conosco no estúdio. Você, caminhoneiro, você, irmão das chácaras, da fazenda,

0: faça nova todas as coisas. Neste momento de oração e reflexão, meditaremos sobre a liturgia de hoje, um gesto que nos lembra que ninguém é excluído do amor de Deus. A fé aproxima, o amor cura e a oração sustenta a nossa vida.
1: Leitura do Evangelho de Mateus, capítulo 13, versículos 54 ao 58. Naquele tempo, dirigindo-se para sua terra, Jesus ensinava na sinagoga, de modo que ficavam admirados e diziam: de onde lhe vem essa sabedoria e esses milagres? Não é ele o filho do carpinteiro? Sua mãe não se chama Maria? E seus irmãos não são Tiago, José, Simão e Judas? E suas irmãs não moram conosco? Então, de onde lhe vem tudo isso? E ficaram escandalizados por causa dele. Jesus, porém, disse: um profeta só não é estimado em sua própria pátria e em sua família. E Jesus não fez ali muitos milagres, porque eles não tinham fé. Palavra da salvação.
2: Glória a vós, Senhor.
3: Neste evangelho, os conterrâneos de Jesus não conseguem enxergar além das aparências. Eles conheciam sua família, sua história, e por isso acreditavam que já sabiam tudo sobre ele. A familiaridade fechou seus olhos para a ação de Deus. Quantas vezes isso também acontece conosco? Deus fala através das pessoas simples, da nossa família, da comunidade, dos acontecimentos do dia a dia, mas nem sempre estamos dispostos a ouvir. Jesus nos ensina que a fé abre caminhos, que os milagres para os milagres, enquanto a incredulidade fecha o coração para a graça de Deus. Que hoje possamos olhar para as pessoas e para os acontecimentos com um olhar renovado, reconhecendo a presença de Deus onde menos esperamos. Oremos juntos o anjo.
0: O anjo do Senhor anunciou a Maria.
3: E ela concebeu do Espírito Santo.
0: Ave Maria,
3: cheia de graça, o Senhor é convosco. Bendita sois vós entre as mulheres, bendito é o fruto do vosso ventre, Jesus. Santa Maria, Mãe de Deus, rogai por nós, pecadores, agora e na hora de nossa morte. Amém.
1: Eis aqui a serva do Senhor. Faça-se em mim segundo a vossa palavra.
3: Ave Maria, cheia de graça, o Senhor é convosco. Bendita sois vós entre as mulheres, bendito é o fruto do vosso ventre, Jesus.
2: Santa Maria, Mãe de Deus, rogai por nós, pecadores, agora e na hora de nossa morte. Amém.
1: E o Verbo Divino se fez carne e habitou entre nós.
3: Ave Maria, cheia de graça, o Senhor é convosco. Bendita sois vós entre as mulheres, bendito é o fruto do vosso ventre, Jesus.
2: Santa Maria, Mãe de Deus, rogai por nós, pecadores, agora e na hora de nossa morte. Amém.
1: Derramai, Senhor, a vossa graça em nossas almas, para que nós, que pela anunciação do anjo, conhecemos a encarnação de Cristo, vosso Filho, pela sua paixão e morte na cruz, sejamos conduzidos à glória da ressurreição. Por Cristo nosso Senhor. Amém. Amém.
0: Rezemos neste momento a oração do Magnífico. A minha alma engrandece o Senhor, e o meu espírito se alegra em Deus meu Salvador, porque olhou para a sua humildade de sua serva. Doravante de todas as gerações, me chamaram bem-aventurada. O Poderoso fez em mim maravilhas, e santo é o seu nome. Seu amor, de geração em geração, chega a todos que o respeitam. Demonstrou o poder de seus braços, despertou os orgulhosos, derrubou os poderosos de seus tronos e os humildes exaltou. Encheu de bens os famintos e despiu dos ricos de mãos vazias. Acolheu Israel, seu servidor, fiel ao seu amor, como havia prometido aos nossos pais em favor de Abraão e de seus filhos,

0: para sempre. Glória ao Pai, ao Filho e ao Espírito Santo, como era num princípio, agora e sempre. Amém. O Poderoso fez em mim maravilhas e santo é o seu nome.
1: Para finalizarmos, hoje celebramos a memória de Santo Inácio de Loyola, que ensinou justamente o contrário: buscar e encontrar Deus em todas as coisas, com um coração aberto e capaz de discernir a sua vontade. Nós, da equipe de Nossa Senhora do Silêncio, desejamos a todos uma boa noite e que peçamos a graça de ter um olhar de fé, capaz de reconhecer a presença de Deus onde muitos veem apenas o comum. Que, como Santo Inácio, possamos buscar e encontrar Deus em todas as coisas. Estivemos reunidos em nome do Pai, do Filho e do Espírito Santo. Amém.

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1: 18 horas e 9 minutos.
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3: É o nosso Entardecer no Sertão aqui pela Nova Paranaíba. São 18 horas. Mais 11 minutinhos e vamos entrando na última hora do programa. 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Atendendo aqui o grande amigo João Batista. Alô, João Batista, aquele abraço para você, meu amigo, e boa noite.
4: Caio César, boa tarde, aqui é o João Batista, seu amigo, irmão de trabalho. Deus abençoe, meu irmão. Gostaria de te pedir uma música, parabenizar pelo seu trabalho também. Esse programa é tão ouvido, né, na nossa cidade. Quero pedir a música do Adalberto Adriano, Culpados. Oferecer para todos os meus amigos, meu primo Heleno, do Morado dos Sonhos, os irmãos dele ali na Fazenda Trindade, o Pedro, o Gordo. Oferecer também para o Magué. Magué, amigo do bairro Nova Aurora, João Paz, meu amigo lá da NAPI, meu compadre Baixão, minha comadre Aparecida, ali no Beco, ali na Rua Boa Vista. E, enfim, para todos que gostaram da música, minha tia Elza, ali no bairro Planalto também, meu tio Brizola, lá no Meio Ponte. Enfim, para todos que gostaram da música também. Culpados, com Adalberto Adriano. Forte abraço. Parabéns pelo seu trabalho, pelo programa.

0: Adalberto e Adriana, aqui dentro do nosso Entardecer no Sertão. Foi lá pro meu amigo João Batista. Alô, João Batista, aquele abraço a você, obrigado pela audiência. 18 horas mais 16 minutos, abraçando aqui meu amigo Edinho do Espetinho. Alô, Edinho, aquele abraço pra você. Em breve, em novo local aqui atrás da Rádio Paranaíba, anexo ao Posto Central, né? Isso, Edinho, um abração a você e obrigado pela sintonia. E vamos dando sequência no programa, atendendo agora a grande amiga Fia lá do bairro Dom Veloso. Fala comigo, Fia.
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1: 18 horas e 19 minutos.
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8: É o nosso Entardecer no Sertão pela Nova Paranaíba. São 18 horas mais 21 minutinhos e vamos juntos até logo mais às 19 horas. Abraçando aqui quem está de rádio ligado conosco, a Mara Lúcia. Alô, Mara Lúcia. Aquele abraço a você, obrigado pela audiência. Atendendo agora quem está participando aqui na cidade de Araporã, é a grande amiga Joana de Araporã. Alô, Joana. Aquele abraço. Ela pediu, vai curtir aqui Tião Carreira e Pardinho.

0: Chão Carreira e Pardinho, pagode em Brasília. Foi lá para minha amiga Joana de Araporã. Aquele abraço e obrigado pela audiência. São 18 horas mais 25 minutos. É o nosso Entardecer no Sertão pela Nova Paranaíba. Atendendo agora o grande amigo Juquinha da Saúde. Alô, Juquinha, aquele abraço a você, meu amigo. E boa noite.
1: Ô, amigo, meu locutor, passa para mim uma música, rapaz, esqueceu de mim. Estrela de Ouro. Passa para todos os meus amigos, Luciano Frangaçado, Zé de Brito, Helena Mara dos Sonhos, Jacinta Hortaliça, Mário Popoca, Solidiário, Volta da Sombra da Mata, Rony, para o Paulo Pintor, para o Otávio Rastelo, para Salma, Ana e doutora Camila, doutor Felipe e Marcelo, desce o saco.

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4: 18 horas e 30

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3: É o nosso Entardecer no Sertão pela Nova Paranaíba. 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Alô, Lanzudo! Aquele abraço a você e toda a sua equipe, sempre de rádio ligado na 94.7. Atendendo agora o grande amigo Paulo Pintor. Alô, Paulo, um abraço para você e obrigado pela audiência, meu amigo.
4: Boa tarde, boa noite, meu amigo Caio César, tudo beleza? Aqui é o Paulo Pintor, ouvinte fiel do Pedrada. Deixa eu te falar, mando meus parabéns para o nosso companheiro Cebola, o homem do Trips, filho do Juquinha da Saúde. Meus parabéns para ele aí, muita saúde e felicidade sempre, falou? Toca uma moda boa para ele, gosta muito do Zezé de Camargo, pega uma das antigas aí, manda para ele aí.

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1: 18 horas e 38 minutos.
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6: É o nosso Entardecer no Sertão pela Nova Paranaíba. São 18 horas. 40 minutos, abraçando aqui quem tá de rádio ligado conosco, o grande amigo Diomério. Alô, meu amigo Diomério, aquele abraço para você, obrigado pela sintonia. O Trisbin também tá de rádio ligado na Nova Paranaíba. E vamos dando sequência no programa, atendendo agora aqui meu amigo Nilvan, lá da Vila Vitória 2.
7: Boa noite, turma da Paranaíba. Todo mundo, um abraço pra todo mundo. Passa uma música de Gilberto Chuma aí pra nós, bem rapidinho, que o programa tá acabando.

0: Gilberto e Gilmar, foto 3x4 aqui dentro do nosso Entardecer no Sertão. Foi lá pro meu amigo Nilvan, na Vila Vitória 2. Alô, Nilvan, aquele abraço a você, obrigado pela sintonia. 18 horas 45 minutinhos, abraçando aqui quem tá de rádio ligado na 94, a grande amiga Raquelina lá no Selma de Ângeles. Alô, Raquelina, aquele abraço para você, abraçando também quem tá de participando conosco aqui todos os dias e ligadinho, minha amiga Dona Neucina no bairro Planalto. Alô, Dona Neucina, aquele abraço a você, a Janete também sempre de rádio ligado, minha amiga Jandirinha, aquele abraço. E vamos dando sequência, atendendo o companheiro Luciano do Frango Assado.
1: Ô, Carcés, boa tarde, boa noite, Luciano do Frango Assado, aqui te ouvindo, hein? Até abraço pra... Bebido, uma pura paixão do meu nariz aí. Presta aí pra quem gosta da moto, tamo junto, hein? Sextou, bora agir, bora

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2: É a 94,7, o nosso programa Entardecer no Sertão. São 18 horas mais 50 minutos. Daqui a pouquinho está chegando o programa Paranaíba é a Dona da Noite. Mas enquanto isto, atendendo aqui o nosso grande amigo Aldecir Mazeta. Alô, Aldecir. Ele pediu e vai curtir aqui na 94, dentro do Entardecer, a Modona com Zé Tapera e Teodoro.

Zeta Pere Teodoro, a moça do retrato, foi lá pro Aldecir. Alô, Aldecir, aquele abraço a você, obrigado pela sintonia. São 18 horas mais 53 minutos. O nosso programa Entardecer no Sertão fica por aqui. 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A última de hoje, o nosso amigo e companheiro Frank Gaspar pedindo e dedicando para Maria da Horta. Pediu Nando Moreno com Rio Negro e Solimões, Chapeludo. Um abraço e até mais!

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1: 19 horas.
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4: Alô, Itumbiara, muito boa noite sul de Goiás e Triângulo Mineiro. Estamos chegando nesta sexta-feira, dia 31 de julho, com o programa Paranaíba é a Dona da Noite. E vamos juntos até logo mais às 21 horas e abrindo o programa, Guilherme Santiago com Jorge Matheus, Pijama Amarelo.
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1: 19:22.
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0: Essa é pra machucar, galera.
1: Obrigado. Ei, boteca animada esse, hein?
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1: 19:37.
2: É o nosso Dona da Noite na Nova Paranaíba, Mato Grosso e Matias e Luan Santana. Troféu de infidelidade.

0: São Paulo.
1: Faz barulho pro Felipe Rodrigo aí, gente.
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3: 19 horas e 59 minutos.
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6: É o Dona da Noite na Nova Paranaíba, de Paulo e Paulino. Quem não veio, bobeou.
7: Bacana demais.
8: Tá bombando?
7: Tá bombando quem não veio?
8: Bobeou.
7: Tutu, cagaideiro.

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1: 20 horas e 9 minutos.
2: O Dona da Noite continua pela Nova Paranaíba nesta sexta-feira e vamos entrando na última hora. Léo Magalhães, Eu Amo Você.

0: A gente só vai saber se tentar, Lucas.
1: Só se tentar, Laura.
0: Vai ser o jeito. Vai.
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0: Obrigado.
1: Lindo. Bom demais.
0: Lucas Luco, Lauana Prado.
1: Lauana Prado e Lucas Luco. Obrigado.
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3: 20:22.
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3: 20:23.
7: É o nosso Dona da Noite na 94,7 com Edson e Hudson, Moleque Biscate.

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Acho que sua mala foi fechada com um montão de coisa sua e um tantão de coisa minha. Tipo minha vontade de sair da cama e ficar...

0: 20 horas e 33 minutos.
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0: 20 horas e 34 minutos.
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6: A Nova Paranaíba, o Dona da Noite, traz para você Daniel, difícil não falar de amor.

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1: 20 horas e 48 minutos.
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4: É o Dona da Noite que fica por aqui. Fechando muito bem, tem Christian Ralph, Nova York.
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1: 20 horas e 49 minutos.
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0: Está no ar a Voz do Brasil. As notícias do governo federal que movimentaram o país no dia de hoje.
1: Olá, boa noite.
2: Boa noite para você que nos acompanha em todo o país.
1: Sexta-feira, 31 de julho de 2026.
2: Vamos ao destaque do dia.
1: Combustível renovável.
2: Gasolina com 32% de etanol começa a valer amanhã. Claudimário Carvalho.
3: De acordo com estudos técnicos, os veículos apresentam funcionamento adequado sem impactos relevantes no desempenho ou nos sistemas de combustível.
1: Educação. Professores e estudantes da rede pública de ensino podem acessar livros didáticos em formato digital.
2: São mais de 2.800 obras que podem ser acessadas pela conta gov.br. Natália Kuslick.
4: O catálogo reúne obras didáticas e literárias e abrange desde os anos iniciais do ensino fundamental até o ensino médio.
1: E hoje nós vamos falar sobre uma arte que é patrimônio cultural brasileiro.
2: Poesia pendurada no barbante, rima perfeita que conta as histórias do povo e do dia a dia do sertão. É o Cordel.
1: O projeto quer valorizar a atividade no país. Graziele Bezerra.
5: A iniciativa prevê atividades como seminários, tratamento de acervos e apresentação de cantadores, poetas e xilógrafos.
2: Hoje na apresentação da Voz do Brasil, Luciano Seixas e Mariana Jungmann.
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2: A Caixa Econômica Federal conclui hoje o pagamento do lucro do Fundo de Garantia por Tempo de Serviço, o FGTS.
1: Quem tem direito já pode consultar o valor de recebimento.
2: Nós vamos conversar agora com a repórter Luana Karen, que vai explicar pra gente como funciona essa distribuição.
1: Luana, boa noite. Fala pra gente então desde quando é feita a repartição do lucro do FGTS.
6: Boa noite, Mariana, Luciano. Boa noite aos ouvintes da Voz do Brasil. Olha, desde 2016, o Fundo de Garantia por Tempo de Serviço, FGTS, distribui parte do lucro obtido com aplicações em áreas como habitação, saneamento, infraestrutura e títulos públicos federais. A repartição é definida pelo Conselho Curador do Fundo, que estabelece tanto o percentual do lucro a ser distribuído quanto o índice usado para calcular quanto cada trabalhador recebe.
2: E como é que ficou a distribuição neste ano, Luana?
6: Olha, Luciano, neste ano o índice definido